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9: Hora Certa Capital.
10: 9:07.

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4: Hora certa, Capital. 10:05.

0: Olá, irmãos!
1: Salve Maria! Chegamos ao meio do mês de agosto. Hoje já é dia 15 de agosto. Quanta graça vivida, quanta bênção já partilhada. Louvado seja Deus e honrada nossa Mãe Maria Santíssima por tanto amor que nos encontra. Honrada seja sempre nossa Mãe, Mãe zelosa, Mãe amorosa, que venha ao nosso encontro. Recolhe o nosso coração, todos os pedidos, agradecimentos que tem dentro dele e leva até Jesus. Confiantes, porque não estamos sozinhos, mas temos Nossa Senhora que vai à nossa frente. Iniciemos a nossa novena então? Em nome do Pai, do Filho e do Espírito Santo. Amém. Vinde Espírito Santo, vinde por meio da poderosa intercessão do Imaculado Coração de Maria, vossa amadíssima esposa. Vinde Espírito Santo, vinde por meio da poderosa intercessão do Imaculado Coração de Maria, vossa amadíssima esposa. Vinde Espírito Santo, vinde por meio da poderosa intercessão do Imaculado Coração de Maria, vossa amadíssima esposa. E a nossa meditação da palavra hoje é o Salmo 5, o versículo 12. Regozijam-se, pelo contrário, os que em vós confiam. Permanecem para sempre na alegria. Protegei-os e triunfarão em vós os que amam vosso nome. Sinto-me como Jeremias, que recebeu de Deus uma missão e também a força para executá-la. Foi-me dirigida nestes termos a palavra do Senhor: antes que no seio fosse formado, eu já te conhecia. Antes de teu nascimento, eu já te havia consagrado e te havia designado profeta das nações. E eu respondi: ah, Senhor Javé, eu nem sei falar, pois que sou apenas uma criança. Replicou, porém, o Senhor: não digas, sou apenas uma criança, porquanto irás procurar todos aqueles os quais te enviar, e a eles dirás o que eu te ordenar. Não deverá temê-los, porque estarei contigo para livrar-te, oráculo do Senhor. E o Senhor, estendendo em seguida a sua mão, tocou-me na boca, e assim falou: eis que coloco minhas palavras em teus lábios. Essa linda passagem está no livro de Jeremias, capítulo 1, versículos de 4 a 9. O Senhor nunca nos chamaria para uma missão que não fôssemos aptos a realizar. No ventre materno, Ele nos conheceu. Nas entranhas, no útero de nossa mãe, Ele já nos consagrou. E se Ele sonhou conosco, não há nada que Ele suscite em nosso coração que nós não consigamos fazer, porque Ele está conosco. Não importa a missão que o Senhor nos deu, não precisamos ter medo, irmãos. Se Ele nos deu, Ele nos dará força, entendimento, sabedoria para bem viver essa missão. E é muito providencial a nossa novena tratar sobre a missão que o Senhor confia a cada um de nós, exatamente no meio deste mês vocacional. Talvez a missão que o Senhor nos deu foi de sermos mães, pais, de sermos filhos e em família vivermos a nossa vocação do leigo. Talvez a missão que o Senhor nos deu e o nosso coração ainda esteja relutante a aceitar é que o Senhor nos quer mais próximos dele. Homens, talvez como sacerdotes, consagrados, mulheres, como religiosas, como consagradas. Qual é a missão que o Senhor suscita em nosso coração? Aonde Ele nos quer? Com quem Ele nos quer? anunciar o seu amor é o que devemos fazer. E essa missão deve ser exercida em casa com os nossos, exercida no trabalho, exercida na vocação, colocada, devolvida à igreja através dos nossos dons. Vivermos a nossa missão que o Senhor nos confiou, com amor, sabendo que tudo veio dele, que ele sonhou conosco e que tudo é para ele. Tudo é com ele e tudo é nele, na presença dele que sempre nos espera, na Santa Eucaristia, nas capelas de adoração. O Senhor nos deu uma missão. Abramos o nosso coração, os nossos ouvidos e a nossa mente para entender qual é essa missão e bem vivê-la junto ao nosso bom Deus. E mais uma vez, unindo as nossas vozes e os nossos corações, façamos juntos a nossa oração diária, a oração da gravidez de Maria. Deus Pai, que por obra do Espírito Santo fecundastes o seio virginal de Maria e a escolhestes para ser a mãe de Jesus, nosso Salvador, eu te louvo e te agradeço por teu amor incondicional por mim, por minha família e por toda a humanidade. Sei que a minha vida é regida pela tua providência. Da mesma forma que chamastes Maria para uma missão tão importante, também me chamas para cumprir os teus desígnios. Quero ser fiel a ti, a exemplo de Maria que gerou o Verbo por 9 meses. Também quero gestar o teu filho em meu coração, até eu poder dizer como apóstolo Paulo: já não sou eu quem vivo, é Cristo quem vive em mim. Nesta novena em que eu acompanho diariamente os 9 meses da Virgem Imaculada Grávida, eu te peço a graça. Eu confio, amo e espero. Assim como tua serva Maria Santíssima, Mãe de Jesus. Amém. Pai nosso que estais nos céus, santificado seja o vosso nome. Venha a nós o vosso reino. Seja feita a vossa vontade, assim na terra como no céu. O pão nosso de cada dia nos dai hoje. Perdoai-nos as nossas ofensas, assim como nós perdoamos a quem nos tem ofendido. E não nos deixeis cair em tentação, mas livrai-nos do mal. Amém. Ave Maria, cheia de graça, o Senhor é convosco. Bendita sois vós entre as mulheres, e bendito é o fruto do vosso ventre, Jesus. Santa Maria, Mãe de Deus, rogai por nós, pecadores, agora e na hora da nossa morte. Amém. Ave Maria, cheia de graça, o Senhor é convosco. Bendita sois vós entre as mulheres, e bendito é o fruto do vosso ventre, Jesus. Santa Maria, Mãe de Deus, rogai por nós, pecadores, agora e na hora da nossa morte. Amém. Ave Maria, cheia de graça, o Senhor é convosco. Bendita sois vós entre as mulheres, e bendito é o fruto do vosso ventre, Jesus. Santa Maria, Mãe de Deus, rogai por nós, pecadores, agora e na hora da nossa morte. Amém. Glória ao Pai, ao Filho e ao Espírito Santo, como era no princípio, agora e sempre. Amém.

reafirmarmos o nosso sim. A missão que o Senhor nos concedeu. Aonde Ele nos quiser, com quem Ele nos quiser, fazendo o que Ele inspirar ao nosso coração e talvez sejam coisas que jamais ousamos sonhar. O Senhor quer que nós vivamos os seus sonhos. Porque é vivendo os seus sonhos, vivendo os seus planos, é somente assim que nós vamos encontrar a alegria e a vida em abundância. É somente dando o nosso sim à missão que Ele nos confiou, que nós conseguiremos ser livres de toda amarra, sermos livres nele, para vivermos por Ele, com Ele e nele. Talvez o nosso coração até saiba qual é essa missão que o Senhor nos confiou, mas nós estamos relutantes de aceitar. Talvez porque pareça ser absurda demais, nos tira demais da nossa zona de conforto. Mas o Senhor sabe como nos conduzir a ela. Não sejamos resistentes à missão que Ele nos chamou. Vamos vivendo, um dia de cada vez. A cada dia reafirmar, Senhor, eis-me aqui, faça-se em mim a Tua vontade. Senhor, eis-me aqui, faça-se em mim a Tua vontade. E vivendo na entrega diária do nosso viver, dentro das nossas obrigações, da nossa rotina, dentro do ordinário da nossa vida. Eis-me aqui, Senhor, faça-se em mim o que o Senhor quiser. Vamos nos deixando ser conduzidos por Ele. Ele vai nos encaminhando e o nosso coração serenando. Porque é assim, serenando o nosso coração, junto ao manso e humilde coração de Jesus, é que nós temos tudo o que nos é necessário para bem vivermos. Obrigada, Mãe, Senhora do Sim, por nos ajudar nesse exercício diário de a cada dia reafirmarmos o nosso sim ao Teu Filho Jesus. E obrigada, Mãe, por nos levar sempre até Ele. E amanhã, irmãos, reafirmando o nosso sim, da missão de continuarmos unidos na nossa novena, se Deus quiser, nos encontramos. E fortificados uns com os outros, elevamos as nossas preces e agradecimentos aos céus pelas mãos de nossa Mãe Maria Santíssima. Até amanhã, se Deus quiser.

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2: Hora Certa, Capital.
6: 10:25.

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5: Hora certa, Capital.
6: 10:55.
7: E aí?

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3: Hora certa, capital.
5: 11:07.

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2: Homenagem do Fidomejeca, do Eterno Chorão, Charlie Brown Jr.

Bom dia pra você que não tem tempo pra pensar, porque pensar exige tempo e você já tem que

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0: TV Pai Eterno. Hoje, dois grupos que vêm de um bairro muito feliz em Belo Horizonte, do bairro Jardim Felicidade. É o grupo Reviver e Renascer. Bom demais ter você conosco aqui, a casa é sua. É simples, mas o nosso coração é cheio, é aberto de boa vontade de fazer você feliz, integrar você através da televisão, através da nossa cozinha aqui. Então hoje, um programa muito feliz com a turma do Jardim Felicidade. Olha que beleza! Daqui a pouquinho, você que toma medicamentos, principalmente você da terceira idade, vai saber como os medicamentos afetam a sua saúde bucal. Olha quem tá conosco aqui, doutora Flávia Raton, da Raton Odontologia. Seja bem-vinda, doutora Flávia. Muito obrigado.
1: Obrigada, Juarez.
0: Uma prosa boa, muito feliz hoje.
1: Maravilhoso, com essa turma alegre desse jeito, vai ser um programa imperdível.
0: É, ela coordena esse pessoal aqui, Giliane, que já esteve aqui, tinha muito tempo que não voltava. Tudo bem?
2: Tudo ótimo, sempre uma alegria estar aqui com vocês.
0: Ah, que bom. Quando a gente fala Renascer e Reviver, é um grupo só ou são dois grupos?
2: São dois grupos, na verdade é um serviço.
0: Sim.
2: É o serviço de convivência e fortalecimento de vínculos, né, que é da política da assistência social, que acontece nos CRAS. Aqui em Belo Horizonte nós temos 37 e esses dois grupos são do CRAS Jardim Felicidade.
0: Que bacana, sejam bem-vindos, bem-vindas. Ô maravilhosa, ô musa do dedo de prosa, a doutora Samira Chalub, que é diretora em Minas Gerais, regional da Medicênio, que é operadora de saúde, que
2: Sim.
0: oferece o dedo de prosa, né, o plano de saúde para terceira idade, disse que a senhora é uma musa e agora pegou e acabou.
3: Sim,
0: não tem jeito.
3: Eu gostei, mas não tem umas peças que ficam no museu lá jogando.
0: Esquece essa coisa de museu, a senhora é linda e brilhante.
3: Ai, muito obrigada, seu Jorge.
0: Ah, que maravilha, ó. Já há alguns anos estacionado, é igual o seu Luiz, alguns anos estacionado aí nos 80 anos, é assim que é bom.
3: 82, né?
0: Só larga pra lá,
3: não,
0: né,
3: não. Não esconde os dois, não, que eu tenho a maior honra e é o maior orgulho de falar, 82.
0: Lindeza.
3: É isso.
0: Fala conosco, manda recado pra nós aqui no Dedo de Prosa, no 31991235341. 31991235341 é o zap pra você falar, daqui a pouco nós vamos saber quem tá assistindo no Brasil. Dona Licinha, a senhora Sim. já andou de corcel?
3: Corcel?
0: Corcel, que corcel? Tinha o corcel pescocinho, aquele que era o, depois veio o corcel 2, LDO, ela nunca, não?
3: Geralmente eu andava de Belina, né, seu Jorge?
0: A senhora tinha uma Belina, o Tonho, né? Tinha uma Belina.
3: Tinha uma Belina.
0: Eu acho que a Belina é prima, primeira ou segunda do corcel.
3: Acho que é mais velho, porque ele batia a porta de um lado, caía a outra.
0: Olha só, por que que eu tô falando isso? Porque de Vespasiano, que é a cidade pertinho aqui, colada com Belo Horizonte, vem uma jovem cantora com um time de músicos maravilhosos, inclusive, tem um deles lá que é namorado dela.
3: É mesmo?
0: É.
3: Vai dar casamento?
0: Vai ser em breve. Ana Luísa, a cantora do Corcel Amarelo!

0: Ô, oh, gente, é bom demais, né? O senhor que tá em casa, a senhora, a família que tá assistindo, arreda pra lá o sofá, e tem gente que dança, manda vídeo pra nós. Faz isso aí, manda um vídeo aí de você assistindo o Dedo de Prosa. Ana Luísa, a cantora do Corcel Amarelo. Que alegria recebê-la, viu, Ana?
1: Igualmente, prazer enorme estar aqui com vocês hoje, viu?
0: E um time maravilhoso, mas eu tenho certeza que desse time de músicos maravilhosos, Richard tá ali, Rodrigo, aliás, eu vou contar, o Rodrigo é o pai do Caio, né, da bateria que veio aqui. Antes do programa eu falei assim, ó, oh, Richard, pai do Caio, deu uma confusão aqui danada. O Caio é filho do Rodrigo, tá ali. Mas que time maravilhoso. E desse time aqui, eu sei que o da sanfona é que conquistou o coração.
1: Justamente. É. A paixão da minha vida toda.
0: Ô, Dani, olha o tamanho da aliança de ouro dos dois ali, sua
2: amiga. Gente, eu tô encantada com a aliança dela, com o grupo todo. E essa voz, Joel?
0: Bonita, a voz firme, né?
2: Nossa, Maria Filha.
0: Ana Luísa tá casando daqui uns dias. Vamos descobrir que dia que é o casamento.
2: Nossa, então não, ai, que isso. É bonito demais. Você, gente, vai cantar, né, no dia do seu casamento?
0: Vai ter que cantar, né?
2: Nossa,
0: vai tocar.
2: Imagina, lindo.
0: Vai ser bonito o negócio lá, Dancinha.
2: Deus abençoe, parabéns.
1: Amém, obrigada.
0: Que bom, obrigado, viu, Hugo? Daqui a pouquinho, então, Ana Luísa, e nós vamos contar daqui a pouco, né? Porque a cantora do Corcel Amarelo. Daqui a pouco no Dedo de Prosa, mais música boa com essa turma maravilhosa. Ana Luísa, cantora do Corcel Amarelo. E esses grupos maravilhosos do Jardim Felicidade em Belo Horizonte. Daqui a pouco você vai saber como ir para Foz do Iguaçu no encontro Dedo de Prosa. Uma das maiores profissionais do trabalho com a terceira idade e que faz as viagens pro nosso encontro tá aqui, ó. Rosa Viana vai levar você pro encontro Dedo de Prosa em Foz do Iguaçu. Sai daí não, que a gente volta já com felicidade!

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0: receber você sempre no nosso Dedo de Prosa, direto de BH, na nossa TV Horizonte. Você que nos acompanha na manhã de sábado, 10h30 da manhã, começa o Dedo de Prosa, direto do Santuário do Divino Pai Eterno, em Trindade, Goiás, na nossa TV Pai Eterno, que é a casa do Pai, aí na sua casa. Abração carinhoso para Belém do Pará, nossa TV Nazaré, TV Imaculada de Campo Grande e as televisões do interior de Minas. Ô, gente, ô Giliane Santiago.
1: Oi.
0: A dona Elma tava com vergonha de trazer a torta de sardinha.
1: Acredita?
0: O Heraldo, você nunca viu uma torta de sardinha dessa, eu tenho certeza. Olha aqui.
1: É memória e afeto em pedaços.
0: Nossa senhora, então eu comi memória, afeto, paixão. Que é isso? Dona Elma de Jesus. A senhora não é Elma de Jesus, né? Tudo bem?
2: Tudo bem.
0: Quantos anos a senhora tem?
2: 73.
0: E a senhora tava com vergonha de trazer a torta de sardinha, que eu já comi 3 pedaços ali.
2: Que era de família, né? Que foi dos meus pais, né? Que a gente tinha oportunidade de fazer isso aí, né?
0: Nossa, mãe, vem cá. Ô, Giliana, antigamente o pessoal, sardinha era um produto assim mais popular, e às vezes era isso que o pessoal ficava, né? Com cisma de que...
1: Exatamente.
0: Ai, tá fazendo
1: era
0: torta
1: mais
0: de
1: acessível,
0: sardinha,
1: né?
0: Gente, quando essa torta de sardinha fica aposentada na geladeira ali uns 5, 6 dias, você pega ela com um cafezinho quente, aí que é bom demais. A senhora nasceu aonde?
2: Eu nasci em Sete Lagoas.
0: Sete Lagoas, pertinho de BH. E aí fazia a torta de sardinha lá na casa?
2: A torta de sardinha que a gente tinha... Que tinha aquela de... Que era mais barato e tudo, né?
0: É.
2: Aí a gente tava com fome, eu tinha uma festinha dos irmãos, aí minha mãe fazia essa torta.
0: Nossa, mãe
2: era
0: do
2: de
0: céu.
2: Sardinha.
0: Ah, meu Deus do céu.
2: Quando era sardinha, era outras coisas.
0: Misturava punha ali.
2: Misturava aquele miúdo de porco, que era mais barato,
0: nossa,
2: a gente comprava.
0: Senhora.
2: Aí ela colocava tudo ali, fazia o molho, fazia aquele temperinho e colocava ali.
0: Depois você vai trazer essa também pra mostrar pro pessoal de casa.
2: Essa com o... Com o pão royal, e a gente fazia com bicarbonato, que não podia comprar
0: é mesmo?
2: O pão royal, fazia com bicarbonato.
0: É bom que já aliviava o estômago já, tá vendo?

0: obrigado, viu, pelo carinho. Quem mais tá aí? Olha lá.
1: Deus, nós assistimos, eu e minha enteada aqui, assistimos todos os sábados o Dedo de Prosa. Gostamos muito. É, nunca perdemos esse programa aí. Muito bom. Ótimo.
0: É o seu Adão, Capela de Santana, Rio Grande do Sul, lá no sul do Brasil. Obrigado, seu Adão. Mais um, vamos rodar pelo Brasil aí. Quem mais?
2: Meu nome é Fabiana, tô falando de Tobias Barreto, Sergipe. Estou aqui assistindo o seu programa Dedo de Prosa. Que programa maravilhoso. Essa senhora que fica aí na cozinha com você, ela lembra muito minha avó. Um abraço, um cheiro no coração de vocês.
0: Ai, obrigado, bom. Um cheiro para Fabiana em Tobias Barreto, Sergipe. Um cheiro pra senhora, hein? Ai. Tô cheirando, hein, Danice?
3: Não tem mofo, não.
0: Ela tem um casaco que ela põe naftalina no guarda-roupa, olha que ela chega, assim, é todo mundo espirrando. Ai, ai, Deus. A neta dela que me falou. 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Ô Rosa Viana, tudo bem, minha amiga?
3: Tudo bem, Juarez.
0: Professora do Dedo de Prosa, do Encontro. Apresenta o quadro Os Novos Idosos aqui no nosso Dedo de Prosa.
3: Ah, é um prazer.
0: E leva o povo pra bater perna por aí.
3: Pois é, e a gente tá junto nessa caminhada há mais de 2 décadas, né? Pois já é. Acho melhor, já nem fazer conta, né, gente? Deixa pra lá. Esse ano, né, Juarez, Foz do Iguaçu, um lugar inédito, muito turístico, cheio de atrações, né, gente? E você fez uma coisa muito legal esse ano, que foi de deixar um período do dia livre para as pessoas turistarem por Foz do Iguaçu, né? E eu tô levando a turma. Vamos lá, gente?
0: Vai de avião, vai de ônibus, como é que é?
3: A gente tá fazendo pacotes aéreos e terrestres. Porque tem gente que não gosta de andar de avião, tem medo. Sim, ainda, né? É. Ou então, assim, não gosta do estresse de aeroporto, né? Uh-huh. Então eu tô fazendo terrestre também, com ônibus leito total. E a gente vai sair um dia antes pra viagem não ficar tão cansativa.
0: Para no meio da estrada.
3: É muito chão, né, Juarez? Vamos dormir num hotel na cidade de Cambé, que bacana. É bem pertinho da divisa de Paraná e São Paulo. Então a gente sai um dia antes, viaja o dia todo, curtindo a viagem durante o dia, num ônibus muito confortável. Dormimos no caminho, no dia seguinte a gente continua a viagem. A volta, a mesma coisa. A gente sai no último dia do evento, dorme de novo no caminho e volta tranquilamente.
0: E aqui tanto sacola que o povo vai lá no Paraguai, o que é pertinho,
3: pois,
0: né?
3: É.
0: Travessa a ponte, vai comprar presente pro genro, pra nora, não pode esquecer, né?
3: Enche o ônibus dá essa oportunidade, né?
0: Pois é. Que legal. E quem quiser, é só entrar em contato com o Dedo de Prosa, a gente faz a ponte aí com o telefone da Rosa, não é? Mas, pode deixar o telefone, Rosa.
3: É 31-946-96-1961. Mas se não gravou, liga lá pro Dedo de Prosa que a Cláudia passa para vocês.
0: Obrigado, viu, Rosa?
3: Muito obrigada.
0: Muito bom. Foz do Iguaçu espera por você. Ainda hoje eu mostro o vídeo com a programação toda para você viajar conosco. Ô, Giliane Santiago, então, esse grupo é do Serviço de Convivência, né, e Fortalecimento de Vínculos do CRAS Jardim Felicidade.
4: Isso.
0: Aberto a homens e mulheres.
4: O único critério para participar é ser cadastrado no CRAS e ter acima de 60 anos.
0: Sim.
4: Homem, mulher, todo mundo é convidado a participar, sendo esse critério, cadastro no CRAS.
0: E todo dia tem atividade lá?
4: Na verdade, os encontros acontecem. O grupo Reviver acontece às terças-feiras, de 14 às 15h30, 16h.

0: horas. Uhum. E o grupo Renascer acontece às quintas-feiras, de 14 às 15h30, 16 horas também. São duas vezes na semana o encontro.
1: Tem gente nos dois grupos para ir mais vezes?
0: Exatamente. E quem fica, e quem fica à frente dos grupos são os orientadores sociais. No caso do Jardim Felicidade hoje é o Kaique, que está de férias. Uhum. O Kaique Vinícius está substituindo.
1: Ah, ele lá, o Kaique Vinícius.
0: E as auxiliares Natasha e Tainá, que acompanha também os
1: grupos. Sejam bem-vindos, viu, vocês aí, ó, muito bom. Hoje, daqui a pouco a gente fala mais com Giliane. Doutora Flávia Raton é da Raton Odontologia, nossa parceirona, que oferece o Dedo de Prosa e sempre trazendo informações, agregando valor aqui ao nosso programa, no conteúdo. Hoje nós vamos falar de medicamentos que afetam a saúde bucal, doutora Flávia. São muitos medicamentos que afetam a saúde bucal, são todos os medicamentos, como é que é isso?
2: Então, Juarez, os medicamentos, eles surgiram para ajudar a saúde da pessoa, né? E claro, mas a gente tem que estar sempre muito atento aos efeitos colaterais dos medicamentos. E lá na Raton Odontologia, uma preocupação muito grande que a gente tem é conhecer o nosso paciente como um todo. Então, uma boca, ela está dentro de um corpo, não é verdade? Então, a gente precisa muito ter essa atenção. E lá na Raton a gente faz todo um critério, todas as perguntas necessárias, anotamos os medicamentos dos pacientes nos prontuários, e tão fundamental quanto isso é o paciente não esquecer de nos relatar. Então a gente está sempre pedindo ali as receitas, porque às vezes o paciente toma muitos medicamentos e na grande maioria das vezes ele nem sabe por quê, né? Às vezes o médico que ele receita o medicamento para o nosso paciente, ele receita o medicamento e às vezes não explica também os efeitos colaterais que possa vir. E muitos medicamentos, eles acabam tendo um efeito ali na saúde bucal, e é o que nós vamos fazer e alertar hoje.
1: Muito bem, ela é a doutora Flávia Raton, da Raton Odontologia. Você está precisando aí de qualquer procedimento da odontologia? É essa que a gente indica para você. Nós vamos pro intervalo, voltamos daqui a pouquinho. Hoje o programa tem ela, Ana Luísa, a cantora do Corcel Amarelo. Você vai saber por que já, né? Nós vamos mostrar o Corcel. A gente volta. Alô, Brasil!

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alegria, né? Às vezes o coração tá despedaçado, você tá triste, né? Aí você encontra com as pessoas, né, Dona Cinha? Um vai fortalecendo a gente, fortalecendo o outro, não é assim? Aí, ó, e comendo a pizza de

0: aí na sua casa, tá tudo bem? Esse é o Dedo de Prosa. Nós estamos aqui em Belô, direto da nossa TV Horizonte. É uma televisão da Rede Catedral de Comunicação Católica e também, junto com a TV Pai Eterno, sábado, 10h30 da manhã, começa o nosso Dedo de Prosa. Aí o pessoal fala, de onde é, Juarez, você tá falando aí? Eu vou mostrar pra você. Tem as imagens aí, Maria Beatriz Aquino, da Catedral Cristo Rei. Nosso querido arcebispo Dom Valmor é uma daquelas figuras assim que aproxima-se da genialidade, né? Porque para fazer uma obra dessa, tocar uma obra dessa, ele encontrou na ocasião com Oscar Niemeyer. E esse é o último projeto do arquiteto brasileiro, renomado no mundo inteiro, Oscar Niemeyer. Olha as imagens aéreas aí da Catedral Cristo Rei. E é daqui que a gente está falando para você. Aqui já está funcionando a Mitra, funcionando a Rede Catedral, Rádio América, que aliás, o mesmo programa Dedo de Prosa da TV, no rádio. É daqui que a gente fala. Olha que gigantismo dessa obra maravilhosa. Essas cúpulas aí vão atingir 100 metros de altura, não é? É a paz, é a justiça, é a Praça das Famílias, onde nós vamos fazer os eventos. Essa é a Catedral Cristo Rei, você que faz parte da família dos devotos de Nossa Senhora da Piedade, faz parte dessa obra, né? Você que está colaborando há muitos anos com a obra da Catedral Cristo Rei. É daí que a gente está aqui em Belo Horizonte, né? Um viva e um salve para o nosso arcebispo Dom Valmor, que está à frente desse trabalho há muitos anos. Saúde, paz e muita alegria para ele, né? E você que está em casa, giro de audiência pelo Brasil. Nosso zap é esse aí, 319-9123-5341. Fala conosco aqui, deixa eu saber aí onde a gente está tendo a sua audiência. Rodando pelo Brasil, vamos ver.
1: Aqui é o Marcelo, filho da dona do Carmo. Estamos assistindo seu programa aqui de Governador Valadares, Minas Gerais.
0: É, Marcelo, Valadares, leste de Minas, Pico do Ibituruna, bonito lá, dona, esse é um lugar bom da sua subir a pé, viu?
2: Ah, é?
0: É, pular de paraglider, o povo pula lá de
2: será
0: parapente.
2: Será que eu dou conta, senhor?
0: É, não, deve ter uns 1000 metros, mais ou menos.
2: Não, é louco, então.
0: Quem mais tá por aí, ó lá?
3: Meu nome é Jonathan, sou da cidade de Souza, tô aqui no trabalho assistindo o programa, bem bacana, é muito melhor do que muitos programas que tem por aí, viu? Show de bola, só tenho 25 anos, mas o programa aí é show de bola, Deus abençoe vocês.
0: Amém, Jonathan de Souza, na Paraíba. Ó, me lembrou Dona Maria de Jesus. Dona Maria de Jesus nasceu em Souza, na Paraíba, não é? E uma figura maravilhosa, vive no Rio Grande do Norte. Um abraço para ela, muito tempo que eu não a vejo, né? Um abraço para Dona Maria e pro Jonathan em Souza, Paraíba. Mais um aí, vamos lá.
4: Eu e meu marido Silas estamos aqui de Campo Grande, Mato Grosso do Sul, assistindo o Dedo de Prova. Adoramos esse programa. Silas é de Lavras, aí de Minas Gerais. E eu sou aqui de Mato Grosso do Sul.
0: Obrigado, Maria. Campo Grande, Mato Grosso do Sul. Deve estar ligada na TV Imaculada. Isso. Ô, Ana Luísa, como é que surgiu essa história do Cossel amarelo seu, hein?
5: O carro tá na família tem uns anos, foi do meu avô,
0: é
5: do
0: mesmo?
5: Meu pai, e agora é meu.
0: Que bacana, tem a imagem aí, Bia, do Cossel amarelo? Vamos ver a imagem, ó o Cossel amarelo, e é daqui
5: a Cossel.
0: Que ano que é ele?
5: 75, 76.
0: Gente.
5: O Cossel 1.
0: Que bacana, então era do seu avô?
5: Sim.
0: E ele viveu em Vespasiano?
5: Sim, vive, meu avô tá vivo.
0: Ah é? Que bacana. É,
5: inclusive um abraço pra ele, tá com 66 anos.
0: Ué, tá novinho, ué?
5: É.
0: Que legal, mostra mais o Cossel aí, deixa eu ver, eu não reparei com o detalhe, ó, tem farolzinho de milha.
5: E ele já foi azul.
0: Roda de liga leve, você que pintou de amarelo?
5: Foi meu pai.
0: É?
5: Foi.
0: Que legal, viu? Aí por quê? Virou a cantora do Cossel amarelo, porque você saía com ele?
5: Sim, desde que eu aprendi a dirigir, eu sempre dirigi ele, pra baixo e pra cima, até quando eu tava aprendendo, foi nele que eu aprendi a dirigir.
0: Que legal, viu? Ô gente, a Ana Luísa é de Vespasiano. Vou mostrar pra vocês aqui, ó, que dia que vai ser o... Quando, não fala o dia, não, senão a Dona Nicinha vai chegar cedo lá. Quando que vai ser o casório? Já estão noivos já, né? Né?
5: Não ainda, tá ainda não.
0: Não? É, né? Só compromisso?
5: Sim.
0: Chega aqui, a gente começa a querer casar o povo, né? Pra ver se tem festa e a gente é convidado. Como é que seu pai chama?
5: Cristiano.
0: Cristiano, seu Cristiano tá de olho, hein?
6: Ah, seu Cristiano tá de olho.
0: Nós separamos um vídeo pra vocês, nem eles sabem que a gente fica de olho nessa turma nas redes sociais. A Bia falou, olha que obra-prima desse casal maravilhoso aqui, tocando, e lá no Instagram desse. Toca aí pra nós um trechinho do vídeo, Bia.

0: Onde é que é isso aí? Demais dessa árvore, onde é que é?
1: Na casa da família dele.
2: Isso é lá em Santo Antônio da Boa Vista. Isso é na casa da minha tia Vanete, inclusive um abraço pra ela, pessoal de lá.
0: Que bacana, é dessa Igor Mineirinho da sanfona e da viola também?
2: É, nós arranha um pouquinho do violão também.
0: Ei, beleza! Felicidade pra vocês, pra Richard, Rodrigo, Caio, essa turma que acompanha. Não é só gente da melhor qualidade. Vamos cantar mais uma?
1: Bora.
0: O que vem aí agora pra nós?
1: Jeito Caipira, do Gini Geno.
0: Ô, Gini Geno! Ana Luísa! A jovem cantora do Corsa.

0: com a Selma Amarelo. Esse é o nosso Dedo de Prosa, daqui a pouquinho tem mais. 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
0: 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Nós voltamos daqui a pouquinho com o Dedo de Prosa, direto de BH, nas Minas Gerais, da nossa TV Horizonte, da nossa TV Pai Eterno, em cada canto do Brasil, com a turma do Jardim Felicidade.

0: todo mundo.
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turma do Jardim Felicidade. Aí, ó. Consegue ver. Você que tá ligado na Rádio América de Belo Horizonte 107.1, o mesmo programa Dedo de Prosa da televisão na Rádio América 107.1 na manhã de domingo. Aumenta o radinho aqui que esse é Eduardo.

0: mais. Solta, Laurivan. Lá em cima.
1: Eu me pergunto afinal.
0: É bom, né? Música é bom demais, né? Liga aí na Rádio América, na sua casa, e você pode nos acompanhar também, não é? Através do nosso canal do Dedo de Prosa no YouTube. Programa Dedo de Prosa no Facebook, no Instagram. Tudo é Programa Dedo de Prosa, tá bom? Só você entrar em contato lá conosco lá. Donicinha, a Rosa Viana tá aqui, vai levar a turma pra Foz do Iguaçu. Quem quiser viajar conosco, pensa num evento que vai ser bonito. E lá nas cataratas, a senhora já foi? Não, não foi lá não.
2: Nossa, quem sou eu, seu Jorge?
0: Uai, quem é a senhora?
2: É longe
0: Dona Nicinha.
2: Demais, meu filho, não é não?
0: Nós vamos junto lá.
2: Ai, se Deus quiser.
0: Andar lá dentro das cataratas. Lá
2: não.
0: Tem a garganta do diabo, que chama.
2: Que isso?
0: A queda grande assim, que chama garganta do diabo.
2: Não tem outro nome, né?
0: Já é na divisa da Argentina, já.
2: Ah, tá.
0: A senhora vai lá. Mas não fica com medo, não, é só o nome.
2: Não, eu sei.
0: Ó, bora viajar conosco? Vou mostrar um vídeo curtinho, daqui a pouco eu mostro o vídeo todo pra você aí. Olha aí a viagem e o evento que o Dedo de Prosa leva você. 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Excelência em grandes eventos para a terceira idade. Muito bem, liga pra nós aí, entra em contato, né, que a gente leva a você. Hoje nós estamos recebendo a doutora Flávia Raton, que é da Raton Odontologia, falando como os medicamentos afetam a saúde bucal. Doutora Flávia, a gente tem a impressão, muitos idosos, inclusive, que a boca tá seca. Toma um medicamento, a boca tá seca, não é? Isso é sintoma que algum medicamento tá fazendo mal para a saúde da boca?
3: Juarez, é incrível, né? Porque quando o nosso paciente tá ali fazendo uso de vários medicamentos e ele pensa em efeito colateral, ele sempre vai achar, não, é só aquele estarja preta lá é que pode causar algum problema. Uhum. E você acredita que às vezes aquele medicamento de uso contínuo, aquele corriqueiro que parece inofensivo, é justamente aquele que vai causar ali alguma alteração ali na boca.
0: Sim.
3: Por exemplo, a boca seca que você citou aí é assim, uma das maiores reclamações que a gente tem, né, lá no consultório. E às vezes o antihipertensivo que a pessoa toma já vai poder causar ali uma boca seca, sabe? O antihipertensivo, ele vai alterar ali a flora bacteriana da boca, a flora boa, e vai ressecando ali aquela mucosa. O anticonvulsivante também, às vezes, sabe? O diurético, muito comum, né? Muito comum o idoso tomar ali o diurético, e isso aliado ainda à falta de água adequada, o idoso geralmente ele não tem sede.
0: Necessita então, muito, mas não tem vontade.
3: Justamente,
0: né?
3: Justamente, ele não sente a sede, né?
0: Sim.
3: E às vezes ele acaba tomando pouca água, então vai piorar mais ainda e o sintoma da boca seca. E às vezes a gente tem que entrar, às vezes, com medicação para melhorar isso. E hoje a gente tem até um medicamento que chama saliva artificial. Olha que interessante.
0: Para
3: poder ajudar. Então a gente sempre tá entrando ali para poder resolver, porque a boca seca é um dos desconfortos maiores que a pessoa pode ter. É terrível, sabe?
0: Agora a Raton é muito bacana, porque a gente ver que você, sua equipe, integra toda a saúde geral, tem essa preocupação de entender o paciente como um todo, para cuidar da saúde bucal ali. E uma dúvida que eu tenho é o seguinte: muita gente às vezes fala, esse medicamento coloriu meus dentes, esse medicamento deu cárie, depois que eu passei a tomar. Tem isso?
3: Tem sim, tem sim. Inclusive o medicamento, assim, a gente vê muita mancha nos dentes ali, determinados antibióticos, sabe, Juarez?
0: Uhum.
3: Quando o dente chega ali manchado, a gente já começa a perguntar pro paciente, às vezes ele esquece de relatar, ele vai falar, nossa, eu tomei um antibiótico, tetraciclina principalmente, né? Que pode causar mancha. Cárie, doutora, eu andei depois de velho, falam isso, né? Que acho que cárie é uma coisa só do jovem, né? Doutora, depois de velho eu comecei a ter cárie. E aí a gente começa a perceber que aquele idoso, principalmente aquele que esquece de se vacinar contra a gripe, né? Ele às vezes chega no inverno ali, ele tem uma recorrência de gripe, fica tomando xarope, e geralmente os xaropes são muito açucarados, né? Alguns têm muito açúcar. E aí ele toma o xaropinho açucarado e vai dormir, né? Pra dormir melhor. E aí começa a ter ali cárie, né? Medicamentos também que vão trazer sangramento na gengiva também acontece também. Os pacientes que tratam ali a epilepsia, né, tomam medicamentos que podem trazer sangramento na gengiva. Então, por isso, Juarez, que com muita responsabilidade, lá na Raton a gente procura entender sempre o histórico de saúde do paciente e com mais responsabilidade ainda. A gente não vai ficar falando para o paciente parar de tomar determinados medicamentos que são importantes. A gente sempre vai estar ali junto com o médico dele para poder entender e às vezes alterar uma dose de medicação que já pode resolver o problema.
0: Essa é a doutora Flávia Raton, da Raton Odontologia, nossa parceira, sempre oferecendo o dedo de prosa para você. Daqui a pouco a doutora Flávia vai deixar aí os contatos que você quiser entrar em contato lá, né, para fazer qualquer procedimento da odontologia. Ô, gente, eu tô aqui ao lado da Rita. Ô, Rita, tem um microfone aí, Rita? Pega esse microfone. A gente tem um quadro aqui, mostra a vitrola para mim lá, a vitrolinha lá. A gente tem uma vitrola aqui, antiga. E aí, a gente tem um quadro que chama A Música da Minha Vida, porque música é bom demais, nos momentos alegres, nos momentos tristes, da solidão, na companhia, na farra. Tudo bem, Rita?
4: Tudo bem, e você?
0: Tudo jóia. Quantos anos você tem?
4: Eu tenho 7.3.
0: 73. Tá vivendo bem a sua terceira idade? Já deixa a gente
4: mas
0: aqui
4: em Minas Gerais. Fica naquela dependência de muitos remédios.
0: Ah,
4: né?
0: Mas é normal, Rita.
4: Normal, graças a Deus estou aqui.
0: Mas no geral, tirando isso, tá bom?
4: Tá bom.
0: É o grupo.
4: Se melhorar, estraga.
0: Ué, então tá bom, né? Tá ruim, mas tá bom. Ô, Rita, a Rita tem uma história que é muito legal, que é o seguinte: televisão, às vezes, é muito rápido, não dá tempo de falar muita coisa, né? Mas ela tem uma história com a televisão que não foi muito legal, não. Não é a nossa TV Horizonte, nem o Dedo de Prosa, não. Você foi cantar uma vez na televisão e eles não deixaram cantar?
4: Não, eu fui convidada, né, pra eu ir nesse programa. Programa não pode falar o nome, né?
0: Não, deixa pra lá.
4: Pois é. Então, quando eu cheguei lá, que o rapaz da mesa pediu que a gente desse o nome das músicas.
0: Sim.
4: Seria duas músicas. Como tava muito assim, o Galopeira e a música Chitãozinho e Xororó, Obras de um Poeta, tava muito assim na
0: onda.
4: Então eu fui cantar essas duas músicas. Passei os nomes pro rapaz lá da mesa e ele então mostrou pro diretor. O diretor teve a audácia de rir na minha cara.
0: Não queria que você cantasse.
4: Ele falou assim: eu duvido.
0: Tá ligado, pode cantar.
4: Eu duvido.
0: Aqui não é lá não, Rita, aqui fica ligado.
4: Ele falou assim: eu duvido, porque essa música de Chitãozinho e Xororó é em dupla. Então uma pessoa só cantando, eu não acho que não vai sair bom.
0: Aí ele não deixou você cantar?
4: Não, deixou. Deixou. E a música Galopeira também, ele duvidou, porque é de Donizete, né, sempre. Aí ele falou assim: tudo bem, vamos ver o que vai dar. Aí eu cantei as duas músicas.
0: E aí?
4: Ele ficou de boca aberta.
0: É?
4: Ficou. Aí o rapaz que tinha me levado falou: falei pra você que você ia ficar espantado, que ela canta.
0: Mas então você cantou, ué?
4: Cantei.
0: Eu achei que você não tinha cantado.
4: Não, eu cantei, só que antes ele...
0: Duvidou.
4: Né? Duvidou, né? Me desacatou.
0: Esses diretores são assim, né, Rita? De
4: então,
0: televisão, às vezes
4: eu tenho
0: tem uns...
4: certeza
0: aqui,
4: que você...
0: graças a Deus, os nossos não.
4: Eu tenho certeza que você conhece ele.
0: Não, não fala o nome. Ô, Rita, canta só aquele trechinho do Galopeira pra mim, pra eu saber, eu ver se você canta. Vai, Rita.

Obrigado, Rita! E aí, a banda da Ana Luísa acompanhando ali, ó. Ó, no próximo bloco a gente continua a nossa prosa e muita música boa pra você, né? E não vamos contar o nome desse diretor, não, que ele deve estar na raiva lá, né? A gente volta já. Alô, felicidade!

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0: ligado no Dedo de Prosa. Ô, Heraldo, vem cá, Heraldo. Vem cá, Heraldo. Chama o Heraldo aí, vem cá, por favor. Você que tá ligado no Dedo de Prosa, estamos aqui de Belo Horizonte, na nossa TV Horizonte. E você que tá ligado na manhã de sábado, 10h30 da manhã, começa o nosso Dedo de Prosa pela nossa TV Pai Eterno. Vem cá, Heraldo, mostra aqui pra mim. Ó, o que é uma mulher que gosta de um fogão a lenha elegante? Esmalte, risque, esse aqui representa o fogo, Geraldo. Espelhinho pra ver se o batom tá passado. E o celular toca toda hora esse trem aqui. Essa é a cozinha dela, da dona Licinha. Olha lá, ó. Ô, dona Licinha, o celular é pra não perder as informações, né? Vermelhou, né?
1: Nossa.
0: Como é que tá aí na sua casa? Tá tudo bem? Entra pra cá porque a casa é sua. Toda semana tem um Dedo de Prosa aqui com a sua participação. E o Brasil inteiro não é ligado no nosso programa. Nós vamos fazer um giro de audiência já já pelo Brasil afora. Ó, meu amigo, como é que tá? Você tá cansado, desanimado? Dedo de Prosa. Ex-programa que há quase 26 anos está na televisão, reunindo os grupos da terceira idade, não é? Cidades do país inteiro que vêm. Você pode entrar em contato conosco, com a nossa produção, não é? E marcar a vinda da terceira idade do seu grupo aqui em Belo Horizonte. É daqui da nossa TV Horizonte que a gente faz o programa, que você vê pela TV Pai Eterno, pela TV Imaculada, TV Nazaré, não é? E aí você traz a sua terceira idade aqui no nosso Dedo de Prosa. Tem entrevista, tem receita, tem a participação da turma. E a gente gosta, Giliane, de saber, né, todo o movimento dessa turma. Sim. Da terceira idade. Tô vendo alguns homens aqui, a minoria participa dos grupos, né?
1: O grupo, né, do CRAS Jardim Felicidade é um dos poucos que tem a figura masculina, pra te ser muito sincero, e tem até um número bacana. Hoje a gente teve algumas infrequências por questões de saúde, mas, né, estamos representados pelo seu Nivaldo e seu Deus Dete.
0: Ô, seu Nivaldo, vem cá, seu Nivaldo. Seu Nivaldo, faz favor. Seu Nivaldo tá aqui, aquela carinha. Pensa naquele mineiro da carinha boa, sossegado. Só tá bom, seu Nivaldo?
2: Eu tô. Melhor do que ontem.
0: Ué, melhor do que ontem? E amanhã?
2: Amanhã, não sei, só Deus quem sabe.
0: Oh, sabedoria. Quantos anos o senhor tem, seu Nivaldo?
2: Eu tenho 88 anos.
0: 88?
2: É.
0: Mas o senhor já é bonitão assim desde cedo ou é o Botox?
2: Desde quando eu nasci.
0: É? Já é bonitão?
2: Já é bonitão.
0: Agora com 88 tá passando Botox, não, né?
2: Não. Não, senhor.
0: É?
2: Sempre mais bonito.
0: Ah, o senhor tem uma cara de tranquilidade. Quando o senhor chegou lá nos 60, o senhor já começou a ficar mais velho, não é? Como é que foi isso há 28 anos atrás? O senhor esperava chegar aos 88 firme assim?
2: É além disso.
0: É?
2: Eu esperava chegar além.
0: O que o senhor fez na vida?
2: Ah, tudo de bom.
0: Trabalhou muito?
2: Trabalhei bastante.
0: Tem gente que fala que o serviço não é bom?
2: Ah, mas não faz mal, não.
0: O que o senhor trabalhava?
2: Eu era servente pedreiro, depois passei a ser pedreiro e fui tocando minha vida assim.
0: Que bacana. Hoje faz nada. Oi? De trabalho?
2: Faz comida.
0: Ah! O senhor mora sozinho?
2: Não, senhor. É? Tem esposa.
0: A patroa?
2: Tem.
0: É o senhor que cozinha?
2: Não, eu ajudo ela.
0: Ah, tá igual o Tony lá na casa da dona Nicinha, ele é que cozinha.
2: É?
0: É, já, bom cozinha.
2: Já é alguma coisa, né?
0: Pois é, se ele não cozinhar, ele passa fome. Brincadeira.
2: Aqui. Mas é, tem de ajudar, ué.
0: Não é?
2: É. Eu tenho 53 anos de casado.
0: Ó, que beleza.
2: Tem três filhos. Dois netos, o que eu quero melhor?
0: É, seu Nivaldo. Eliane, esse é o resultado de um trabalho integrado, né? Obrigado, seu Nivaldo.
1: Exatamente.
0: Pode ficar à vontade lá.
1: Né? A gente tem como base a convivência e a partir da convivência fortalecer os vínculos comunitários, familiares, né? É, sempre prezando pelo envelhecimento ativo e saudável, pelo protagonismo, pela autonomia, pela garantia de direitos. A gente sempre trabalha junto com o usuário idoso, que não é porque tá idoso que voltou a ser criança. Continuamos sendo adultos, mas por que não com um toque a mais de ludicidade, com um toque a mais de amor, de carinho, de paciência, né? E de alegria. E no bairro Jardim Felicidade não podia ser diferente,
0: Diferente,
1: né?
0: Nasceu lá, tem que estar feliz, né? Ou pelo menos buscar ser feliz. Giliane Santiago, obrigado, viu, pela presença aqui.
1: Eu que agradeço.
0: Ô, gente, vamos viajar com o Dedo de Prosa? Olha esse vídeo aí agora, aqui, olha esse vídeo aí agora, você vai ver que espetáculo de viagem e um evento fantástico, dois em um, e a gente juntos todos os dias desse evento. 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Ó, deixa eu contar pra você, onde você está assistindo o nosso programa? Conta pra mim aí, quem tá por aí no zap?
3: Olá. Esse programa Dedo de Prosa é bom demais. Eu moro sozinho e tiro sabadão de manhã para fazer uma faxininha aqui em casa. Sempre ligado com o Dedo de Prosa. Muito legal, divertido, gosto muito.
0: Ô, seu Jorge, obrigado. Pouso Redondo, Santa Catarina. Um abraço aí para Pouso Redondo, seu Jorge. Você viu? Tira o dia lá.
4: Eu gostei da faxininha.
0: É, lá em casa é todo dia que eu faço isso.
4: Pois é, parabéns pro senhor e para ele.
0: Achei. Quem mais lindo. Tá aí, hein?
5: Olá. Oi, dona Cidinha. Oh. É Maria das Graças, tá aqui de Betim.
4: Ai, que ótimo.
5: Tô aqui vendo o programa. Gosto muito desse programa. Queria um dia aí. Depois vocês mandam para mim endereço. Qual dia que a gente pode participar da gravação? Um abraço para todos aí.
0: Ô, Maria das Graças e Betim, a porta aqui fica aberta, viu? É só você chegar aqui na nossa TV Horizonte, aqui onde está sendo construída a nossa Catedral Cristo Rei. É dona Nicinha, dona Cidinha. Tem gente que chama o senhor dona Cidinha, dona...
4: Mas
0: vou falar
4: legal.
0: O outro, não, mocinha.
4: Não, pois é, não, mocinha, não, mais Cidinha, uma, tá bom.
0: Mais um aí, vamos lá.
6: José do Santos, sou do Rio de Janeiro, assisto seu programa todos os sábados. O dia que tinha vontade de ir aí, tá bom? Tinha muita vontade de participar desse programa. Um abraço, fique com Deus. Obrigado. Deus que ilumine e te proteja.
4: Obrigado.
0: Amém, seu Zé dos Santos, no Rio de Janeiro. Obrigado, viu? Proteja o senhor também. Ô, Donicinha, tem uma xícara ali, a gente pede o pessoal para trazer um objeto antigo. E deixa que eu pego aqui essa xícara, que essa xícara aqui, eu vou falar com a senhora, ela deve ter aposentado, tem muitos anos. Quem que é o dono dela? A gente mostra esses objetos como forma de valorizar a memória de família, afetiva. Levanta aqui a senhora que já tá pintando o cabelo de branco. Pintou já. Como é que é a sua chama?
7: Tá de natureza mesmo, graças a Deus.
0: Como é que é seu nome?
7: Eu chamo Luísa da Silva Rafael.
0: Nasceu aonde?
7: Eu sou de Iriri, Timirim, Espírito Santo. Sou capixaba de pai e mãe.
0: Oh, Iriri, Timirim.
7: Nascida e criada lá.
0: Que bacana, foi no Espírito Santo, em Vitória, né? Que nasceu a Medicine, a operadora de saúde que oferece o Dedo de Prosa pra você, não é? É lá em Vitória, oh, terra boa, né? Eu já fui lá. Só conhece Guarapari?
7: Conheço Guarapari.
0: É, eu já fui, acredita? Um tanto de gente de Minas, você vai pra lá.
7: Ah, os mineiros gostam muito das praias do Espírito Santo.
0: Ô, gente, e essa xícarazinha aqui?
7: Ó, essa xícarazinha aqui, eu tenho uma história muito grande dessa xícara. É. Porque a primeira vez que eu fui pra escola, foi na roça, a gente ia descalço, aquela escolinha muito antiga que tinha antigamente. Sim. A professora chama Leonora. Eu não tenho muita certeza, não. A última notícia que eu tive dela é que ela ainda tá viva ainda.
0: Oh,
7: yeah. É. Aí, quando chegou no Dia das Crianças, ela falou assim, eu vou dar uma lembrancinha para vocês. E ela me deu essa xicrinha aqui, ó.
0: Que legal,
7: menina. A cor dela era bem mais clara, mas passados os anos, sabe como é que ela já mudou, né? Aí eu peguei, pulando de alegria, contente e ganhando a xicrinha da professora, cheguei em casa e falei pra minha mãe, falei assim, ô mãe, a nossa professora Leonora me deu essa xicrinha. Aí minha mãe pegou e falou comigo assim, então você guarda ela de lembrança.
0: Quantos anos já que você guarda essa xícara?
7: Ó, tem fazendo agora 67 anos que essa xicrinha me acompanha.
0: É, beleza, que bacana, viu? Obrigado, querida. São as histórias. E por aí vai, pra se der um tanto de café e chá que ela tomou. Ela só fica sorrindo.
7: Bom, minha mãe foi que me ajudou mais a guardar a xicrinha, porque eu era muito criança, brincava e tudo. Mas como ela falou assim, guarda de lembrança, ela também me ajudou a guardar. É. Aí depois eu fiquei assim, adulta, já fui trabalhar. Ficava 15, 20 dias fora de casa, porque eu trabalhei em casa de família, dormia no serviço. Aí,
0: e quando, a xícara lá?
7: É, quando eu chegava em casa, a primeira coisa que eu olhava no armarinho da minha mãe, a xicrinha estava lá. Aí quando eu fiz 24 anos que eu casei, aí eu peguei, levei a xicrinha para minha casa e tenho essa xicrinha guardada no meu armário lá até hoje.
0: Muito bem, aí, ó, que legal. Histórias afetivas, viu, Donicinha? 60 e tantos anos, quase da idade da senhora, a xícara, viu?
4: Nossa, muito carinho.
0: Ô, Ana Luísa, a música é história, é vida, e cada história a gente sabe que se transforma em música, em alegria. E vocês aqui hoje são uma alegria para nós, trazendo essas belas canções, não é? Nós estamos muito felizes com vocês aqui. Mas queria pedir para cantar mais, dá?
8: Com certeza. Maior prazer.
0: O que nós vamos cantar juntos agora? Gente, todo mundo.
8: Pagode em Brasília, do Tião Carreiro e Pardinho.
0: Tião Carreiro e Pardinho. Ana Luísa, a cantora do Cossel Amarelo.

Alexandre! Daqui a pouco você vai anotar aí o contato, o Instagram da Ana Luísa, cantora do Cossel Amarelo. No próximo bloco, a gente volta com o último bloco já já. 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

0: Baixa aí, dancinha, baixa aí, baixa aí.
1: Coitada.
0: Como é que é seu nome?
1: Meu nome é Raimunda.
0: Baixa aí, dancinha, o rádio, baixa o rádio, baixa aí, baixa. Ô, Raimunda, você tem uma risada engraçada demais. Sabe aquelas que tem, não é, Dona Maria?
1: É.
0: Risada dela?
1: É verdade.
0: Eu falei assim, ó, devolve a escova de dente que a doutora Flávia da Raton deu. A Dona Maria foi devolver.
1: Tadinha da Dona Maria.
0: Não é pra devolver não, Dona Maria.
1: Era só uma brincadeira, ela levou a sério.
0: Ela levou a sério. E Terezinha quebrou o braço e aí ela disse que caiu uma tampa no braço dela. Mas não quer contar de jeito nenhum porque que a tampa quebrou.
2: Nenhum.
0: É pra não é pressão? Levanta aí, Dona Terezinha, mostrar o braço quebrado.
1: Não quer falar da tampa, não.
0: Que tampa é essa?
1: Não sei, não tenho a menor ideia.
0: Agora, por que que Terezinha não quer contar que tampa que caiu no braço dela?
1: Sinceramente, eu não tô entendendo.
0: Mas ninguém entendeu, ué.
1: Por que ela não fala?
0: Fala, Terezinha.
2: Não.
0: Não vai falar de jeito nenhum.
1: Com certeza que não.
0: É cada história que acontece aqui nesse dedo de prosa. É caiu, quebrou o braço, né? Eu sentei no lugar de Ronaldo. Ronaldo não é bobo nem nada pra sentar aqui.
3: Falei, você vai levar a dona embora, não é possível. Entendeu?
0: De que, qual é a tampa que caiu no braço, Terezinha? Vocês sabem?
3: Não, não sei não.
0: Ninguém sabe, o povo quer saber.
3: Bom,
0: é de panela de pressão, é tampa pesada.
3: Será?
0: Pra quebrar, hein, Terezinha?
3: Pode ser tampa de caixa, né? Não, caixa
0: d'água. Pode ser também, né? Ah, de caixa d'água de amianto, né?
3: Pode ser, pesado. Pode ser. É, pode
0: Quantos
3: ser.
0: Anos você tem, Ronaldo?
3: Eu, 67.
0: E como é que você é? Você preparou pra entrar na terceira idade ou não?
3: Não, eu sou, aliás, sou preparado desde a infância. Desde minha infância, eu sou.
0: Você nasceu aonde?
3: No Belo Horizonte.
0: BH?
3: É.
0: Participa do grupo, faz bem?
3: Não, eu ainda não fui no grupo lá, entendeu?
0: Ah, é?
3: Não.
0: Ué?
3: Mas eu vou dar uma chegadinha lá pra dar a administração.
0: Você era daqui,
3: lá.
0: Ué? Ah, não, é convidado de Giliane.
3: Eu sou convidado.
0: Ah, muito bem.
3: A esposa participa e me convidou pra participar também.
0: Então você é marido da Giliane? É de quem?
3: Raimundo, você tá sentado perto da patroa lá?
0: Eu sei, eu tô é fazendo bagunça. Oi, gente. Ela tem uma risada.
1: Tudo bem.
0: Isso é só pra ter prosa. Você viu?
1: Vi, uai. Nós somos casados há 41 anos já, meu velho.
0: Que beleza, hein? E Ronaldo usa Botox? Não, ou é bonitão daquele jeito?
1: Não, é bonitão mesmo.
0: Senta aí, Ronaldo. Ei, coisa boa. Essas prosas aqui acontecem no evento mais animado e divertido da família e pra terceira idade do Brasil, que o Dedo de Prosa faz. Você não pode ficar aí na sua casa sozinho, não. Bora viajar conosco, porque é bom demais. Olha que viagem e que evento. Olha aí.
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1: Muito bem, falou com o Dedo de Prosa, viajou e foi ser feliz. 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

0: Dessa ficar, né, conversando com esse povo aqui, rindo.
1: Pessoal maravilhoso. Agradecer, né, mais uma vez a nossa presença aqui. E convidar todos os idosos que têm um CRAS próximo da sua casa, né, que procure o serviço de convivência para idosos, que todos os CRAS têm
0: essa
1: oferta aqui.
0: Obrigado, viu, os técnicos aí maravilhosos, gente boa. Ô, Rosa Viana, então, bora pra Foz do Iguaçu, de avião ou de ônibus, Leite?
2: Ou de ônibus. Vamos e aí, eu faço um convite a todas que ainda não foram, e eu sempre falo, Juarez, que quem nunca foi, corre um risco enorme de ir e nunca mais deixar de ir. Porque é maravilhoso, gente. Ó, os pais dela viajam comigo.
0: Ah, que legal. Viajar com a Rosa Viana,
2: é bom,
0: e com o dedo
2: demais
0: de prosa. É bom. Obrigado, Rosa. Ô, Ana Luísa, quem quiser, quando vai no show, você vai no Corcel Amarelo?
3: Sim, na maioria das vezes, sim.
0: Então chegou o Corcel, a cantora chegou, Ana Luísa.
3: Isso mesmo.
0: Obrigado a vocês todos, viu? Caio, Rodrigo, Richard, Igor Mineirinho.
3: Nós agradecemos o convite, foi um prazer enorme estar aqui com vocês hoje.
0: Lá no Instagram, no Facebook, páginas...
3: Meu Instagram é @analuisacantora.ofc. Eu sempre digo isso nos shows, preciso falar, eu tenho um Corcel Amarelo, achou o Corcel Amarelo, me achou, viu?
0: Pronto, vamos cantar mais uma?
3: Bora.
0: O que que vem?
3: Christian Ralph.
0: Bom demais, né? Ana Luísa, cantora do Corcel Amarelo.

Sensacional a qualidade da banda e da cantora Ana Luísa, cantora do Cossel Amarelo. Vai nas redes sociais lá e procura a Ana Luísa, leva pra um showzaço aí na sua cidade que vai ser bom demais. 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

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Tá na hora de ir embora, diretora. Você viu, Rita, como é que é diretor? Vai embora, tá na hora de ir embora. Vontade de ficar aqui, né? Felicidade, gostou do Dedo de Prosa hoje ou não? Glória a Deus, obrigado a você de casa pelo carinho da audiência. Toda semana um programa Dedo de Prosa novo para nos fortalecer. Fortalecer através dos convidados aqui que participam da música, do conhecimento, da terceira idade. Fortalecer no ânimo, na fé, na esperança. E é o que a gente pede, Jesus, filho maravilhoso de Maria. Fortaleça o nosso coração para os grandes desafios da vida. Jesus quer ver todo mundo feliz, mas não é fácil não. Tem hora que não é fácil, mas aí você põe na mão de Deus, no colo de Maria, que tudo dá certo. Semana que vem a gente volta com o Dedo de Prosa novo na TV Pai Eterno, 10:30 da manhã de sábado, na TV Horizonte, TV Nazaré de Belém, TV Imaculada de Campo Grande, e a sua participação, que é muito importante. Bença, mãe, bença, pai. Tchau, Brasil. Tchau, gente.

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1: 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Antes de nos chamar para a missão, um ministério ou um estado de vida, Ele nos chama a sermos seus filhos e filhas, vivendo em comunhão com Cristo. E desse primeiro sim, brotam todas as outras respostas. Que neste mês das vocações, o nosso coração esteja aberto para ouvir a voz de Deus e caminhar com alegria ao lado dEle.
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vocês, Juno Tchum!

neste espírito de adoração, eu convido cada um aí colocando a mão no seu coração agora e confessando ao Senhor esta sede que tem de Deus, essa sede que tem de estar mais perto de para poder ouvir melhor esta voz. Quantos que querem descobrir a vontade de Deus para a sua vida, que tem sede desta vontade de Deus na sua vida e clamam agora um discernimento. E agora, neste momento de oração, Deus lhe chama de amigo. Antes de qualquer outra coisa que você possa querer ser na sua vida, Deus quer que você seja amigo de Deus. E agora, com muita fé, junto com o Juno, que agora oferta o seu dom, clama mais uma vez que você tem sede. Você tem sede, eu tenho sede.

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0: aí, pessoal! Estamos iniciando mais um programa Fazendo Esperança. Hoje nós vamos mostrar a experiência da Fazenda da Esperança Feminina Sagrada Família em Fortaleza, no Ceará. Também teremos uma reportagem sobre o encontro de casais da Família da Esperança promovido na Fazenda da Esperança São Libório, aqui em Guaratinguetá, São Paulo. Quem vai contar essa história pra gente é a nossa amiga Camila Cota.
1: Daniela é voluntária na Fazenda da Esperança Sagrada Família. Ela partilha que o primeiro passo para a recuperação, muitas vezes, nasce dentro de casa. Inspirada pelo próprio pai, que também trilhou esse caminho e hoje atua em nossa comunidade. Ela busca por uma vida nova.
2: Eu conheci a Fazenda através do meu pai. Meu pai, ele é um ex também na Fazenda da Esperança. Atualmente ele é secretário da Fazenda da Esperança lá de Bacabal. E aí eu também entrei no mundo da droga e pedi ajuda pra ele. E ele conseguiu, falando com a Ana Lúcia, porque eu viesse pra cá, pra Fazenda da Esperança de Fortaleza.
1: Consegui seguir hoje, regras, Daniela,
2: né? Ter disciplina, ter organização, porque quando eu vivia lá fora...
1: Mas a transição das ruas para disciplina não aconteceu sem dor.
2: A adaptação não foi fácil. No começo eu chorava muito, com saudade da minha família. Também foi muito difícil para mim a questão de conseguir seguir regras, né? Ter disciplina, ter organização, porque quando eu vivia lá fora, na vida da drogadição, eu tinha uma vida totalmente desregrada. E aqui, quando eu cheguei, foi difícil. Mas com o tempo, colocando Deus em primeiro lugar e com a força de vontade e muita fé em Deus, eu consegui.
1: A reconstrução pessoal ganha forma no dia a dia, apoiada no tripé formado pela espiritualidade, trabalho e convivência. A rotina preenche o tempo e desenvolve as acolhidas o sentido de comunidade.
2: O dia a dia aqui é... a gente acorda, toma um café, depois a gente vem para um momento de espiritualidade aqui dentro da capela, a gente reza o texto, a gente faz uma meditação, eu também já estou conseguindo conduzir as meditações. Aí depois a gente vai para os trabalhos da casa, né, laboterapia. E é isso. Tem os momentos também de recreação, que tem a questão do filme, a gente tem troca de experiência, comunhão de almas. A gente participa da missa na comunidade Sol Nascente, que aqui dentro do céu tem a comunidade Sol Nascente. A gente tem uma igreja também aqui dentro do céu chamada Santíssimo Sacramento, que a gente faz as missas dias de terça-feira e também aos domingos. Aí tem as vendas, né, que a gente fica do domingo inteiro, das 8 até as 19.
1: Mudar os próprios planos costuma ser o grande ponto de virada no tratamento. O que seria uma passagem rápida de poucos meses se transformou em um propósito de vida após uma forte experiência de fé.
2: Olha, uma experiência que me fez ficar aqui, porque no começo, assim quando eu cheguei aqui, eu não queria ficar um ano. Minha vontade era de eu ficar só 5 meses. E aí eu fui para um show aqui, que se chama Hallelujah. Eu fui pro padre Marcelo Rossi, né? E nesse show eu senti uma vontade muito grande dentro do meu coração de me entregar. E aí nesse dia eu disse, né? Eu disse, Nora, hoje eu decidi ficar um ano na fazenda. Nesse dia tava as fundadoras aqui, tava a Lúcia, tava a Iraci. E eu contei assim um pouco da minha história, porque na verdade eu nasci através da Fazenda da Esperança. Que é a segunda Fazenda da Esperança do mundo, é a fazenda lá de Coroatá, da cidade que eu nasci. E meu pai foi pra lá e conheceu a minha mãe através da fazenda. Então, nesse momento do show, me veio assim que eu já fui escolhida pra continuar aqui desde antes de eu nascer. Então, a partir desse momento, sempre eu botei na minha cabeça que eu ia querer ajudar as meninas, que eu ia me recuperar e que eu tinha um caminho muito longo pra percorrer dentro da Fazenda da Esperança.
1: E a jornada de transformação não termina na recuperação. Para algumas, o processo desperta o desejo de ir além.
2: Vim aqui ajudar durante 2 meses e depois vou para São Paulo fazer a Escola Missionária Oasis, que é algo que eu sempre tive no meu coração, sempre tive vontade de ir, principalmente assim, para São Paulo, conhecer, beber um pouco da fonte, né, de onde tudo começou. E fazer a Escola Missionária Oasis é algo que sempre teve no meu coração. E graças a Deus, minha responsável, minha regional, tudo se encaminhou para que eu pudesse ir, né? Então eu vou com elas em setembro para São Paulo, passar por essa nova etapa da minha vida.
3: difícil.
1: Michele partilha que para muitos dependentes, a porta de entrada para a fazenda se abre através do apoio comunitário e religioso. São as paróquias locais que frequentemente oferecem a primeira orientação.
3: Eu conheci a fazenda através da igreja, né? Eu, na minha cidade, estava no meu mundo da dobradição, tudinho. Aí eu tive contato com um padre da minha cidade, né, que ele conhecia muito essa obra, né. Aí eu cheguei no padre, padre, eu preciso da sua ajuda e tal, aí ele me indicou a Fazenda da Esperança, né. Que tá sendo aqui um momento incrível na minha vida, né, uma transformação incrível, né. E eu vim pra cá pra me recuperar de um sofrimento muito grande da minha vida, tanto pra mim quanto pra minha família, né. E aqui, pode dizer, aqui transforma a vida, transforma pessoas, de verdade.
1: O caminho até o fundo do poço quase sempre segue um roteiro conhecido. Começa pelas amizades destrutivas e termina em um pedido desesperado por ajuda.
3: Droga, né? Amizade dá o exemplo também, né? A infância dá exemplo também para a gente entrar no mundo da drogadição. Então, né, eu conheci primeiramente foi o crack, né? Depois a cocaína, depois veio o álcool e me recolocou a pedir o socorro, né, e chegar aqui. A fazenda propõe a gente o trabalho, né, a convivência e a espiritualidade, então chegar aqui, a dificuldade da convivência é difícil. Mas a gente, uma ajudando a outra, a gente consegue, né, consegue chegar lá. De ser muito comunicativa, né, de ser luz, né, de ajudar o próximo, né, de abraçar quem chega, de ver o Jesus abandonado no outro. Isso é uma coisa que eu tinha muita dificuldade, né, e na minha mudança que eu tô vendo muito em mim, é a respeito da... Vamos dizer, da bondade, de ser boa, né? Ser boa, porque eu era muito fechada, muito rígida, muito, sabe, uma pessoa meio ruim. Então,
1: a vontade de abandonar o tratamento é uma sombra constante. A batalha contra a própria mente exige a sabedoria de viver um desafio de cada vez.
3: Um momento a gente, eu vou amanhã, quando chega no amanhã, o sentimento de ir embora passa, e assim a gente sempre vai dizendo, quando dá vontade de ir embora, a gente vou amanhã, que quando é amanhã, o amanhecer, a gente já muda de ideia, a gente continua na fazenda, né? Eu faço tudo, de tudo um pouco a gente aprende aqui, a cozinhar, né, a pintar, a capinar, dizia, a gente faz tudo aqui, a gente aprende, o que não sabe a gente aprende, e é uma coisa maravilhosa, né, é uma coisa incrível que a gente passa e faz a fazenda aqui, a gente faz muita coisa boa para ser ali.
1: Ana Lúcia é voluntária consagrada da Família da Esperança, mas está há 14 anos na obra e atua como responsável regional pelas fazendas do Nordeste.
4: Eu estou aqui há 14 anos, né? Eu vim em 2013, eu vou fazer 14 anos, né? E aqui é a casa regional, né? Onde a gente mora. E como regional eu tenho 10 anos. Eu moro aqui, mas assim, eu vou para visitar as fazendas, né? Como é a parte masculina e feminina, né? É diferente das outras regiões que tem um regional feminino e masculino, né? Agora, nesses 3 anos, eu estou passando em toda a região. E para mim, assim, foi um aprendizado muito grande, porque eu tinha a visão da parte feminina, né? E agora, assim, eu digo que é muito como São Paulo. São Paulo ia nas fazendas, né? E assim, nas comunidades cristãs, animando. E o que a gente tem que fazer é animar mesmo, levar esperança, ajudar a harmonizar, né? Levar o nosso carisma.
1: Deus. Há quem faça da recuperação do outro a sua própria missão de vida. Com mais de uma década de dedicação, líderes regionais acompanham de perto as diferentes realidades e desafios de quem busca recomeçar.
4: Aqui são 24 comunidades, né? Eu tenho para mim que esse tempo foi muito para entender essa dinâmica, né? De fazer unidade, de fazer comunhão. É um aprendizado muito grande. São várias comunidades, cada um com seu específico, mas assim, junto a gente faz essa unidade. Então a gente tem festas juntos, momentos juntos, né? Oração, uma vez no mês a gente tem a palavra de vida, é junto, né? A missa, a gente pode ir no condomínio aí, encontra todos juntos, né? É muito legal isso. 12 anos.
1: Ana Lúcia partilha com satisfação sobre o sucesso da recuperação. Com dezenas de comunidades espalhadas, o trabalho em rede ganha força por meio de encontros e partilhas constantes.
4: É, a Lúcia sempre fala que é 26 anos, porque como aqui começou 2000, e em 2021 foi que... concretamente o pessoal estava aqui, então a gente celebrou esse ano, né, como esse fechamento dos 25 anos, né, foi muito legal, uma coisa simples, mas só para agradecer a Deus, né, dizer obrigado, porque ele foi muito generoso com a gente, né, muito mesmo, assim, de dar essa terra, né, de ver florescer tantos, né. E para mim é uma graça muito grande ter vindo para cá.
1: Leila é uma ex-acolhida. Após se recuperar, hoje ela é a responsável pela Fazenda da Esperança Sagrada Família. Partilha um pouco sobre sua trajetória em nossa comunidade.
5: Fiz meu ano de recuperação no ano 2007. E já no processo de recuperação eu entendi que Deus não me chamava só para parar de usar droga, mas também tinha por detrás um chamado especial que é a vocação, né? Hoje eu sou consagrada da Família da Esperança. Eu já sou responsável já faz alguns anos, né? A primeira fazenda que eu assumi foi em Guapimirim, no ano de 2011. E de lá para cá, passei em outras realidades, né, como em Garanhuns, Goiânia, e agora em Primavera, onde eu fiquei, né, até o último tempo antes de vir para cá. Eu estou agora há 5 meses aqui na Fazenda de Fortaleza, né? Recentemente foi inaugurada a nova casa e aumentou aí a capacidade de acolhimento, dando às meninas uma dignidade melhor, uma casa muito bonita. Hoje nós temos em torno de 20 acolhidas e 5 crianças. E a casa antiga ficou para a casa da formação. Agora, em agosto, nós vamos começar a escola missionária, onde nós vamos receber as meninas para fazer esse período de formação, mas também uma casa especial porque vai acolher também as ex, né? Hoje nós temos aqui 5 ex que vieram de recaídas. Então, a forma de cuidar, a gente separa das meninas que estão no processo de acolhimento para dar para elas de novo esse acolhimento, esse cuidado, e depois a gente decide junto com elas para ver o que elas querem da vida, né? Se vai fazer uma missão ou se vão retomar sua vida fora.
1: E nessa rede de acolhimento, o individualismo dá lugar à generosidade. A comunhão de esforços entre as diferentes frentes cria um sistema de apoio inquebrável.
5: E é bonito que entre nós tudo é colocado em comum. Por exemplo, as nossas meninas aqui ajudam a Casa Sol Nascente, ajudam as irmãs no convento. Contrapartida também, as irmãs ajudam aqui a gente no processo de formação, na catequese. Os padres também vêm à nossa casa celebrar. É bonito essa troca que a gente tem entre os carismas, né? Cada um com a sua realidade, mas o único desejo de criar essa experiência de Jesus entre nós.
1: Isabelle é uma jovem que, após enfrentar alguns desafios relacionados à sua saúde psicológica, recebeu de sua terapeuta a recomendação de conhecer a Fazenda da Esperança como parte de seu processo terapêutico.
6: Bom, eu fazia tratamento pelo CAPS lá fora, e aí uma terapeuta de lá me falou pra minha mãe sobre a Fazenda. Aí minha mãe pegou a informação, eu vim aqui, fiz uma visita, vi como é que era. Aí passou uns meses, eu decidi vir depois de 3 meses que eu vim fazer a visita. Eu tinha problema com substância e depressão, ansiedade e bipolaridade. Assim, quando eu cheguei foi difícil, né, a adaptação, mas eu tô vivendo um dia de cada vez. E as meninas aqui me ajudam muito e todo dia a gente se ocupa com alguma coisa, então não tem muito tempo pra pensar, assim, na vida em casa.
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0: Estamos de volta com o programa Fazendo Esperança. E nós acompanhamos as experiências das acolhidas da Fazenda da Esperança Sagrada Família em Fortaleza. A nossa equipe também esteve na Fazenda São Libório, no bairro das Pedrinhas, aqui mesmo, em Guaratinguetá, para acompanhar o encontro de casais da Família da Esperança. O encontro reuniu famílias que são responsáveis por nossas comunidades em dias que marcados por temas de formação, aprendizado, unidade e fortalecimento espiritual. Um momento especial

0: Matheus é um ex-acolhido que hoje participa do encontro de casais, recuperado após passar pela fazenda de casca no Rio Grande do Sul. Ele testemunha que o recomeço pode significar a construção de uma nova família.
1: Então eu fiz o meu ano 21-22, né? Eu sou um ex da fazenda, 21-22 fiz em casca no Rio Grande do Sul. Conheci todo o carisma, transformou minha vida, né? Eu e a Valéria, a gente já era noivo antes de eu fazer a recuperação na fazenda, né? Mas então, depois disso, a gente se casou dentro da fazenda de casca. Tivemos o nosso primeiro filho, que não está aqui agora, o Gregório. Chegou o momento da minha recuperação, que eu estava ali com 5-6 meses de caminhada. E veio aquele famoso chá de eu estou bom, né? Então eu já escrevi uma carta manipulando, dizendo que eu ia fazer tudo diferente, que eu podia ir pra casa e tal. E no dia que eu entreguei essa carta na mão do responsável pra ele enviar, a gente teve um tema com o Ari Cortez. E nesse tema o Ari Cortez do nada apontou pra mim e disse que eu que escolhi estar ali, né? E que eu deveria continuar. E eu acreditei muito que aquilo ali foi uma resposta de Deus para aquilo que eu estava passando naquele momento, né? E agora a gente está num período, né? A gente discerniu que o momento agora é a gente fazer uma experiência dentro da fazenda. Ainda não está decidido para que fazenda a gente vai, né? Mas a gente está de coração aberto para essa nova aventura, para esse chamado de Deus, né, na nossa vida, né?
2: Então, para mim, desde a recuperação dele, esse um ano, para mim também foi um ano de aprendizado, né? Porque lá fora eu também aprendi bastante com essa distância, nesse período de se mandar cartas, de se ver pouco, né? E também me converti, fui me convertendo mais, né? Porque mesmo sendo católicos há mais tempo, a gente não tinha essa proximidade com Deus. E isso foi nos aproximando cada vez mais. E agora eu fico mais feliz porque a gente vai estar morando, vivendo isso todos os dias, né? Porque na rotina lá fora, trabalho e toda a burocracia, a gente às vezes não consegue se doar por completo, né? Dar todo o tempo. E aqui dentro a gente vive isso o tempo inteiro, né? Respira. Respira Deus, respira unidade, então eu estou muito feliz.
0: Leandro e Ana são os responsáveis pela fazenda de Teresópolis, no Rio de Janeiro. Eles partilham como foi deixar o exterior para dar a continuidade à missão no Brasil.
3: Bom, logo quando a gente se aproximou, né, num relacionamento, nós voltamos para o Brasil e nós casamos. Também nosso filho nasceu na Guatemala, temos um filho que é fruto também dessa missão, desse amor que Deus nos uniu. E desde então a gente nunca se desligou da fazenda. E vivíamos muito ligado com a fazenda, nos eventos, nas atividades, morando fora e participando desses encontros de famílias, né, quando tem anualmente. E a partir daí a gente sentiu o nosso chamado e viemos viver com jovens na fazenda, né? E já essa experiência já vai fazer 9 anos que estamos em várias missões, né? Vivendo também com os acolhidos, podendo também dar e receber deles também essa vida nova.
4: E foi uma experiência muito linda, mas assim como é lindo, também tem as suas dificuldades: idioma, cultura, gastronomia, clima. E para mim no início foi um desafio, mas hoje eu já encaro com mais facilidade.
0: O encontro também foi marcado por momentos de formação conduzidos pelo Padre Luiz e pelo fundador Nelson Giovanelli, que contribuíram para o fortalecimento espiritual e para a missão dos casais que atuam em nossas comunidades.
5: Toda vez que tem a chance de poder me encontrar com vocês, eu me sinto que eu me encontro com irmão e irmã que junto comigo tomaram a decisão de fazer essa escolha por Deus numa obra da igreja que se chama Família da Esperança, né? Então, muito rápido, Deus tirou da nossa cabeça, especialmente da minha, que ele iria construir uma obra só com celibatários. Porque começou lá desde o princípio com vocês mais antigos, né? Que logo aderiram ao chamado de Deus de se envolver, mas como casados, né? A partir da experiência que vocês conhecem de papai e mamãe, mas de vocês mais velhos, né? E agora também os mais recentes. A escolha que nós fazemos por Deus para fidelizar o chamado que ele nos fez, primeiro entre os dois, né? E depois com os dois dentro da fazenda e dentro da família da Esperança, ela exige muitas coisas.
6: Transmitiram isso para nós, o valor do sacramento deles para os filhos. E, claro, do sacramento deles gerou outro sacramento, gerou outras vocações, além dos outros que seguiram também a vocação. Então, é algo realmente divino essa riqueza, e que a Igreja deixa muito claro que ela é quem, digamos assim, sente esse chamado e assume esta vocação, ela está em primeiro lugar.
0: O momento em família foi também especial para os filhos dos casais, que tiveram atividades e lazer como a caça ao tesouro. Encontros como estes fortalecem o vínculo das famílias e ajudam no discernimento de cada um.

Estamos chegando ao fim de mais um programa Fazendo Esperança. 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

0: Salve Maria Imaculada! Novamente estamos aqui reunidos, né, em oração, porque não é uma reunião. Eu estou aqui, nós estamos aqui na TV Imaculada, e você aí na sua casa, você aí no hospital, você aí com sua família, aonde você estiver agora, nós vamos alcançar você com essa oração através da Imaculada. Que grande bênção, né? Essa TV poder nessa tarde nos levar, nos juntar, nos reunir para junto podermos fazer esse momento de grande oração. Hoje o nosso tema, como alcançar a misericórdia. Nós estamos aqui hoje diante do Senhor, diante da graça, do poder e da misericórdia dele, e queremos aprender mais, porque assim como eu, você aí na sua casa também, eu acredito que todos os dias nós queremos estar diante da misericórdia do Senhor. Nós queremos estar diante da sua graça, do seu poder. Nós queremos estar caminhando ao lado dele. Para isso nós precisamos o quê? Aprender cada dia mais. Como que a gente aprende? Buscando, lendo, rezando, indo nos canais de TV, né? Participando dos momentos de oração, dos momentos de união com os irmãos, onde ali eles estão tentando nos passar algo e nós também junto com eles estamos aprendendo. Então assim, nessa tarde nós vamos pedir que esse Espírito Santo, que nós já começamos cantando, que ele venha nos ensinar a como alcançar a plena misericórdia de Deus. Então, junto, né? O Renan está aqui comigo hoje.
1: Boa tarde.
0: E junto, então, nós vamos rezarmos e clamarmos ao Senhor. Pedir, sim, que a misericórdia dele seja estendida sobre você, sobre sua vida, sobre sua casa, sobre seu casamento, sobre sua família, sobre aquela pessoa que você necessita de que hoje seja abençoada também. A gente sempre encontra pessoas, hoje mesmo lá no meu trabalho, as pessoas dizem: Aura, eu vejo vocês rezando lá na TV e isso traz uma calma na minha casa, na minha família. A gente liga a TV e reza junto com vocês, e esse momento acalma o coração, acalma a casa. Há uma mudança na nossa vida quando nós rezamos dentro das nossas casas. Há uma mudança na nossa vida quando você está passando por uma dificuldade, quando você está passando por um tormento, mas ali você oferece aquele sofrimento, oferece aquele momento de dor e de angústia e pede ao Senhor para que, através disso que você está passando, você possa também experimentar a misericórdia dele. Então, nessa tarde, diante do Senhor, diante da graça e diante do poder, diante da misericórdia dele, nós vamos nos despir de todas as nossas vontades, de todos os nossos desejos, daquilo que está dentro do coração, que nós sabemos que não é meu, não é a minha vontade que tem que prevalecer, mas é a vontade do Senhor. Quantas vezes, né, a gente fala assim: mas olha, como eu gostaria que isso acontecesse, e acontecesse agora, acontecesse amanhã. Talvez se isso acontecesse da maneira como você quer, da maneira como você fala, você ali perderia a sua salvação, perderia a misericórdia de Deus. Então, quando acontece no tempo de Deus, no tempo do Senhor, junto com a graça vem também a nossa salvação, vem também a misericórdia plena. Hoje, nessa tarde, o nosso texto será, né, no Diário de Santa Faustina, 1316, a página 1316. Enquanto cantamos, você procura aí e vamos preparar o nosso coração para esse momento.

0: Filha, necessito de sacrifício repleto de amor, porque apenas esse tem valor diante de mim. Grandes são as dívidas contraídas pelo mundo diante de mim. Podem pagá-las as almas puras pelo seu sacrifício, praticando a misericórdia em espírito. Olha que lindo, né? Filha, necessito de sacrifício repleto de amor. Nós estávamos partilhando com o Renan agora há pouco, que muitas vezes a gente faz os sacrifícios na nossa vida, na nossa caminhada, mas são coisas que a gente faz cheios de reclamação. Ah, eu tenho uma pessoa enferma em casa e eu preciso cuidar daquela pessoa. Eu vou fazer aquilo, mas não como um sacrifício de amor. Eu vou e faço aquilo, mas como um sacrifício de reclamação, como um sacrifício de tortura. E eu não coloco o amor naquilo. Ah, eu tenho que ir a algum lugar, eu tenho que visitar uma pessoa, eu tenho até mesmo que rezar na casa de alguém, eu tenho que fazer alguma coisa pelo outro, eu tenho que ir no hospital, mas a gente faz aquilo não como um sacrifício de amor, mas como um sacrifício de pena, pesado, que ao invés de nos levar para próximo do Pai da Misericórdia, nos afasta dele pelas suas reclamações. Ele fala aqui hoje, né? Eu preciso de sacrifícios repletos de amor, porque somente o sacrifício, somente aquilo que você faz com amor, tem valor. Aquilo que você faz sem nenhum amor, aquilo que você faz por fazer, isso não tem nada diante de Deus, isso não acrescenta nada. Ele fala aqui, né, que grandes são as dívidas contraídas pelo mundo diante de mim. Grandes são os pecados, grandes são as coisas, né? Grandes são as guerras, grandes são as divisões, grandes são as calúnias, grandes são as coisas que fazem contra Deus hoje, mas o que pode reparar todas essas coisas, ele fala, é um coração puro e sacrifícios feitos com amor. Como está a sua vida hoje? Como está a sua casa? Como está a sua família? Como está a sua caminhada? Quais são os sacrifícios que você está tendo que enfrentar? Talvez você também parou aí por um momento diante da TV ou do celular somente para ouvir, Deus está falando com você assim, será que a minha vida tem sido uma vida de amor? Uma vida onde eu faço as coisas por amor, até mesmo quando saio para o meu trabalho, muitas pessoas já levantam de manhã reclamam da comida, reclamam do ônibus, ou reclamam do carro, ou reclamam de várias coisas, né? E ao invés de levantar com aquele coração agradecido, porque eu acordei, porque Deus me deu mais um dia de vida, porque eu posso chegar a um trabalho, eu tenho um trabalho, quanto tantas pessoas estão por aí pelo mundo desesperadas à procura de algum trabalho ou de alguma coisa, né? Há muitas pessoas reclamando da família, por que que a minha família é assim? Por que que o meu filho é assim? Ou por que que isso acontece somente comigo? E Deus está falando nessa tarde, os sacrifícios que podem nessa tarde trazer para você coisas boas, que podem elevar a sua alma, que podem salvar a você, que pode salvar a sua família, que pode trazer salvação para você, é aquilo que é feito com amor. Vamos nessa tarde pedir ao Senhor, durante esse momento que nós vamos rezar o terço, que Ele nos dê um coração cheio de amor, um coração cheio de alegria, que quando a gente tiver que fazer alguma coisa pelo outro, por nós mesmos, ou quando a gente tiver que pensar na nossa vida, que nós pensemos nela com amor, com alegria, com gratidão. E que quando nós formos fazer algo, alguma coisa, que nós façamos isso pensando sim na nossa salvação, na grande misericórdia que vem de Deus, né? Então é isso que nos faz estar mais perto de Deus, é isso que nos faz alcançar a sua misericórdia. Diante dele nessa tarde, derrama o seu coração. Aquilo que você precisa de mudança, aquilo que você precisa de graça, de misericórdia, aquilo que você precisa para a sua vida, coloque agora nas mãos do Senhor E nós vamos rezar pedindo ao Senhor que Ele venha até nós, que Ele venha com graça, que Ele venha com misericórdia, que nós possamos também nessa tarde aprendermos a sermos misericordiosos, aprendermos a sermos alegres diante das coisas e aprendermos a fazer as coisas com o coração cheio de amor. Rezemos em nome do Pai, do Filho, do Espírito Santo. Amém. Pai nosso que estais no céu, santificado seja o vosso nome. Venha a nós o vosso reino. Seja feita a vossa vontade, assim na terra como no céu. O pão nosso de cada dia nos dai hoje. Perdoai as nossas ofensas, assim como nós perdoamos a quem nos tem ofendido. E não nos deixeis cair em tentação, mas livrai-nos do mal. Amém. Ave Maria, cheia de graça, o Senhor é convosco. Bendita sois vós entre as mulheres. Bendito é o fruto do vosso ventre, Jesus. Santa Maria, Mãe de Deus, rogai por nós, pecadores, agora e na hora de nossa morte. Amém. Creio em Deus Pai Todo-Poderoso, Criador do céu e da terra, e em Jesus Cristo, seu único Filho, nosso Senhor, que foi concebido pelo poder do Espírito Santo, nasceu da Virgem Maria, padeceu sobre Pôncio Pilatos, foi crucificado, morto e sepultado, desceu à mansão dos mortos, ressuscitou ao terceiro dia, subiu aos céus, está sentada à direita de Deus Pai Todo-Poderoso, onde há de vir julgar os vivos e os mortos. Creio no Espírito Santo, na Santa Igreja Católica, na comunhão dos santos, na remissão dos pecados, na ressurreição da carne, na vida eterna. Amém. Vamos rezar nessa tarde também por muitas pessoas que nos pedem oração, pessoas da igreja, pessoas que estão fora da igreja ainda, mas que se encontram em depressão, que se encontram doentes da alma, do espírito, e que precisam dessa libertação, que a misericórdia de Deus as alcance. Vamos pedir ao Senhor aqueles que estão também tomando muitos remédios, que já não veem mais sentido na vida, pessoas que pensam em tirar a própria vida. Vamos pedir nessa tarde que o amor e a misericórdia de Deus possa alcançar a cada um. Eterno Pai, eu vos ofereço o corpo e o sangue, a alma e a divindade de vosso diletíssimo Filho, nosso Senhor Jesus Cristo, em expiação dos nossos pecados e dos do mundo inteiro, pela sua dolorosa paixão.
1: Tende misericórdia de nós e do mundo inteiro.
0: Pela sua dolorosa paixão.
1: Tende misericórdia de nós e do mundo inteiro.
0: Pela sua dolorosa paixão.
1: Tende misericórdia de nós e do mundo inteiro.
0: Pela sua dolorosa paixão.
1: Tende misericórdia de nós e do mundo inteiro.
0: Pela sua dolorosa paixão.
1: Tende misericórdia de nós e do mundo inteiro.
0: Pela sua dolorosa paixão.
1: Tende misericórdia de nós e do mundo inteiro.
0: Pela sua dolorosa paixão.
1: Tende misericórdia de nós e do mundo inteiro.
0: Pela sua dolorosa paixão.
1: Tende misericórdia de nós e do mundo inteiro.
0: Pela sua dolorosa paixão.
1: Tende misericórdia de nós e do mundo inteiro.
0: Pela sua dolorosa paixão.
1: Tende misericórdia de nós e do mundo inteiro.
0: Ó sangue e água que jorraste do coração de Jesus como fonte de misericórdia para nós, eu confio em vós. Eterno Pai, eu vos ofereço o corpo e o sangue, a alma e a divindade de vosso diletíssimo Filho, nosso Senhor Jesus Cristo, em expiação dos nossos pecados e dos do mundo inteiro, pela sua dolorosa paixão.
1: Tende misericórdia de nós e do mundo inteiro.
0: Pela sua dolorosa paixão.
1: Tende misericórdia de nós e do mundo inteiro.
0: Pela sua dolorosa paixão.
1: Tende misericórdia de nós e do mundo inteiro.
0: Pela sua dolorosa paixão.
1: Tende misericórdia de nós e do mundo inteiro.
0: Pela sua dolorosa paixão.
1: Tende misericórdia de nós e do mundo inteiro.
0: Pela sua dolorosa paixão.
1: Tende misericórdia de nós e do mundo inteiro.
0: Pela sua dolorosa paixão.
1: Tende misericórdia de nós e do mundo inteiro.
0: Pela sua dolorosa paixão.
1: Tende misericórdia de nós e do mundo inteiro.
0: Pela sua dolorosa paixão.
1: Tende misericórdia de nós e do mundo inteiro.
0: Pela sua dolorosa paixão.
1: Tende misericórdia de nós e do mundo inteiro.
0: Ó sangue e água que jorraste do coração de Jesus, como fonte de misericórdia para nós, eu confio em vós. Eterno Pai, eu vos ofereço o corpo, o sangue, a alma e a divindade de vosso diletíssimo Filho, nosso Senhor Jesus Cristo, em expiação dos nossos pecados e dos do mundo inteiro. Pela sua dolorosa paixão,
1: tende misericórdia de nós e do mundo inteiro.
0: Pela sua dolorosa paixão,
1: tende misericórdia de nós e do mundo inteiro.
0: Pela sua dolorosa paixão,
1: tende misericórdia de nós e do mundo inteiro.
0: Pela sua dolorosa paixão,
1: tende misericórdia de nós e do mundo inteiro.
0: Pela sua dolorosa paixão,
1: tende misericórdia de nós e do mundo inteiro.
0: Pela sua dolorosa paixão,
1: tende misericórdia de nós e do mundo inteiro.
0: Pela sua dolorosa paixão.

0: dolorosa paixão,
1: tende misericórdia de nós e do mundo inteiro.
0: Pela sua dolorosa paixão,
1: tende misericórdia de nós e do mundo inteiro.
0: Pela sua dolorosa paixão,
1: tende misericórdia de nós e do mundo inteiro.
0: Pela sua dolorosa paixão,
1: tende misericórdia de nós e do mundo inteiro.
0: Pela sua dolorosa paixão,
1: tende misericórdia de nós e do mundo inteiro.
0: Pela sua dolorosa paixão,
1: tende misericórdia de nós e do mundo inteiro.
0: Pela sua dolorosa paixão,
1: tende misericórdia de nós e do mundo inteiro.
0: Pela sua dolorosa paixão,
1: tende misericórdia de nós e do mundo inteiro.
0: Pela sua dolorosa paixão,
1: tende misericórdia de nós e do mundo inteiro.
0: Pela sua dolorosa paixão,
1: tende misericórdia de nós e do mundo inteiro.
0: Ó sangue e água que jorraste do coração de Jesus como fonte de misericórdia para nós, eu confio em vós. Nesse quinto mistério, eu quero pedir também para todas aquelas pessoas que colaboram com essa TV, com a TV Imaculada. Aonde você estiver, em qualquer lugar aí do nosso país, você que é um milite, você que é um colaborador da evangelização da TV Imaculada, quero rezar também especialmente por você, todos os funcionários dessa TV, suas famílias também, você que tem alguma pessoa que está precisando nessa tarde, que está enfermo, peça ao Senhor e nós aqui juntos vamos rezar com você. Eterno Pai, eu vos ofereço o corpo, sangue, alma e divindade de vosso diletíssimo Filho, nosso Senhor Jesus Cristo, em expiação dos nossos pecados e dos do mundo inteiro. Pela sua dolorosa paixão,
1: tende misericórdia de nós e do mundo inteiro.
0: Pela sua dolorosa paixão,
1: tende misericórdia de nós e do mundo inteiro.
0: Pela sua dolorosa paixão,
1: tende misericórdia de nós e do mundo inteiro.
0: Pela sua dolorosa paixão,
1: tende misericórdia de nós e do mundo inteiro.
0: Pela sua dolorosa paixão,
1: tende misericórdia de nós e do mundo inteiro.
0: Pela sua dolorosa paixão,
1: tende misericórdia de nós e do mundo inteiro.
0: Pela sua dolorosa paixão,
1: tende misericórdia de nós e do mundo inteiro.
0: Pela sua dolorosa paixão,
1: tende misericórdia de nós e do mundo inteiro.
0: Pela sua dolorosa paixão,
1: tende misericórdia de nós e do mundo inteiro.
0: Pela sua dolorosa paixão,
1: tende misericórdia de nós e do mundo inteiro.
0: Ó sangue e água que jorraste do coração de Jesus como fonte de misericórdia para nós, eu confio em vós. Nos voltando agora para o quadro de Jesus Misericordioso, Deus Santo, Deus Forte, Deus Imortal, tende piedade de nós e do mundo inteiro. Deus Santo, Deus Forte, Deus Imortal, tende piedade de nós e do mundo inteiro. Deus Santo, Deus Forte, Deus Imortal, tende piedade de nós e do mundo inteiro. Ó Deus eterno, em quem a misericórdia é insondável e o tesouro da compaixão inesgotável, olhai propício para nós e multiplicai em nós a vossa misericórdia, para que não desesperemos nos momentos difíceis, nem esmoroçamos, mas nos submetamos com grande confiança à vossa vontade, que é o amor e a própria misericórdia. Amém. Aqui nós estamos pedindo, né, que Ele derrame sobre nós toda a misericórdia, para que nós nunca esmoraçamos, para que nós nunca percamos a coragem, a força, para que nos momentos difíceis nós possamos também estar caminhando ao lado dEle. Aonde você está aí na sua casa? Você pode nesse momento se colocar diante do Senhor. Você pode até, se quiser, fazer na sua mente ou olhar agora para a imagem de Jesus Misericordioso e diante dele colocar toda a sua vida. Tudo o que está te acontecendo agora, toda a graça que você necessita, toda a cura, toda a libertação. Você pode diante dele agora derramar o seu coração e pedir: Jesus, tende misericórdia da minha família, tende misericórdia, Senhor, do meu casamento, tende misericórdia, Senhor, da situação financeira, tende misericórdia, Senhor Jesus, da saúde, da pessoa que está com câncer, da pessoa,

Senhor Jesus, que está com uma doença e já recebeu o diagnóstico, Senhor, que pela medicina não há nada que possa fazer. Mas nós sabemos, Jesus, que com você tudo pode, Jesus. E que você, Senhor, tem o poder agora de tocar, de alcançar cada coração, cada pessoa, Jesus, que necessita de ti nessa tarde, cada pessoa que necessita da tua misericórdia, cada pessoa que precisa agora, Jesus, que você vai lá onde ela está, estenda a sua mão, levante ela, Senhor, da situação de angústia, da situação de sofrimento, do marasmo, talvez, que ela esteja vivendo, Senhor, que já perdeu a coragem sobre todas as coisas. Vai pedindo, diga Jesus, pelo meu esposo, pela minha esposa. Diga Jesus o nome dos seus filhos. Diga Jesus o nome daquelas pessoas que você está clamando, está pedindo nessa tarde. Vai dizendo, Senhor, toca essas pessoas, Senhor, cura, Senhor. Visita, Senhor, as que estão nos hospitais. Visita os que estão nos presídios. Visita, Senhor, aqueles que abandonaram as suas casas, as suas famílias. Visita, Senhor, cada um. Muito obrigado, Jesus. Nós te louvamos, te bendizemos. Nós te adoramos e te glorificamos, Jesus, pela tua misericórdia que é infinita. E diga para Jesus, ensina-me a alcançar a tua misericórdia. Amém? Amém, amém. Agora nós queremos agradecer e convidar você. Venha também se tornar um milite, venha também se tornar um colaborador. Esses dias uma pessoa me dizia, Isaura, eu não sei, não tenho a coragem que vocês têm de ficar diante de uma câmera, de falar, não bem, tá? Porque nós aqui estamos fazendo só pela misericórdia de Jesus, mas nós sabemos que nós somos muito limitados. Mas pessoas dizem, eu não tenho essa coragem. Eu dizia para ela, minha irmã, você como milite, você como colaboradora da TV Imaculada, você está fazendo muito mais, porque ali no meu lugar... Aqui no meu lugar poderia estar outra pessoa agora, mas você que é um colaborador, você que é um milite, ninguém consegue te substituir. Então que Deus abençoe você, milite, que Deus abençoe vocês, outras pessoas que estão rezando conosco, que vão também se tornar um colaborador, vocês que trabalham na evangelização dessa TV, que Deus nos abençoe nessa tarde e derrame a sua infinita misericórdia. Em nome do Pai, do Filho, do Espírito Santo. Amém. Salve Maria Imaculada.

que toda vocação nasce do amor de Deus. Antes de nos chamar para a missão, um ministério ou um estado de vida, Ele nos chama a sermos seus filhos e filhas vivendo em comunhão com Cristo. E desse primeiro sim, brotam todas as outras respostas. Que neste mês das vocações o nosso coração esteja aberto para ouvir a voz de Deus e caminhar com alegria ao lado dEle.

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Meus amigos e amigas, participantes, colaboradores na obra do Reino, no caminho missionário da Igreja. Hoje temos a grande alegria de darmos continuidade apresentando para vocês respostas concretas, eu chamaria sinais de esperança frente a um trabalho exigente na Igreja que sofre pelo mundo. Olhando para a Tanzânia, vamos ver que naquele contexto árido, difícil, juntos, com a oração e com a colaboração, encontram saídas. Saídas que nascem do esforço, da doação de tantos e tantos irmãos tocados pela graça de Deus. Fica conosco e vamos viver este momento de acender no nosso coração a alegria de poder ajudar, a alegria de poder servir a Cristo.

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1: Amina.
2: Os cristãos também são perseguidos, são ridicularizados. Eles dizem que nós perdemos os nossos direitos. Nas escolas públicas, por exemplo, é obrigatório usar véu. Não há escolha, seja cristão ou muçulmano. Se quisermos usar um rosário, não nos deixam. Quando você está numa entrevista de emprego, eles perguntam, qual é o seu nome? Meu nome é João. Ah, não. Aqui não temos trabalho para cristãos. Se você quiser se converter ao islamismo, aí eu lhe dou um emprego. Esses quatro jovens, depois da formação, serão sacerdotes e terão que enfrentar a realidade da igreja em Zanzibar. A convivência com os muçulmanos faz parte da sua vida. O programa se chama Vinde e Vede. Eles se inscreveram na Tanzânia, no continente, sem saber nada sobre Zanzibar. Ficaram surpresos por verem tantos turistas em Zanzibar. Disseram, parece que estamos na Europa. Tinham uma imagem de Zanzibar que não corresponde à realidade. Eles pensavam que a ilha era tão pequena que dava para ver de uma ponta a outra. Bom dia a todos.
3: Bom dia.
4: Bom dia. Bom dia.
2: De pé para rezar? Em nome do Pai, do Filho,
3: do Espírito Santo.
2: Amém. Amém. A gramática é a arte de colocar as palavras certas nos lugares certos. Quando temos algo a dizer, usamos um grupo de palavras. Mas o grupo de palavras tem que fazer sentido. Caso contrário, são apenas palavras, não é?
3: Sim, apenas palavras.
2: Mas as palavras têm que fazer sentido.
5: Eu queria vir e experimentar um novo desafio para minha espiritualidade em um lugar onde houvesse um grande número de muçulmanos com uma espiritualidade diferente da minha espiritualidade. Então, sabe, eu queria enfrentar esse desafio em uma região onde houvesse poucos católicos para entender como é o trabalho pastoral, se é algo muito difícil ou se é algo mais simples ou até mesmo se é mais semelhante ao da terra onde eu nasci, onde o número de católicos é bem maior.

0: desde a criação a música está presente. E é por isso que, como seminaristas, precisamos de música. Para glorificar a Deus e santificar a humanidade. Um padre que tenha conhecimento de música faz com que a igreja caminhe unida.
1: Precisamos compreender os muçulmanos e não falar da religião deles se não a entendemos. Vamos tentar compreendê-los. Claro que conhecemos as tensões em Zanzibar. Alguns padres nos explicaram a situação.
2: As tensões não vêm do cidadão comum. Elas vêm de grupos fundamentalistas que querem propagar a fé islâmica. Eles desejam que a ilha seja totalmente islâmica. Mas os muçulmanos, em geral, são muito tranquilos e simpáticos.
3: A paz esteja contigo. Ah, tá bom. Irmãos, quisemos trazer vocês aqui. Porque, como dissemos, vivemos em famílias com cristãos e muçulmanos. É uma forma de nos mantermos unidos, porque todos fomos criados por um único Deus. Somos gratos por continuarmos trabalhando juntos e por seguirmos nos amando, porque o amor nos mantém unidos e nos permite realizar a missão para a qual Deus nos criou. Nós te pedimos, Deus de misericórdia, que atenda às necessidades deles, sejas misericordioso com eles. Com a tua misericórdia, que tenham boa saúde, que suas necessidades diárias sejam atendidas. Que seus filhos recebam sabedoria. Proteja esta família para que permaneça no amor. Amém.
4: Amém.
3: Muito obrigada.
4: Amém.
3: Estamos
4: muito obrigada, gente. Muito obrigada.
2: Estamos cercados de muçulmanos. Passamos pelo portão e tem um muçulmano. Deste lado da cerca há um muçulmano. Todos são simpáticos. São nossos vizinhos. Então, para mim, de uma forma ou de outra, a nossa missão é bem sucedida, porque podemos ver muçulmanos e cristãos interagindo com amor. Isso me enche de orgulho.
5: Venedi! Uau, handsome boy, Venedi!
2: Como não temos padres suficientes, há muito trabalho. Há uma grande necessidade de visitar as pessoas nas áreas rurais para encorajá-las na fé. Por isso, quando esses jovens chegam, é ótimo e nós encorajamos eles.
6: A nossa leitura de hoje é do Evangelho de Mateus, capítulo 25, versículos 14 a 30. A parábola fala de alguém que ia viajar e chamou os seus servos, deu a eles seus talentos, a cada um de acordo com as suas capacidades.
0: Eu tenho comigo esses dois irmãos. Eles querem ser sacerdotes e é muito importante ir com eles para visitar pequenas comunidades cristãs como esta, para que não pensem que em Zanzibar não há trabalho. Porque as pessoas perguntam, há mesmo cristãos em Zanzibar? Sim, mas é muito difícil chegar até eles. No domingo, quando chegamos, havia poucas pessoas. E no meu carro estava entrando muita água, como se estivéssemos dentro de um rio. E estava entrando água por todos os lados e um deles que estava no banco da frente ficou todo molhado. Esse é o carro do pároco. Mas apesar de todos esses desafios, não significa que não se possa ser feliz.
2: Para mim, ser um bom sacerdote é crescer na relação com Deus. Quando um sacerdote tem uma profunda relação com Deus, ele é capaz de ir e se doar aos outros. Você é capaz de se relacionar com as pessoas? É capaz de lhes anunciar a boa nova? Até na aparência, o sacerdote deve ser portador de esperança. Quando temos um rosto alegre, transmitimos esperança ao outro.

Se você decide ser médico, é esperado que cuide das pessoas, que encoraje as pessoas e fale com elas em uma linguagem que possam compreender. Como sacerdotes, queremos seguir Jesus, porque lemos sobre Jesus, a forma como exerceu o seu ministério, a forma como foi capaz de tocar, especialmente os marginalizados, os pobres. Quero meditar, quero fazer o que o Pai me pediu.

Sacerdócio é uma decisão. É uma vocação, mas também é uma decisão. É a nossa decisão e temos que ser fiéis. Eu tenho certeza que Jesus age. Temos toda a história da igreja desde o início, não é? Como São Paulo. Eu admiro ele demais, não é? Em determinado momento, ele estava preso. Em outro, foi açoitado. E ele dizia, Cristo ou nada, nada mais. Para ele é Cristo e nada mais. E isso realmente nos dá força.

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eu escolhi, depois de meditar, como você também fez a sua meditação, a partir daquilo que foi apresentado, eu escolhi três aspectos que gostaria de coração compartilhar com você. O primeiro aspecto que nos impacta é a doação, a sensibilidade, a entrega dos padres, das irmãs, de todos os missionários que, como bem foi frisado naquilo que nós acompanhamos, abraçar o Evangelho é uma questão de decisão. Nós temos que nos decidirmos por Cristo. O segundo aspecto muito importante neste contexto da Tanzânia, a importância de saber valorizar o diferente. Ser um cristão não significa fechar as portas do seu coração, nem para os muçulmanos, nem para os membros de outras religiões. É saber viver o diálogo. Acolher o Evangelho é abrir-se para o grande diálogo com o outro. Deus, ao enviar seu Filho ao mundo, ele dialoga com a humanidade. Abre o coração da humanidade para compreender o amor. E o terceiro aspecto, a importância da formação. Vocês puderam perceber que algo interessante aparece dentro deste trabalho missionário. Sem deixar de reconhecer a importância dos missionários que chegam de outros continentes, de outros países. Eu mesmo já estive por 8 anos e meio como missionário em Moçambique, pertinho da Tanzânia. Mas é importante que a igreja também trabalhe as vocações locais. E é isto que a Fundação Pontifícia, com a tua ajuda, com a tua colaboração, em muitos contextos do mundo, tem ajudado na formação dos seminaristas. Hoje, a ACN é responsável por mais de 12 mil sacerdotes que foram formados com o apoio da nossa ajuda, ou seja, da ajuda recebida, que é fruto de sua doação, da sua doação, melhor dizendo. Então, podemos fortalecer, sim, o nosso apoio no trabalho missionário na Tanzânia e em outros lugares do mundo. Portanto, faça agora a sua doação e ajude neste trabalho. Doe através da chave Pix. doe@acn.org.br ou entre em contato conosco 0800-77-099-27. Ou acesse a nossa página, que você vai conhecer tantos e tantos outros projetos para além da formação dos seminaristas, para além do apoio ao trabalho missionário como este na Tanzânia, para além de acender luzes e esperanças. Vamos viver como uma igreja solidária, uma igreja de comunhão, uma igreja de oração, que é o que eu convido você a, neste momento, vivermos. Obrigado, Senhor. Obrigado pelo dom do amor, pelo dom do Evangelho. Obrigado também por termos a coragem de nos decidirmos a abraçar verdadeiramente os teus ensinamentos e ajudarmos aqueles que tanto necessitam. Em nome do Pai, do Filho e do Espírito Santo. Amém. Assim como na Tanzânia, assim como em outros países da África e em outros contextos do mundo, você é muito importante na oração, no conhecimento e na ajuda material que você pode oferecer. Muito obrigado.

0: Salve Maria Imaculada, quem ama de verdade faz tudo. Por amor, que Cristo fez? Deu sua vida, se encarnou, deu sua vida e ressuscitou. Que Nossa Senhora deu? Sabemos que deu tudo, tudo. Que Massimiliano deu? Deu sua vida. Olhe para mim, eu também entendi isso, e dei a minha vida. Tudo isso existe porque eu obedeci a Nossa Senhora, o amor. Mas olha para mim, para Nossa Senhora, para São Massimiliano Kolbe. E se dependesse tudo de você, o que, que você faria? Por favor. Em primeiro lugar, muito obrigado por você, Milite, que está colaborando com esta obra. Muito obrigado. Você não pode nem imaginar o bem que você fez e que te espera. Mas você que ainda não começou, por favor, olha para Nossa Senhora. Olha para Massimiliano Kolbe. Eu rezei a missa de joelho onde ele deu a vida. Nunca esqueço. Que coragem. A milícia chegou aqui porque alguém abraçou. Eu abracei isso. Mas sem você, a milícia não vai para frente, viu? Tem esse jovem que estão trabalhando. Eles estão a teu serviço. Por favor, seja milite. E se você hoje já aumenta ainda mais, chama outros. Vamos lá. Precisamos. Vamos criar um exército firme e forte para conquistar o mundo inteiro a Cristo. A vida passa, gente. Nós temos que arrumar a nossa riqueza eterna. E a riqueza eterna é como é Cristo, conquistar alma para Deus. Por isso, seja milite. E você que é já, obrigado, continua. Eu vos abençoo e peço a Deus que dê para você coragem, força e luz. E que Nossa Senhora esteja sempre ao lado de cada um de vocês, estimulando vocês nesse caminho de evangelização. Em nome do Pai, do Filho e do Espírito Santo. Salve Maria Imaculada.
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1: São Maximiliano Kolbe nos ensina que o amor verdadeiro é aquele que se entrega sem reservas. 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Na Eucaristia encontrava a força para amar. Que seu testemunho nos inspire a viver uma fé que ama, se doa e conduz sempre a Jesus.
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chegando até a sua casa, o seu trabalho, a sua vida, juntinho com você hoje, gotas de esperança. Nós já estávamos aqui com o coração esperançosos para chegarmos nesse dia, para juntos rezarmos com Jesus a sua palavra e trazer também para a nossa vida aquilo que Deus nos ensina no Catecismo da Igreja e também juntinho à palavra de Deus. Quando a Bíblia está aberta, a boca de Deus fala ao nosso coração. E nós, com todo sentimento de filhos, ouvimos, agradecemos e obedecemos. É assim que funciona para que a nossa vida corra de maneira concreta e também para que a nossa fé não seja só aquela fé esvairada, uma fé deslumbrada, mas seja uma fé com o pé no chão, aquela fé o qual eu e você precisamos na caminhada da nossa vida. E é assim que eu quero começar o nosso programa de hoje, com o tema O Segredo da Oração. Você tem orado muito? Tem pedido muito? Então vamos ver o que o Catecismo da Igreja Católica nos ensina sobre o segredo da oração. O Catecismo da Igreja Católica, no parágrafo 2697, ele vai dizer assim: a oração é a vida do coração novo. Diz assim: deve animarmos a todo momento, mas acontece que nós esquecemos daquele que é a nossa vida e o nosso tudo. Eu e você lembramos sempre de Deus na nossa vida, todos os dias, todos os momentos, ou esquecemos na nossa correria, no nosso dia a dia? E aí está o segredo. É por isso que os padres espirituais, na sequência do Deuteronômio e dos profetas, insistem na oração como lembrança de Deus. Olha só. Frequentemente despertador da memória do coração. Devemos lembrar-nos de Deus com mais frequência do que respiramos. Nossa, é profundo, não é mesmo? Quantas vezes você respira no dia? O Senhor deseja ser lembrado na sua existência muito mais do que você respira. E olha só como Deus quer adentrar e conviver conosco. É a intimidade na oração e também o segredo da boa vivência de uma boa oração. E também já vamos aí continuar com o Catecismo, que vai dizer assim: mas não se pode orar em todo tempo, se não se orar em certos momentos. Olha só, às vezes a gente ora todo tempo, a gente convive com Deus todo tempo, né? Porque está tudo muito bem. E quando está bem, é muito fácil você e eu lembrarmos do Senhor e dizer assim: o Senhor está comigo, eu estou feliz, o Senhor é meu grande amigo, eu estou cheia de Deus. Mas e nos momentos que não são oportunos? Aqueles momentos difíceis, aqueles momentos atribulados, eu e você, nós nos lembramos do Senhor? E aí está o nosso catecismo de novo, nos dizendo que não podemos orar a todo tempo se não orarmos nos certos momentos da vida. E aí diz: voluntariamente são os tempos fortes da oração cristã em intensidade e duração. Às vezes não é preciso fazer aí um grande momento de oração e nem mesmo lutar aí, né, com a nossa oração com uma intensidade imensa, a ponto de ser igual Jesus, que orou até suar sangue. Nós não precisamos de tanta intensidade, mas o Catecismo nos ensina orar nos momentos em que precisamos, nos momentos certos. E além disso, orar com uma certa intimidade. Porque olha, uma Ave Maria, um Pai Nosso muito bem rezado é o segredo de uma grande oração. E diz aqui também, São João Paulo II, ele deixou uma frase dizendo assim: a oração é como a respiração da vida cristã. É o segredo de um cristianismo verdadeiramente vital. Como está aí o seu ser cristão? Você está na sua vitalidade, na sua vida, na sua alegria, naquilo que te traz paz, uma boa vivência do cristianismo? Ou você está aí cabisbaixo, se arrastando, se suportando na oração?
Então, João Paulo II vem nos alertar que a oração, ela precisa ser a nossa respiração. Mas o nosso respirar não pode ter sacrifícios, viu? O nosso respirar tem que ter a alegria da vida. Saber que a respiração é o sopro da nossa vida. Assim como a oração também tem que ser o sopro de vida em nós. Não pode ser um sacrifício. Eu não vou orar porque eu quero me sacrificar a Deus. Eu vou orar porque ela faz parte da minha vida. E é a minha vida cristã que está em jogo. Então eu preciso orar para bem viver esta vida de oração e também de paz que o Senhor me proporciona quando eu chego a uma oração maior, uma intensidade maior, uma intimidade maior com Deus. Olha só como é bom a gente aprender um pouquinho com o Catecismo da Igreja Católica e sentir esta vitalidade da oração em meio à nossa vida diária e cotidiana, não é mesmo? E assim que nós queremos já elevar a nossa passagem bíblica de hoje, Isaías 38, e o versículo é o primeiro até o quinto, do 1 ao 5, Isaías vai falar conosco. Eu já quero que você saiba que Isaías é uma carta de amor. É a carta de Deus para nós. Em todos os momentos de Isaías, Jeremias, os profetas descreviam com amor. O amor de Deus na nossa vida, aquele suporte a mais, aquele abraço a mais, aquele aconchego a mais, é o se achegar a Deus. E é essa intimidade que nós vamos hoje pegar um trechinho aí de Isaías, que é o versículo 1 a 5, e vamos relembrar tudo isso para o nosso dia de hoje. Vai pegando aí a sua passagem, enquanto eu pego a minha, e nós vamos juntos já nos achegando a essa passagem com todo carinho, porque o nosso coração aberto diz tudo, né, para Deus. E nós queremos aqui, na passagem de Isaías 38, a minha Bíblia já está aberta, a sua já está aí no jeitinho, 38, de 1 a 5. E vai dizer assim: naquele tempo, Ezequias esteve doente, quase à morte. O profeta Isaías, filho de Amós, veio ter com ele e lhe disse: eis o que disse o Senhor, põe em ordem a tua casa, porque vais morrer, não te restabelecerás. Então, Ezequias voltou-se para a parede e se pôs a orar ao Senhor. Senhor, disse ele, lembrai-vos de que tenho andado diante de vós com lealdade e de todo o coração, segundo a vossa bondade, e chorava abundantemente. Depois, a palavra do Senhor foi me dirigida a Isaías nesses termos: vai dizer a Ezequias, eis o que diz o Senhor, o Deus de Davi, teu pai, ouvi tua oração e vi as tuas lágrimas, prolongarei tua vida por 15 anos. Eu te livrarei a ti e a esta cidade das mãos do rei da Síria. Palavra do Senhor. Graças a Deus, olha só. Graças a Deus o Senhor traz esta palavra até nós. E ele traz de maneira íntima. Olha só, Isaías foi visitar aí o rei Ezequias, chegando lá, em vez dele dar uma boa nova a Ezequias, ele vai dizer a Ezequias o seguinte: eis o que diz o Senhor, põe tua casa em ordem, porque tu vais morrer. O que seria de mim e de você se alguém chegasse até você e dissesse com todas as palavras: coloca tudo em ordem, porque você vai morrer? O que você faria? Nesse momento, com certeza, Ezequias espantou-se com aquela visita do profeta Isaías. E ele se colocou diante de Deus com uma vontade enorme de que gostaria de ter mais vida, de que gostaria de estar mais diante de Deus para ser servo, para poder servi-lo. E esta vontade foi a intimidade que Ezequias tinha com o próprio Deus.
Quantas e quantas vezes Ezequias se colocou a serviço do Deus, daquele que ele conhecia, daquilo que ele vivia na sua vida. E eu e você, será que nós temos esta intimidade com o Senhor? Será que eu e você poderia nesse momento chegar a Deus e dizer, olha Senhor, eu preciso de mais tempo? Será que eu e você teria esta intimidade com Deus? Ezequias teve. Ezequias se prostrou chorando diante da parede. Sabe por que ele se virou diante da parede? Porque os judeus naquela época, eles rezavam sobre o muro. Não existia aquele muro de lamentações, onde os judeus se colocavam a cabeça sobre o muro. E quando estava a situação muito difícil, eles clamavam a Deus com intensidade, com intimidade, à procura de socorro. Ezequias, então, na cama dele, no quarto dele, diante daquela situação, ele se voltou contra a parede e ele fez o mesmo gesto que ele fazia quando ia ao templo orar, clamar e pedir a Deus. E ali ele pediu, e ali ele clamou, e ali ele derramou as lágrimas, diz a palavra que ele chorava abundantemente. Olha só, com abundância, ele tirou de tudo dentro dele e se colocou na presença de Deus. Primeiro passo, intimidade com o Senhor. Olha que lindo. Ezequias tinha esta intimidade. Segundo passo, ele tinha uma aliança sólida com Deus. Que aliança é essa, Rose? Aliança sólida. Não é só uma aliança. É sólida. É algo firme. É algo com os dois pés no chão. Ezequias tinha uma história de vida com o Senhor. Ele muitas e muitas vezes, quantas e quantas vezes Ezequias passou por dificuldade, por história, por testemunhas, por vida, por tudo aquilo que ele vivia para Deus. Esta é a história de vida de Ezequias. Qual que é a minha e a sua? Nós vivemos somente para Deus. Nós temos uma história a contar para Deus. Um exemplo muito belo é a história de vida, né, de Nossa Senhora, de Maria. Ela teve uma história, ela teve uma história sólida com Deus, uma aliança firme. Por isso ela é nossa intercessora, porque ela pode pedir a Deus com intimidade. Porque não é qualquer um que pode pedir a Deus com tanta intimidade como Maria. Assim também Ezequias viveu, sim, colocou-se a trabalho do Senhor. Ezequias então tinha intimidade, vamos colocar um vocabulário bem fácil, né? Bem popular, de colocar Deus contra a parede e dizer para ele, mas Deus, eu vivi para o Senhor, eu tenho uma história de vida com o Senhor, e o porquê agora eu vou morrer? Eu não quero morrer. Talvez essa seja a oração que Ezequias fez naquele momento. E eu e você, muitas vezes, quando nós pensamos que as coisas estão difíceis, a gente não tem essa intimidade, não é mesmo? De dizer assim, Senhor, olha, está tão difícil, mas eu sou tua serva, eu me coloco a teu serviço, eu busco uma história sólida com o Senhor. Quantas e quantas vezes o Senhor já passou pela minha vida? Quantas e quantas vezes nós caminhamos juntos? O Senhor me tirou de lugares extremos. O Senhor me colocou nos lugares mais altos. O Senhor me fez uma nova criatura. Ezequias tinha tudo isso para falar com Deus. E foi assim que o Senhor o ouviu. Isaías já tinha saído do quarto quando Ezequias fez esta oração ao Senhor. E lá no meio da situação, o que acontece? Isaías, né, voltou, olha só, Isaías voltou àquele lugar porque o próprio Senhor disse para ele voltar e colocou na boca de Isaías a frase, Deus te ouviu, olha só, Isaías voltou lá e disse assim, olha, Deus falou para Isaías, vai lá e diz para Ezequias, que eu sou o Deus dele, o Deus do pai, o Deus de Davi, e eu ouvi a sua oração e vou dar mais 15 anos de vida para ele.
Interessante, não é? 15 anos somente de vida a mais. E Ezequias poderia ter contestado, mas não. Ezequias, aqui na passagem, não contesta a Deus. Ele somente pede com fervor o segredo da oração. Pedir fervorosamente. A pessoa que é íntima do Senhor, ela tem um fervor de pedir para Deus. Ela pede para Deus com a intenção de já receber. Depois disso, ela pede com a aliança sólida, com a sua história contada com Deus. E no terceiro passo, ela pede uma oração racional. O que é uma oração racional, Rose? É uma oração que você sabe pedir. Você sabe o que você quer. Nesse contexto, Ezequias dizia a Deus que ele queria viver. Ele queria a vida dele, ele não queria morrer. Ele foi claro com Deus. E eu e você, quando nós rezamos, nós somos claros com Deus? Nós falamos para Deus o que, que a gente quer de verdade? Ou a gente não sabe? Ou a gente fica pedindo alienatoriamente? E todas as vezes que nós pedimos sem saber o que pedir, o Senhor não nos dá. Porque a oração tem que ser direcionada, ela tem que ser uma oração racional, uma oração com o pé no chão. Eu quero, Senhor, eu preciso, Senhor, mas é esta forma que eu gostaria de ter. Ezequias falou pormenores aos ouvidos de Deus. Ele disse para Deus o que realmente ele precisava. Ele precisava viver, porque ele queria servir a Deus. E eu e você, o que, que nós queremos na nossa oração? Depois de oração racional, vem a oração de enfrentamento. O que, que é esta oração de enfrentamento, Rose? É quando você realmente não quer mais nada. Quando você não tem vontade de nada, mas a sua oração enfrenta e persevera na fé. Como é isso, Rose? É a sua oração, é o seu clamor. Você põe a sua oração à frente com toda a fé do seu coração e você persevera nela. Eu já vi pessoas que perseveraram anos pedindo a Deus alguma coisa. E na própria Bíblia diz isso. Ana, a mulher estéril, ela pediu durante 18 anos no templo para engravidar. Mas ela não engravidava. E no 19º ano, Ana se levantou impulsionada na fé, encorajada. Adentrou o templo e rezou e clamou. E sabe qual foi a oração de Ana para Deus? Ela disse assim: Deus, eu quero ser mãe. Mas o filho não será meu, o filho será teu. Eu entregarei ele no templo, se o Senhor conceder a graça de eu poder ser mãe, porque é a única coisa que eu quero. Ana fez uma oração confiante. Ana fez uma oração de decisão, de enfrentamento da situação que ela vivia. Ana fez uma oração racional. Eu quero, Senhor. Eu quero ter um filho, mesmo que eu tenha que deixá-lo com o Senhor no templo, porque essa é a minha promessa. E eu e você? Qual que é a oração que a gente faz? Às vezes a gente consegue rezar desta forma, com essa intimidade de levar a Deus o que nós precisamos, mas com todas essas etapas, o enfrentamento espiritual, talvez o cansaço, talvez a falta de paciência, talvez aí o momento que não é oportuno da oração, que você nem coragem tem, mas você tem que enfrentar na oração a sua fé com perseverança. Perseverante na oração. Isso é um coração que Deus deseja. Saber o que queremos pedir é o coração que Deus olha. E olha com plenitude, porque ele diz: esta pessoa é decidida. Esse dia, Deus deu a Ana o filho que ela queria. Porque Deus disse assim: olha, ela está decidida a deixar o filho comigo. O filho é meu, a vontade é minha.
mas Ana deseja ser mãe e eu darei o que ela quer. É assim que Deus faz conosco. Deus nos dá aquilo quando nós tomamos uma decisão, uma postura de oração, uma oração concreta.

assim a Deus. Quando nós somos íntimos dele, nós chegamos assim com todo carinho, com toda a liberdade de oração, também com toda a confiança de que ele vai fazer algo, sabendo o que querendo. Vamos chegar a Jesus com o nosso coração grandioso, transbordando de amor, dizendo assim: Jesus, eu quero isso, eu preciso disso, mas é o Senhor que decide. E Jesus, com todo o carinho e com todo o amor, vai levar ao coração do Pai e vai decidir por nós. Porque Jesus também se entregou ao Pai por nós. E Deus assim o faz, pela ponte que é Jesus. Por isso que Jesus muitas vezes, né, diz na palavra, ele dizia o que na palavra? Tudo o que pedires em meu nome ao Pai, assim eu vos darei. E muitas vezes a gente pede de qualquer jeito, a gente não sabe pedir, né? O Senhor disse: pede, pedes mal. Não é assim que Jesus dizia? Se não recebeu até agora, porque pediu mal. E aqui estão os passos da oração. A própria palavra nos ensina. Se nós não recebemos, é porque pedimos e pedimos mal. Como você está pedindo, né? Hoje chegou ao meu coração: Rose, você tem que pedir desta forma. E você de casa? Você vai fazer os passos da oração? O segredo da oração agora está em tuas mãos. É o momento de você pedir com toda a racionalidade, com toda a perseverança, com toda a intimidade e também com toda a história que você tem com Deus. Ah, Rose, mas eu não tenho nenhuma. Então construa, começa a construir agora. Porque quando nós falamos para o Senhor: olha, Senhor, olha lá atrás, quanto eu já vivi com o Senhor, quanto eu já passei com o Senhor, nós não estamos murmurando, nós estamos mostrando a Deus que nós caminhamos com Ele, que nós vencemos com Ele, que nós estamos com Ele, e não de agora, mas de um bom tempo já. E isso faz com que o Senhor diga assim: olha, esse meu servo, esta minha serva, é perseverante. Ela não está aqui pedindo mais tempo de vida ou pedindo algo para mim só por hoje. Ela não está aqui, desculpa dizer assim, mas existe aquele Jesus supermercado, né? Assim, o Deus supermercado. Eu precisei, eu vou lá e pego na prateleira, ele me dá e tá tudo bem. Mas não é assim que funciona. O Senhor precisa acreditar no nosso amor. O Senhor precisa confiar em nós. E Ele precisa, muitas vezes, que nós falamos para Ele o que vivenciamos com Ele. Nós precisamos lembrar a Deus daquilo que Ele tem feito na nossa vida. Mas precisamos também nos lembrar de Deus para vivermos mais. Entende como é? Não é uma troca. Não é um Deus de troca. É um Deus de amor. Ele morreu por nós na cruz. Ele se doou ao Pai por nós, porque Jesus é Deus. E depois disso, o que Ele fez? Ele continua conosco por amor. E eu e você? Qual que é o nosso amor para dizermos ao Senhor: Senhor, eu amo. Senhor, eu gosto do Senhor de uma maneira que eu não gosto de mais nada nesse mundo. Talvez eu e você precisamos chegar a esses passos de oração para aprendermos verdadeiramente a chegar a Deus. E quando nós aprendemos esses passos, como Ezequias, nós podemos dizer ao Senhor: Senhor, olha, as coisas não estão boas, mas o Senhor vai fazer, o Senhor vai melhorar, porque eu creio que o Senhor está conosco. Mas ao mesmo tempo nós já agradecemos. E se o Senhor não fizer, Senhor, a gente vai continuar aqui. Porque foi esta oração de Ezequias: Senhor, eu estou morrendo, não quero morrer. Clamou, chorou, mas esperou. Ele esperou. Ele não sabia que Deus iria ouvir a sua oração. Mas ele fez todos os passos que deveria fazer. E eu e você devemos seguir também a palavra. Nesse sentido, eu já convido você a rezar comigo. Qual que é o momento que você está passando, talvez de enfermidade, né? Como aqui Ezequias estava enfermo, estava

numa cama, estava ali dependendo das pessoas, dependendo de uma palavra, mas ele também dependia de um Deus vivo. E eu digo para você, seja lá onde você estiver agora, talvez na sua cama, na sua casa, acamado, seja no hospital, seja num leito de UPA da nossa vida aí, esperando aí uma internação, eu vou dizer para você uma coisa: Deus está com você. Não importa a situação que você esteja, o importante é que Ele está aí. E muitas vezes te falta agora é você abrir os teus lábios e dizer assim: Senhor, eu creio. Senhor, eu sei que o Senhor está aqui. E é por esse motivo, Jesus, ou por esse motivo, Deus Pai, eu não sei com quem você tem mais intimidade. Geralmente nós vamos a Jesus para Jesus ir a Deus. Esta é a nossa ponte. Mas de repente você tem uma intimidade enorme com Deus Pai. Você acredita no seu Criador. Então vá até Ele e diga: Jesus, Deus, eu estou aqui como Ezequias e eu preciso de uma cura, eu preciso de um milagre, eu preciso que o Senhor reverta essa situação. Faça a sua oração. Convida Ele a estar com você, a ter uma história de vida se você ainda não tem. Mas se você tem, lembre a Deus pela sua história. Agradeça a Deus pela sua história. Faça esta caminhada de oração como nós fizemos aqui. Todos esses passos para que nós tenhamos a graça em nossas mãos. Coloquemos então a nossa situação diante do Senhor. Eu já peço que nesta Ave Maria, como disse o Catecismo, não precisa ser intensa, mas precisa ser uma oração profunda. Então nesse momento, reze essa Ave Maria, esse Pai Nosso, com toda a intensidade do seu coração, essa profundidade que você tem aí, essa crença que você tem no seu coração, esse crer para que Deus possa se mover na tua vida. É assim que o Senhor faz em nós. Ele nos ensina, através da Bíblia, a chegarmos a Ele. E a nossa própria igreja também nos diz, na verdade, o quanto dos santos, o quanto testemunho nós temos, que verdadeiramente chega até o nosso coração como palavra de vida, como o acreditar cada dia em cada coisa para que Deus possa fazer, porque os santos viviam assim um dia de cada vez, não é assim? Então nessa situação, vamos colocar tudo o que temos e tudo o que somos rezando ao Senhor. Pai nosso que estais nos céus, santificado seja vosso nome. Venha a nós o vosso reino, seja feita a vossa vontade, assim na terra como no céu. O pão nosso de cada dia nos dai hoje, perdoai as nossas ofensas, assim como nós perdoamos a quem nos tem ofendido. E não nos deixeis cair em tentação, mas livrai-nos do mal. Amém. Ave Maria, cheia de graça, o Senhor é convosco. Bendita sois vós entre as mulheres, bendito é o fruto do vosso ventre, Jesus. Santa Maria, Mãe de Deus, rogai por nós, os pecadores, agora e na hora da nossa morte. Amém. Acho que por hoje o Senhor falou muito ao nosso coração, não é mesmo? Então vamos ouvir, guardar e seguir. Fique conosco, até o próximo programa e salve Maria Imaculada. 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

0: Olá, estamos iniciando mais um programa Crer e Agir sobre os tratados da doutrina cristã. Estamos estudando a série Maria, Mãe de Deus, Mãe da Humanidade. Queremos com muita alegria acolher todos vocês que estão sempre conosco nos assistindo. E vamos juntos estudar a série A Devoção Mariana nas Tradições Cristãs. O tema que estaremos abordando hoje é a oração do Santo Rosário. Queremos agora, com muito carinho, acolher nossos queridos padres, Padre Bogás, Padre Rodinei, sejam bem-vindos.
1: Obrigado pelo acolhimento. Obrigado. Mais uma vez é bom a gente estar junto, Janaína, Padre Bogás e vocês todos que nos acolhem e acolhem o programa Crer e Agir. É uma alegria estarmos juntos, eu sou o Padre Rodinei Tomazella.
2: Eu sou o Padre Antônio Sagrado Bogás, é bom estarmos juntos, estar e sendo acolhidos por vocês que estão na casa, por vocês que estão rezando conosco e por quem faz o programa atrás das câmaras.
0: Muito obrigada, padres, e nessa alegria vamos agora acolher nosso amigo Vado, que vai trazer no quadro Prefaciando uma visão panorâmica sobre o tema de hoje. É com você, Vado.
3: Maria nos caminhos de Jesus, que é o propósito do Santo Rosário, seguimos um itinerário de fé e de oração para participarmos dos mistérios sagrados de nossa salvação. A estrada mais segura para seguirmos nos caminhos de Jesus são os passos de Maria contemplados nos mistérios do Rosário. Seja na sua caminhada terrena, seja na glorificação celestial. Ao meditarmos esses mistérios, contemplamos a nossa salvação pela ação do Filho de Deus no mundo. O projeto deste magnífico itinerário de fé e de oração é simples: seguir os passos de Maria para contemplar a alegria, a luminosidade, a dor e a glória do Filho de Deus, nascido de Maria e concebido pelo Espírito Santo. Sob o manto de Maria, nas graças de seu Filho, é impossível não encontrarmos a verdadeira felicidade e o socorro em nossas preces.
0: Muito obrigada, Vado, pela sua colaboração. E agora vamos passar para os padres.
2: É isso, o Santo Rosário. É exatamente meditar os mistérios do Cristo a partir da presença de Nossa Senhora. É como se nós estivéssemos em Nossa Senhora, a Nossa Senhora estivesse em nós e junto nós meditássemos desde que falou o anjo do Senhor, anunciou a Maria e depois visita Isabel e depois nasce o menino. A gente acompanha os mistérios junto com Maria, sentado no colo dela.
1: Bonito a gente sentado no colo de Maria, mas você vai passando por todo um caminho da história da salvação, olhando os aspectos relevantes, bem relevantes, dos movimentos de Jesus, da vida de Jesus, e Maria nos coloca sempre perto dele. Então a oração do terço, do rosário, é sempre importante.
0: Muito obrigada, padres. E continuando o assunto de hoje, vamos receber no quadro Fontes Sagradas a catequista Cacilda, que vai fazer uma leitura do Catecismo da Igreja Católica para iluminar o tema de hoje. É com você, catequista Cacilda.
4: Leitura do Catecismo, apresentando a presença de Maria na história da salvação e seus momentos importantes celebrados no Santo Rosário. Desde o consentimento prestado na fé à Anunciação e mantido sem hesitação ao pé da cruz, a maternidade de Maria estende-se aos irmãos e irmãs do seu Filho ainda peregrinos e que caminham entre perigos e angústias. Jesus, o único mediador, é o caminho da nossa oração. Maria, sua mãe e nossa mãe, é pura transparência dele. Ela mostra o caminho, é o sinal do caminho, segundo a iconografia tradicional no Oriente e no Ocidente. Foi a partir desta singular cooperação de Maria com a ação do Espírito Santo que as igrejas cultivaram a oração à Santa Mãe de Deus, centrando-a na pessoa de Cristo manifestada nos seus mistérios. Nos inúmeros hinos e antífonas em que esta oração se exprime, alternam habitualmente dois movimentos. Um magnifica o Senhor pelas maravilhas que fez pela sua humilde serva e, através dela, por todos os seres humanos. O outro confia à Mãe de Jesus as suas súplicas e louvores dos filhos de Deus, pois ela agora conhece a humanidade que nela foi desposada pelo Filho de Deus.
0: Muito obrigada, catequista Cacilda. E agora eu passo a palavra para o Padre Bogás.
2: Nós estamos falando com Maria de Jesus e contemplando cada passo da vida de Jesus como se nós entrássemos no barco da vida de Maria, na história de Maria, no curriculum vitae de Maria e tudo que ela vai vivendo. Desde que ele foi anunciado, ela estava. Desde que estou Isabel, ele estava. Desde que ele nasceu, também ele estava. Quando ela foi para o céu, também. Bom, ele estava. E a gente, com ela, olha para ele.
1: Maria é um grande sinal de amor e devoção para todos nós cristãos. O papel de Maria sempre foi apontar para Jesus. Então, ela nunca fez questão, nunca teve a pretensão de tomar o lugar de Jesus. Aliás, ela sempre se anulou no bom sentido do silêncio, do acompanhado, estar junto. E o destaque é sempre, olha para ele. Ele pode fazer o que vocês precisam. Acho que quando ela teve a oportunidade de dizer, foi o que ela fez. Então o Santo Terço, o Rosário, está claro aqui para nós também. O destaque é a figura de Jesus. A gente reza com Nossa Senhora, destacando e valorizando essa figura, a pessoa de Jesus.
0: Muito obrigada, padres. Estamos chegando ao final do nosso primeiro bloco, mas fiquem conosco porque logo receberemos nosso caríssimo professor Hansen, que vai trazer questões sobre o tema de hoje. Fiquem conosco, voltamos já já.
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0: Olá, voltamos com o nosso programa Crer e Agir, da série Maria, Mãe de Deus, Mãe da Humanidade. Hoje estamos estudando sobre a oração do Santo Rosário. E agora vamos receber no quadro Dialogando com os Fiéis, nosso querido professor Hansen, que vai trazer as questões de hoje para que os padres possam responder. É com o senhor, professor Hansen.
10: O Rosário tem sido, nos últimos séculos, uma devoção mariana muito importante para elevar o espírito humano. Podem descrever para nossos telespectadores a origem do Santo Rosário?
2: As coisas na igreja são evolutivas. Você sempre fala dessa ideia, né? Desse crescimento, desse desenrolar, desse desvelar. Isso foi com a Via Sacra. Por exemplo, né? No momento ela se popularizou, mas ela nasceu lá com os cruzados, né? Na Europa, coisa e tal. Vamos deixar para lá, vamos falar do Rosário. Eles começaram a crescer a devoção a Maria, a Mãe de Deus, através dos santos, e pensar em Nossa Senhora, estar junto com Deus através de Nossa Senhora, e rezar essas Ave Marias enquanto os monges rezavam os salmos. Quem vai popularizar, difundir essa devoção é Santo Domingos, São Domingos de Guzmão, na Espanha, exatamente porque ele sai do mundo clerical e eles vão, são os movimentos naquele período, os movimentos mendicantes, eles vão na rua, eles vão no povo, eles não esperam o povo lá no templo, que estava cheio também de mármores, né? E ele vai rezar a oração da Ave Maria, para ensinar o povo a contemplar os mistérios da encarnação. Está no século XIII, que vai ser uma difusão mais expansiva. Os dominicanos, lembra do Frei Márcio?
1: Sim, dominicanos. Sim. É interessante e bonito até, né? A relação com a congregação que a gente conhece bem, e o fundador, o São Domingos. E de fato, o que me chama a atenção e o que eu acho importante é que até hoje é uma oração bem popular. Então, esse fato do monge que desce até o povo e vem rezar com o povo, a oração simples, até hoje é a oração do povo, é a oração de todas as famílias, é uma oração que pode ser rezada em todo. Hoje tem grupos se formando, né? Grupos modernos, o terço dos homens, o terço das crianças, e vai se criando. Quanto mais a gente rezar o terço, melhor. E acho que é a gente cultivar essa devoção, essa oração tão bonita, que aproxima a gente de Jesus. É a gente no caminho com Jesus, porque os mistérios, a oração da Ave Maria, colocam a mãe de braço dado com a gente em caminho para Jesus.
0: Muito obrigada, padres. Vamos agora para a nossa segunda questão de hoje. É com o senhor, professor Hansen.
10: O Santo Rosário passa pelos mistérios da vida de Cristo, anotando os maiores acontecimentos de sua vida e seus principais acontecimentos. Podem discorrer, caros padres, a lógica desses mistérios contemplados na oração do Santo Rosário?
1: O anúncio, a encarnação, o nascimento, todos os mistérios que nós chamamos o grupo dos cinco mistérios gozosos, do gozo, da alegria, é um momento de resplendor da vinda do Filho de Deus até o seu nascimento, depois os momentos no templo. E os momentos da dor de Jesus, Então, um outro ciclo de contemplação de um outro grupo de 5 mistérios, que são os mistérios da dor, desde a oração e agonia de Jesus até a crucificação, passando pelo Calvário. É bonito, as pessoas têm formas de contemplar, tem gente que lê com mais rigor e longos textos de cada mistério, tem gente que sabe dizer o chavão de o que significa aquele mistério. Depois a gente vê um terceiro grupo, que é os mistérios da glória, o terceiro grupo dos 5 mistérios gloriosos, que é todo o que envolve o ciclo da ressurreição, da glorificação de Jesus e de Maria. Acho que é bonito esse ciclo, porque termina com a coroação, a glorificação de Nossa Senhora. E por último, João Paulo II, o nosso querido São João Paulo II, que no seu papado instituiu os mistérios luminosos, que também falam de momentos muito importantes da vida pública de Jesus. Ele foi batizado no Rio Jordão, ele participou das bodas de Caná, e ali o primeiro milagre, a transfiguração, a instituição da Eucaristia, o anúncio do reino, são momentos marcantes da vida pública dele. É esse o trajeto, a gente olha e vê todo o caminho de Jesus.
2: O itinerário da vida de Jesus que nós contemplamos, né, nessas, que agora não sei como chamaria, o terço, já não seria o terço, seria o quarto, né, porque é um quarto...
1: Quarto dos 200.
2: O quarto dos 200 agora, senão não seria o quarto, né? Então é o quarto, mas que importa é que foi realmente genial contemplar a humanidade de Jesus no seu cotidiano.
0: Muito obrigada, padres. E agora, o Sr. João vai trazer para nós a última questão de hoje. É com o senhor, professor Hansen.
10: Conhecemos bem o Rosário de Nossa Senhora, mas tem aparecido nos últimos tempos vários modelos de oração similar ao terço. Qual a importância desses chamados terços devocionais com várias figuras de Cristo?
2: O terço é o terço da nossa tradição. Os outros são complementares, são bonitos, às vezes são rezados porque são mais curtos, né? Mas então quase que se criou, não vou chamar de modismo, mas uma coisa de momento. Sabe aquelas coisas que no momento se eclodem? Né? Cuidado com essas coisas que o momento eclodem, mas não tem muito raízes. Então, o terço da misericórdia, o terço da graça de Maria, não estou dizendo rezado por, como você disse, pelas crianças, pelos pais, pelas mães, pelos grupos, etc. Mas o terço da misericórdia, o terço das graças, o terço do Sagrado Coração, que nem chegam a ser um terço no sentido nosso, é praticamente uma ladainha. São bonitos, são momentos de oração, são momentos litânicos, Jesus, Jesus, Jesus, ou Jesus, eu vos amo, Jesus, eu vos amo. São momentos litânicos, mas o terço é o terço do Rosário dos Mistérios de Jesus.
1: É como você disse, é uma oração bonita. E eu acho que a gente pode criar orações bonitas, quantas sejam, mas eu também concordo com você, o Santo Terço tem um legado, tem um significado profundo, e que a gente reze quanto mais possível nas casas, com as crianças, com os jovens, em todos os momentos, o Santo Terço. É comum, hein, também, a gente valorizar nos encontros, nos momentos importantes, o terço bem rezado.
0: Muito obrigada, padres, muito obrigada, professor Hansen, por essas questões importantes para o nosso estudo de hoje. Estamos encerrando o segundo bloco do programa, mas fiquem conosco, porque no próximo estaremos recebendo o padre Ricardo para a reza da Ladainha de Nossa Senhora. Estaremos aqui esperando por vocês. Voltamos já já.
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0: Voltamos com o nosso programa Crer e Agir, com a série Maria, Mãe de Deus, Mãe da Humanidade. Neste programa estamos estudando sobre a oração do Santo Rosário. E agora, nesse momento tão especial do programa, vamos receber o Padre Ricardo Paganini. Ele vai rezar conosco a ladainha de Nossa Senhora, trazendo o título Rainha dos Mártires. Vamos rezar com o Padre Ricardo.
14: Senhor, tende piedade de nós.
15: Senhor, tende piedade de nós.
14: Cristo, tende piedade de nós.
15: Cristo, tende piedade de nós.
14: Senhor, tende piedade de nós.
15: Senhor, tende piedade de nós.
14: Cristo, ouvi-nos.
15: Cristo, ouvi-nos.
14: Cristo, atendei-nos.
15: Cristo, atendei-nos.
14: Nossa Senhora, Rainha dos Mártires,
16: rogai por nós.
14: O martírio é o testemunho mais elevado que marca a vida dos cristãos. O martírio esteve sempre presente na Igreja desde Jesus Cristo, que morreu mártir na cruz. O martírio de Jesus Cristo implica sua entrega total a Deus pela causa da salvação do mundo, mesmo implicando sua dolorosa morte na cruz. Ele não abandonou a razão pela qual veio ao mundo. Maria é a mãe do mártir e dos mártires. É a sua mãe e rainha. Ela segue sempre os apóstolos e eles todos foram martirizados em diferentes momentos e em distantes lugares, onde foram anunciar a Boa Nova. Todos os mártires assumem Maria como mãe e rainha, pois ela guia seus passos e protege suas vidas até o patíbulo. Todos eles se sentem abraçados e consolados pela Mãe de Deus, que veneram como rainha. Sua própria vida foi um martírio permanente desde os primeiros dias da concepção do Verbo Divino, desde o momento em que Simeão professa que uma espada lhe transpassará a alma, até sua fuga ao Egito para livrar seu menininho da morte. Profecias tristes marcaram um martírio de dor em seu coração. Seu martírio segue nas estradas do Calvário e continua até sua presença aos pés da cruz. Maria, Rainha dos Mártires, nos ensina e fortalece para viver os momentos de dor que enfrentamos na vida, sem jamais perder a esperança e sempre mais aumentar a nossa fé. Todo cristão deve estar solícito ao martírio cotidiano para realizar o plano divino no mundo. Cordeiro de Deus, que tirais o pecado do mundo,
15: perdoai-nos, Senhor.
14: Cordeiro de Deus, que tirais o pecado do mundo,
15: ouvi-nos, Senhor.
14: Cordeiro de Deus, que tirais o pecado do mundo,
15: tende piedade de nós.
14: Rogai por nós, Santa Mãe de Deus,
15: para que sejamos dignos das promessas de Cristo.
14: Oremos. Senhor Deus, nós vos suplicamos que concedais aos vossos servos perpétua saúde de alma e de corpo, e que pela gloriosa intercessão da bem-aventurada sempre Virgem Maria, sejamos livres da presente tristeza e gozemos da eterna alegria, por Cristo nosso Senhor.
0: Muito obrigada, Padre Ricardo, por esse momento tão sublime. E agora vou passar para os nossos padres.
2: É interessante, né? Rainha dos mártires. A rigor, ela não viveu o martírio, quando a gente diz que não morreu por causa da fé, atropelada por algum algoz, né, destemido e maldoso. Mas ela foi mártir na alma. Ela morreu porque sofreu as dores do martírio de ver o seu filho. Acredita, Padre Rochinei, que eu nem tanto só penso na dor de ver o filho lá morrendo, a sua dor, aquilo deve ter sido de uma trouxa. A gente vê um filho que corta um dedinho, as mães e os pais já começam a chorar e saem correndo, né? E imagina, mas eu penso também na situação, o filho nu lá, o tempo que ele ficou lá exposto, e não exposto, olha, um mártir que está morrendo, um homem bom que está morrendo, não. Primeiro eles vão deteriorar, manchar a imagem da pessoa, para todos estarem pensando, está morrendo o malfeitor que vai tarde. E ela sabia estar morrendo o Filho de Deus, que vai fazer falta, mas não fez, porque ressuscitou.
1: É verdade. E esse coração generoso até o fim, que também não levantou a voz, não entrou no desespero, mas que vivia essa convicção, é o Filho de Deus. Todo mundo que está falando, eles não sabem o que estão falando. Jesus disse, né? Eles não sabem o que eles fazem nesse momento. E acho que Nossa Senhora guardava esse mesmo pensamento no coração. É Rainha dos Mártires, sim.
0: Muito obrigada, padres. E continuando esse momento inspirador do nosso programa, vamos agora meditar os pensamentos de São Luís Orione sobre Nossa Senhora. Quem vai trazer a leitura dessa mensagem para nós é o nosso padre José Luiz Sauer.
17: Aos vossos pequenos filhos, doai, benditíssima mãe, amor, muito amor. Que seja o amor que não é terra, mas que é fogo de caridade e loucura da cruz. Amor e veneração pelo doce Cristo na terra. Amor e devoção ao Papa e à Santa Igreja. Amor pelo povo como Deus quer. Dai-nos um amor puríssimo pelas crianças, órfãos e desprezados. Dai-nos amor ao próximo, particularmente aos irmãos mais pobres e magoados. Amor aos rejeitados, chamados às escórias da sociedade.
2: Sim, que beleza esta graça de dizer que Maria é a mãe da ternura, é a mãe da Igreja, que nos faz amar o que ela ama. Ela ama o Filho, nós devemos amar o Filho. Ela ama a Igreja, o Papa, o povo que é a Igreja e que nós devemos amar.
1: Bonito, né? Acho que os grandes santos, eles, como Nossa Senhora, fazem a gente sempre seguir os passos de Jesus. E de fato, dai-nos amor, amor que não é, é terra, mas é fogo de caridade. É Dom Orione que apela para que a gente reconheça que de fato vivenciar o amor só mesmo na prática, né, Padre?
2: É lá que o amor acontece.
0: Muito obrigada, padres. E agora vamos todos nós pedir a bênção para o nosso querido Padre Bogás.
2: Que Deus possa nos abençoar pela graça de Nossa Senhora, pela graça dos anjos e dos santos, pela graça daqueles que estão no paraíso e que nos chamam para lá, nos mostrando o caminho. Ó Mãezinha de Deus, abençoa a cada um de nós.
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23: Hora certa, Capital. 5:01.

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presença de Deus. Não desabafa no Facebook, não. Faz o que Mateus 6:6 diz: entra no quarto, fecha a porta e conta tudo para Ele. Conta em segredo, porque publicamente Ele vai te honrar. 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Não pisa em mim, porque eu conto tudo pro meu Pai.

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6: Hora Certa Capital. 5:43.

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7: Hora certa, capital.
8: 6:02.
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11: Bom dia, querido povo de Deus. Hoje, dia da Assunção de Nossa Senhora, Maria Assunta ao Céu. Eu aproveito para parabenizar a todos os religiosos, as religiosas, na educação, na caridade, na formação do povo de Deus. Filhos e filhas, nessa semana nós vamos pedir a cura interior. Por isso, hoje é domingo e a maior cura recebemos na Eucaristia, não esqueça da missa. Em nome do Pai, do Filho, do Espírito Santo. Amém. Senhor Jesus, o dia começa, a labuta continua. E lembramos, Senhor, Mestre, que curaste corações, o homem todo e todo homem. E é por isso, Senhor, que nas primeiras horas deste dia, queremos pedir a cura interior. Na tua presença, colocamos os corações aflitos. Peço, Senhor, cure as más lembranças que provocam tormento em meu coração. Peço, Senhor, que a tua misericórdia e os raios curativos possam curar os meus traumas que me afetaram na infância e ao longo da vida. Senhor Jesus, tu conheces os problemas e eu coloco todos os meus problemas, desafios do dia de hoje, no coração do bom pastor. Te peço, ó bom pastor, pelas chagas abertas em teu corpo, em teu coração, cure as feridas que estão no meu. Cure as feridas de minhas lembranças, a fim de que nenhuma delas me faça recordar com dor, angústia e preocupação. Cura-me, Senhor. E como fruto desta cura, que eu consiga perdoar, e o perdão que me liberta, que eu consiga perdoar todas as pessoas que me ofenderam e me machucaram. Dai-me, Senhor, a cura interior como fruto do perdão. Senhor, curai os males físicos do corpo, as feridas abertas, essa dor que lateja, essa parte que a medicina não resolve, mas com fé, uma luz brilhará, Senhor, e eu te louvarei e exaltarei o teu nome, Senhor. No dia de hoje, eu me coloco na tua presença e peço: aceite-me, purifique-me e santifica-me, Senhor. Rezemos juntos. Pai nosso, que estais no céu, santificado seja o vosso nome. Venha a nós o vosso reino. Seja feita a vossa vontade, assim na terra como no céu. O pão nosso de cada dia nos dai hoje. Perdoai as nossas ofensas, assim como nós perdoamos a quem nos tenha ofendido. E não nos deixeis cair em tentação, mas livrai-nos do mal. Livrai-nos do mal. O Senhor esteja convosco. Ele está no meio de nós. Que a bênção de Deus nos livre do mal. Que a bênção de Deus recaia sobre nós. A água, a roupa dos enfermos, as fotos de família e sobre este dia que começa. Em nome do Pai, do Filho e do Espírito Santo. Amém. Dai-nos, Senhor, a cura interior. Até amanhã.
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Deus aqui esta noite e emprestasse seus lábios ao Senhor e cantasse para a pessoa que está do seu lado: filho, eu quero tanto. Vamos lá. Filho, eu enxugar teu pranto, te fazer só meu.

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5: Hora certa, Capital.
6: 7:29.

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2: Hora certa, Capital.
3: 7:43.

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1: Hora certa, capital.
6: 7:58.

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Louvado seja nosso Senhor Jesus Cristo. Além daquelas intenções que trouxemos em nosso coração para este santo altar, rezemos também pelo sétimo dia de falecimento de Rogério Rinaldinho. E que a família se entregue totalmente a Deus na presença desse menino hoje já com o pai. Irmãos e irmãs presentes nesse santuário eucarístico e paróquia Nossa Senhora de Fátima de Cianorte, e aos irmãos que nos acompanham através das mídias sociais e da Rádio Capital, bom dia! Neste domingo, celebramos com alegria a solenidade da Assunção da Bem-aventurada Virgem Maria, sinal de esperança certa para todo o povo de Deus. Neste dia também, recordamos a vida consagrada e recordamos com gratidão homens e mulheres que, à semelhança de Maria, dedicam suas vidas inteiramente ao Reino. Que o testemunho dos consagrados e consagradas desperte em nossos corações o desejo de viver com radicalidade o Evangelho. E que nunca faltem vocações na Igreja para continuar a missão do Senhor no mundo. Com alegria, iniciemos nossa celebração, que será presidida pelo nosso pároco Padre João Mendes, assistido pelo diácono Mário Lino e demais equipe da SEB Caminho da Fé. Cantemos.

0: Em nome do Pai, do Filho e do Espírito Santo.
1: Amém.
0: A graça e a paz de nosso Senhor Jesus Cristo, o amor do Pai e a comunhão do Espírito Santo esteja sempre convosco.
1: Bendito seja Deus que nos reuniu no amor de Cristo.
0: Para bem celebrarmos os santos mistérios, reconheçamo-nos pecadores, invoquemos com confiança a misericórdia do Pai.

Deus eterno e todo-poderoso, que elevastes a glória do céu em corpo e alma, a Imaculada Virgem Maria, Mãe do vosso Filho, dai-nos viver sempre atentos às coisas do alto, para merecermos participar da sua glória. Por nosso Senhor Jesus Cristo, vosso Filho, que é Deus,

0: Leitura do livro do Apocalipse de São João. Abriu-se o templo de Deus, que está no céu, e apareceu no templo a Arca da Aliança. Então, apareceu no céu um grande sinal: uma mulher vestida de sol, tendo a lua debaixo dos pés e sobre a cabeça uma coroa de 12 estrelas. Então, apareceu outro sinal no céu: um grande dragão, cor de fogo. Tinha 7 cabeças e 10 chifres, e sobre as cabeças, 7 coroas. Com a cauda, varria a terça parte das estrelas do céu, atirando-as sobre a terra. O dragão parou diante da mulher, que estava para dar à luz, pronto para devorar o seu filho, logo que nascesse. E ela deu à luz um filho homem, que veio para governar todas as nações com um cetro de ferro. Mas o filho foi levado para junto de Deus e do seu trono. A mulher fugiu para o deserto, onde Deus lhe tinha preparado um lugar. Ouviu então uma voz forte no céu, proclamando: agora realizou-se a salvação, a força e a realeza do nosso Deus e o poder do seu Cristo. Palavra do Senhor.
1: Graças a Deus.

0: Primeira carta de São Paulo aos Coríntios. Irmãos, Cristo ressuscitou dos mortos com primícia dos que morreram. Com efeito, por um homem veio a morte, e é também por um homem que vem a ressurreição dos mortos. Como em Adão, todos morrem, assim também em Cristo todos reviverão, porém, cada qual segundo uma ordem determinada. Em primeiro lugar, Cristo com primícias. Depois, os que pertencem a Cristo, por ocasião da sua vinda. A seguir será o fim, quando ele entregar a realeza a Deus Pai, depois de destruir todo o principado e todo o poder e força. Pois é preciso que ele reine, até que todos os seus inimigos, debaixo de seus pés. O último inimigo a ser destruído é a morte. Com efeito, Deus pôs tudo debaixo de seus pés. Palavra do Senhor.
1: Graças a Deus.

0: Senhor esteja convosco.
1: Ele está no meio de nós.
0: Proclamação do Evangelho de Jesus Cristo segundo Lucas.
1: Glória a vós, Senhor.

daqueles dias, Maria partiu para uma região montanhosa, dirigindo-se apressadamente a uma cidade da Judéia. Entrou na casa de Zacarias e cumprimentou Isabel. Quando ouviu a saudação de Maria, a criança pulou no seu ventre e Isabel ficou cheia do Espírito Santo. Com um grande grito, exclamou: Bendita és tu entre as mulheres, e bendito é o fruto do teu ventre. Como posso merecer que a mãe do meu Senhor me venha visitar? Logo que a tua saudação chegou aos meus ouvidos, a criança pulou de alegria no meu ventre. Bem-aventurada aquela que acreditou, porque será cumprido o que o Senhor lhe prometeu. Então Maria disse: A minha alma engrandece o Senhor, e o meu espírito se alegra em Deus, meu Salvador, porque olhou para a humildade de sua serva. Doravante, todas as gerações me chamarão bem-aventurada, porque o Todo-Poderoso fez grandes coisas em meu favor. O seu nome é santo e sua misericórdia se estende de geração em geração a todos que o temem. Ele mostrou força de seu braço, dispersou os soberbos de coração, derrubou do trono os poderosos e elevou os humildes. Encheu de bens os famintos e despediu os ricos de mão vazia. Socorreu Israel, seu

nos colocamos aqui para celebrarmos a Santa Eucaristia em um sentimento de solenidade, né? Justamente abre espaço nesse domingo para a solenidade de Nossa Senhora. Normalmente é celebrado no dia 15, né? Então ontem e hoje fazemos esta solenidade. Celebrar a Assunção de Nossa Senhora é celebrar a realeza de Deus Todo-Poderoso, que escolhendo Maria para a Mãe do Salvador, lhe concede também a glória dos céus em corpo e alma. Corpo e alma, que é algo preparado para todos nós. Um dia, revestido, estaremos também no céu, plenamente diante do Senhor. Pois se a alma habita no corpo e o corpo habita na alma, assim são cada um dos cristãos, vivem esta ação de Deus. Mas para nós é reservado este tempo no dia em que o Senhor vier para julgar os vivos e os mortos. Nossa Senhora não, ela já contempla esta ação de Deus. Mas por que este privilégio a Nossa Senhora? Justamente porque no Antigo Testamento ela é denominada a Arca da Aliança, aquela que traria o tesouro da salvação dentro de si. Ela, quando vem, tornando-se a Arca desta Aliança, que é o próprio Jesus, ela também sobe aos céus, por mérito não dela, mas do próprio Deus, em seu Filho Jesus Cristo, o Pai, o Filho e o Espírito Santo. Maria é a única mulher que o Pai lhe fala, o Espírito Santo lhe fala e o próprio Jesus também fala com sua mãe, porque está ali junto. Ela tem um diálogo com a Trindade, mas não é um diálogo vanglorioso, mas ao contrário, é um diálogo glorioso, porque é a glória de Deus que desce sobre Maria, e é ela que desde toda a eternidade já predita, também é reservada para ser a mãe do Salvador. Porque para ser a mãe do Salvador deveria ser alguém que vivesse plenamente o cuidado da santidade no seu modo de ser, portar-se e viver. Quer dizer, ser escolhida pelo próprio Deus para esta ação. Assim como na primeira leitura e depois na segunda, também nos colocamos diante do Senhor com este pensamento. Cristo ressuscitou dos mortos como primícia dos que morreram, de São Paulo. Com efeito, por um homem veio a morte, e é também por um homem que veio a ressurreição dos mortos. Se com Adão nós morremos, entramos no pecado, com Cristo nós ressurgimos para uma vida nova. E não é uma vida nova só depois da morte, mas uma vida nova concedida a todas as pessoas, principalmente aquelas que reconhecem Jesus como Senhor e Salvador. Assim, a ação de ser Deus no nosso meio concede à sua mãe, a Arca da Aliança que Deus fez conosco em seu Filho Jesus Cristo, a graça de ela ser assunta ao céu, elevada ao céu em corpo e alma. Mais uma vez, não é um privilégio por ser a mãe do Salvador, mas é a ação de Deus que acontece nela. É o amor de Deus para a nossa salvação. Portanto, Maria faz parte do projeto e do plano de Deus para a nossa salvação. Ela é nossa intercessora, ela é aquela que nos leva ao seu Filho Jesus. Maria não é a salvadora, mas ela é o caminho, a missão que leva ao seu Filho Jesus, que nos leva ao Pai. E é pela intercessão de Maria que também alcançamos graças sobre graças. Interceder

0: não é uma ação divina, porque Deus não é o intercessor. Deus é Deus, é Ele quem comanda, Ele não intercede por alguns e não pelos outros. Ele é o Criador de todas as coisas. Agora Maria, sim, como todos os outros santos, ela pode interceder. Inclusive, também nós somos intercessores quando rezamos e colocamos as intenções para que possa ser alcançada a graça de Deus. Assim, hoje, celebrando a Assunção de Nossa Senhora, vivemos a glória dos céus, do qual todos nós faremos esta experiência de vida nova, sentir elevado ao céu, vivendo na glória do Senhor. Hoje também, e aqui diante de Nossa Senhora, a Igreja lembra os religiosos e religiosas espalhados pelo mundo inteiro, aqui na nossa comunidade, na nossa paróquia, irmã Sônia, irmã Cida e a irmã Emília, que fazem os trabalhos como religiosas aqui. Mulheres que se consagraram a Deus para viver plenamente o serviço do reino, no tempo, na nossa atualidade, para que pudéssemos conviver com as consagradas, no nosso caso, mas também os homens consagrados da vida religiosa, vivendo assim um amor infinito, grande, misericordioso de Deus, entregando a sua vida ao serviço do reino, aqui, ali, em qualquer outro lugar. Para o religioso não tem limites de fronteiras e não tem limites para o amor. Viver o amor é a plenitude da graça da vida religiosa. Romper fronteiras também. Portanto, foram os religiosos que nos trouxeram a educação primária, a educação escolar. Foram os religiosos que cuidaram também das nossas casas e santas casas de enfermidade, produzindo assim muitos cientistas, muitos médicos, muitos enfermeiros, muitos que cuidam da área da saúde. Começou com as religiosas, principalmente. Também elas, ajudando na educação, orientou e continua orientando as mulheres para que possam ser boas donas de casa, saber cuidar da família, saber que o casamento é uma aliança que Deus faz entre duas pessoas, e viver ali, educar em todos os sentidos, cozer, cozinhar, cuidar dos afazeres, que é interno da casa, próprio da mulher. E depois, na área profissional, em tantas outras áreas, quase que especialmente na educação e na saúde. A presença das mulheres e de vida consagrada é muito importante, mas todas as mulheres têm esta missão. Portanto, hoje, dia da religiosa, lembremos com carinho daquelas que ajudaram a Igreja a ser educadora, cuidadora dos enfermos, idosos, de crianças abandonadas, mulheres que foram para a guerra para que pudesse salvar vidas, cuidar da saúde, principalmente, seja de soldados ou de tantas pessoas, mulheres que não tiveram medo de ir até o campo de concentração em Auschwitz para ali servir também a Deus no cuidado dos outros, mulheres que morreram e deram a vida pela causa do reino. Assim, hoje, lembrando do religioso e religiosa, e exclusivamente nesse dia da Assunção de Nossa Senhora, nós experimentamos a ação de Deus aqui na terra, na intercessão de Nossa Senhora, que acontece dentro da vida religiosa, que ora, trabalha e faz o mundo progredir. A vida religiosa não para, o tempo passa, mas ela continua com as suas ações. Oremos hoje para que continuemos tendo mulheres e homens que se consagrem a Deus na vida religiosa e consagrada, para que possam assim exercer a entrega total, como Maria disse: eis aqui a serva do Senhor, faça-se em mim segundo a tua palavra, como também o Evangelho contempla para nós. E nós, como Isabel, possamos acolher Maria para cuidar de cada um de nós, sem medo e na imagem dos religiosos e religiosas, que possamos viver essa experiência amorosa de Deus para a nossa vida. É a presença real do amor de Deus no mundo, na nossa igreja, principalmente aqui na nossa comunidade, representada pelas nossas irmãs. Que o Senhor bondoso nos fortaleça, nos conceda a graça de Nossa Senhora, para que possamos, vivendo neste mundo, não ser deste mundo, mas ser um sinal de Deus presente no meio do mundo. Que o Senhor nos fortaleça. Louvado seja nosso Senhor Jesus Cristo.
1: Para sempre seja louvado.
0: Juntos professemos nossa fé. Creio em Deus Pai Todo-Poderoso, Criador do céu e da terra, e em Jesus Cristo, seu único Filho, nosso Senhor, que foi concebido pelo poder do Espírito Santo, nasceu da Virgem Maria, padeceu sobre Pôncio Pilatos, foi crucificado, morto e sepultado, desceu à mansão dos mortos, ressuscitou ao terceiro dia, subiu aos céus, está sentado à direita de Deus Pai Todo-Poderoso, donde há de vir julgar os vivos e os mortos. Creio no Espírito Santo, na Santa Igreja Católica, na comunhão dos santos, na remissão dos pecados, na ressurreição da carne e na vida eterna. Amém. Sabendo que felizes são aqueles que ouvem a palavra de Deus e a põem em prática, permitamos, irmãos e irmãs, que a semente da palavra escutada germine em serviço da intercessão por nossos irmãos e irmãs e por toda a criação. Apresentemos ao Pai as nossas intenções e digamos juntos: estendei sobre nós a vossa misericórdia.
2: Por todas as mulheres, para que, tendo sua dignidade reconhecida, sejam respeitadas e valorizadas na vida familiar e social, rezemos:
0: estendei sobre nós a vossa misericórdia.
2: Por todos os cristãos, para que, fiéis ao ensinamento do Senhor, se empenhem com a oração e a caridade fraterna no restabelecimento da plena comunhão eclesial, colaborando para responder aos desafios atuais da humanidade, rezemos:
0: estendei sobre nós a vossa misericórdia.
2: Pelos ministros cristãos que assistem às famílias enlutadas, para que a verdade da ressurreição, envolta em mistério, ilumine o seu delicado serviço, rezemos:
0: estendei sobre nós a vossa misericórdia.
2: Por todos os hospitais e casas de saúde, para que, com misericórdia, cuidado e respeitosa consciência, cuidem do corpo que deverá ser glorificado no céu, rezemos:
0: estendei sobre nós a vossa misericórdia.
2: Pelos consagrados e consagradas, para que vivam com alegria e fidelidade os votos que assumiram e sejam amorosa de Cristo, rezemos:
0: estendei sobre nós a vossa misericórdia. Ó Deus, pela intercessão da bem-aventurada Virgem Maria, primícia e imagem da Igreja, chamada à glória, atendei às preces que vos apresentamos ao festejar a sua Assunção. Por Cristo nosso Senhor.
1: Amém.

0: Orai, irmãos e irmãs, para que este meu e vosso sacrifício seja aceito por Deus Pai Todo-Poderoso.
1: Receba, ó Senhor, por tuas mãos este sacrifício, para a glória do seu nome, para nosso bem e de toda a sua santa Igreja.
2: Suba até vós, Senhor, a oferenda da nossa devoção. E pela intercessão da Santíssima Virgem Maria elevada ao céu, os nossos corações, iluminados por vosso amor, se oriente continuamente a vós, por Cristo nosso Senhor. Amém. O Senhor

na verdade é digno e justo, é nosso dever e salvação dar-vos graças sempre e em todo lugar, Senhor Pai Santo, Deus Eterno e Todo-Poderoso, por Cristo Senhor nosso. Hoje a Virgem Maria, Mãe de Deus, foi elevada ao céu, sinal de inabalável esperança e consolo para o povo peregrino. Ela é primícia e imagem da Igreja chamada à glória, pois não quisestes que sofresse a corrupção do sepulcro, aquela que gerou de modo inefável o vosso Filho feito homem, autor de toda a vida. Por isso, unidos aos coros dos anjos, vos louvamos cantando alegres a uma só voz.

0: Pai de misericórdia, a quem sobem os nossos louvores, suplicantes, vos rogamos e pedimos, por Jesus Cristo, vosso Filho e Senhor nosso, que aceiteis e abençoeis estes dons, estas oferendas, este sacrifício puro e santo, que oferecemos, antes de tudo, pela vossa Igreja Santa e Católica. Concedei-lhe paz e proteção, unindo-a num só corpo e governando-a por toda a terra, em comunhão com vosso servo, o Papa Leão, e o nosso Bispo João, e todos os que guardam a fé que receberam dos apóstolos.
1: Abençoai nossa oferenda, ó Senhor.
0: Lembrai-vos, ó Pai, dos vossos filhos e de todos os que circundam este altar, dos quais conheceis a fé e a dedicação ao vosso serviço. Por eles nós oferecemos e também eles vos oferecem este sacrifício de louvor por si e por todos os seus, e elevam a vós as suas preces, Deus eterno, vivo e verdadeiro, para alcançar o perdão de suas faltas, a segurança em suas vidas e a salvação que esperam.
1: Lembrai-vos, ó Pai, dos vossos filhos.
0: Em comunhão com toda a Igreja, celebramos em primeiro lugar a memória ou a solenidade da Mãe de nosso Deus e Senhor Jesus Cristo, a gloriosa sempre Virgem Maria, e de seu esposo São José, e também dos santos apóstolos e mártires Pedro e Paulo, André, Tiago e João, Tomé, Tiago e Felipe, Bartolomeu e Mateus, Simão e Tadeu, Lino, Cleto, Clemente, Sisto, Cornélio e Cipriano, Lourenço e Crisógono, João e Paulo, Cosme e Damião, e todos os vossos santos, por seus méritos e preces, concedei-nos sem cessar a vossa proteção.
1: Em comunhão com vossos santos, vos louvamos.
0: Aceitai, ó Pai, com bondade a oblação dos vossos servos e de toda a vossa família. Dai-nos sempre a vossa paz, libertai-nos da condenação eterna e acolhei-nos entre os vossos eleitos. Dignai-vos, ó Pai, aceitar, abençoar e santificar essas oferendas. Recebei-as como sacrifício espiritual perfeito, a fim de que se tornem para nós o corpo e o sangue do vosso amado Filho, nosso Senhor Jesus Cristo.
1: Enviai o vosso Espírito Santo.
0: Na véspera de sua paixão, ele tomou em suas santas e veneráveis mãos, ele tomou o pão em suas santas e veneráveis mãos, elevou os olhos ao céu, a vós, ó Pai Todo-Poderoso, pronunciou a bênção de ação de graças, partiu o pão e o deu aos seus discípulos, dizendo: tomai todos e comei, isto é o meu corpo que será entregue por vós.

Do mesmo modo, no fim da ceia, ele tomou este precioso cálice em suas santas e veneráveis mãos, pronunciou novamente a bênção de ação de graças e o deu aos seus discípulos, dizendo: Tomai todos e bebei. Este é o cálice do meu sangue, o sangue da nova e eterna aliança, que será derramado por vós e por todos para a remissão dos pecados. Fazei isto em memória de mim.

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1: Anunciamos, Senhor, a vossa morte e proclamamos a vossa ressurreição. Vinde, Senhor Jesus.
0: Celebrando, pois, a memória da bem-aventurada paixão do vosso Filho e da sua ressurreição dentre os mortos e gloriosa ascensão aos céus, nós, vossos servos e também vosso povo santo, vos oferecemos, ó Pai, dentre os bens que nos destes, o sacrifício puro, santo e imaculado, pão santo da vida eterna e cálice da perpétua salvação. Recebei, ó Pai, com olhar benigno esta oferta, como recebestes os dons do justo Abel, o sacrifício de nosso patriarca Abraão e a oblação pura e santa do sumo sacerdote Melquisedeque.
1: Aceitai, ó Senhor, a nossa oferta.
0: Suplicantes vos pedimos, ó Deus onipotente, que esta nossa oferenda seja levada à vossa presença no altar do céu pelas mãos do vosso santo anjo, para que todos nós, participando deste altar, pela comunhão do santíssimo corpo e sangue do vosso Filho, sejamos repletos de todas as graças e bênçãos do céu.
1: O Espírito nos una num só corpo.
0: Lembrai-vos, ó Pai, dos vossos filhos e filhas, e hoje nós lembramos o falecimento do Senhor Rogério Rinaldi, que nos precederam com o sinal da fé e dorme o sono da paz. A eles e a todos os que descansam no Cristo, concedei o repouso, a luz e a paz.
1: Concedei-lhes, ó Senhor, a luz eterna.
0: E a todos nós, pecadores, que esperamos na vossa infinita misericórdia, concedei, não por nossos méritos, mas por vossa bondade, o convívio dos santos apóstolos e mártires, João Batista e Estevão, Matias e Barnabé, Inácio, Alexandre, Marcelino e Pedro, Felicidade e Perpétua, Águida e Luzia, Inês, Cecília, Anastácia e todos os vossos santos. Por Cristo, Senhor nosso, por Ele não cessais de criar, santificar, vivificar, abençoar esses bens e distribuí-los entre nós.

0: animados pelo Espírito Santo que fala em nós, que ora em nós, elevemos nossas mãos aos céus, como Jesus nos ensinou, e rezemos ao Pai. Pai nosso,
1: que estais nos céus, santificado seja o vosso nome. Venha a nós o vosso reino. Seja feita a vossa vontade, assim na terra como no céu. O pão nosso de cada dia nos dai hoje. Perdoai as nossas ofensas, assim como nós perdoamos a quem nos tem ofendido. E não nos deixeis cair em tentação, mas livrai-nos do mal.
0: Livrai-nos de todos os males, ó Pai, dai-nos hoje a vossa paz. Ajudados pela vossa misericórdia, sejamos sempre livres do pecado e protegidos de todos os perigos, enquanto aguardamos a feliz esperança e a vinda de nosso Salvador, Jesus Cristo.
1: Vosso é o reino, o poder e a glória para sempre.
0: Senhor Jesus Cristo, disseste aos vossos apóstolos: eu vos deixo a paz, eu vos dou a minha paz. Não olheis os nossos pecados, mas a fé que anima a vossa igreja. Dai-lhe, segundo o vosso desejo, a paz e a unidade. Vós que sois Deus, com o Pai e o Espírito Santo.
1: Amém.
0: A paz do Senhor esteja sempre convosco.
1: O amor de Cristo nos uniu.

0: Desde agora as gerações hão de chamar-me de bendita. O Poderoso fez por mim maravilhas. Felizes os convidados para a ceia do Senhor. Eis o Cordeiro de Deus, aquele que tira o pecado do mundo.
1: Senhor, eu não sou digna de que entreis em minha morada, mas dizei uma palavra e serei salva.

duas procissões em cada corredor, sempre saindo pelos últimos bancos, e nos aproximar do altar do Senhor para receber a Santa Eucaristia.

0: Senhor, que nos alimentastes com o sacramento da salvação, concedei-nos que, pela intercessão da Virgem Maria, elevada ao céu, sejamos conduzidos à glória da ressurreição. Por Cristo nosso Senhor. Amém. Amém. Podem ficar sentados, vou aproveitar para adiantar os avisos. Mês de agosto é um mês vocacional, inspirados pelo tema Comunidades Vocacionais, Encontro, Testemunho e Missão. Convidamos toda a comunidade para participar com fé deste mês vocacional. Sexta-feira próxima, dia 21, das 8 às 20 horas, no santuário haverá uma noite de louvor para as famílias. Ou melhor, no dia 21 do 8 às 20 horas, aqui no santuário. Então, próxima sexta-feira, como está lá. No domingo, dia 23, um piquenique das famílias lá no SEPARF. Organize com a sua família e vá para este momento de convivência familiar, juntamente com a comunidade, no dia 23, que é um domingo. Próximo domingo, melhor, né? Sábado, dia 29, a partir das 13h30, no Salão da SEB Canaã, um chá da tarde com os casais de Nova União. Faça sua inscrição na Secretaria Paroquial e participe. Então nós temos sexta, dia 21, a noite de louvor com as famílias. Sábado, a partir das 13h30 horas, na comunidade, no salão da comunidade Canaã, o chá com os casais em Nova União. São casais que se separaram da primeira união ou de outra união e agora já estão em segunda união, não têm o sacramento do matrimônio. Alguns não podem ter, enquanto não têm a nulidade, e outros já tendo, precisa também. Então participe. É um momento de encontro, também de partilha. Salão, ou melhor, bazar aqui no nosso salão. Então nós, dia quarta-feira e quinta-feira próxima, vamos fazer um saldão. Tem muita coisa e tem muita coisa que ainda nem foi colocada nas bancas e nos cabides, né? Então, quarta e quinta-feira aqui no nosso salão paroquial. Durante o dia, a partir das 9 horas da manhã até as 19 horas. Então, durante todo o dia, passe ali e ajude também. Formação para os agentes pastoral da pessoa idosa. Se você deseja servir, acolher e visitar pessoas idosas, a pastoral da pessoa idosa promoverá uma formação para novos integrantes. No dia 22 de agosto, sábado próximo, a partir das 13 horas, na sala Carlo Acutis, aqui no nosso salão paroquial. Então venha fazer e entrar nessa pastoral da pessoa idosa que visita principalmente para um diálogo com as pessoas idosas. Inscrições para o acampamento de famílias a partir do dia 18 de agosto, terça-feira, estarão abertas as inscrições para o acampamento de famílias. As inscrições serão de forma online, através de um link que será disponibilizado pela plataforma Acampe Jesus. O sorteio das inscrições será no dia 27 de agosto. Podem participar do acampamento crianças a partir de 5 anos. Como é um acampamento de famílias, as crianças não podem ser menor de 5 anos. Maiores informações na Secretaria Paroquial também. Catequese matrimonial, estão abertas as inscrições para a catequese matrimonial. Catequese inicia no dia 29 de agosto e as inscrições já na Secretaria Paroquial. Então já vão se inscrevendo quem pensa em casar aí por este próximo tempo, até o próximo ano. Eu não sei se a comunidade Betânia está ali à frente, né? Mas se tiver, estão vendendo pães e outras guloseimas também, né? Então, ajude esta comunidade que tanto nos ajuda. E agora a Cidinha tem uma mensagem, né?
1: Sim, pelo dia tão especial Queridas irmãs consagradas, aqui nós temos irmã Sônia, irmã Aparecida, irmã Maria Emília, e assim representando todas as demais irmãs, e em nome da SEB Caminho da Fé, e também desta comunidade, que vocês recebam um mimo doce que trouxemos para a nossa comunidade de vocês de Cianorte. Esse é nosso sinal, o sinal do nosso carinho e gratidão pelo sim de vocês a Deus. E que o Senhor continue abençoando sua vocação e fortalecendo cada uma na missão de servir e amar.
0: Pode chegar.
1: Muito
0: aqui.
1: Obrigada por tudo. Deus abençoe a todas. Irmã Sônia, irmã Aparecida.
0: Pode chegar aqui na frente, pode irmã Sônia, aqui irmã na Aparecida. Frente. Irmã Aparecida quase não vem aqui, então hoje ela vem. A irmã Emília está por aí? Se tiver também chega. Hoje ela está fora, né? Tá bom.
2: Bom dia, paz e bem. Muito bem. Eu só estou conversando aqui com o Padre João, que esqueceram de colocar um aviso muito importante para amanhã. Teve tantos, né? Mas foi falado a semana passada e dessa vez esqueceram. Amanhã, às 16 horas, nós iniciaremos aqui na igreja a novena pelos vocacionados. Por todos nós vocacionados, a mim, ao padre, a você que é casado. Foi falado tanto sobre a questão da família, né? Você é o celeiro das vocações. Então amanhã inicia-se aqui às 16 horas. Quem puder vir rezar conosco, por favor, compareçam. Então vai ser um momento bonito. E novena é 9 dias, nós não podemos ficar rompendo a novena, né? Assim que possível, fazer com que ela se cumpra os 9 dias em oração pelas vocações, para firmar bem esse mês vocacional nas nossas vidas. E nós agradecemos o carinho de vocês para conosco. A gente se sente muito bem. Ontem nós estávamos reunidas com as consagradas da diocese, em torno de umas 25 consagradas de todas as congregações. E nós dizíamos assim: como é bom agradecer ao Senhor por sermos consagradas nesse reino, porque nós estamos na escolinha de Nossa Senhora, porque ela nos ensina a amar seu filho, que nos chama e que nos ama com predileção. E nós agradecemos o seu carinho. E também do Padre João, que nos convidou para estar aqui nessa missão evangelizadora.
0: Irmã Sônia, quantos anos de vida religiosa?
2: 40 anos.
0: Irmã Cida, quantos anos de religiosa?
3: Quantos? Já fiz meus 50, né? Meu jubileu. E eu estou com 70 anos.
0: Então a irmã já fez 60 anos, né, de vida religiosa, vai fazer 60 anos, já fez 50 anos de vida religiosa. Então é a vida toda consagrada, né? Na congregação, já trabalhou na roça, cuidou de horta, cuidou de criança, cuidou de tantas atividades, né, e sair. A irmã Mancida é do Paraná também, a senhora, né? A senhora nasceu no Paraná ou São Paulo?
3: Fala assim, Potirendaba, perto de São José do Rio Preto, que é uma cidade pequena e muita gente talvez não conhece, né? Mas eu nasci em Potirendaba.
0: Nunca nem ouvi esse nome. E a irmã Sônia, nós somos convivas do tempo de juventude em Umarama, né? Inclusive, a irmã Sônia morou numa casa que hoje meu irmão mora, né? Um dia ela foi lá, vai morrer. Quero conhecer a casa que eu morei na minha, acho que adolescência, né? Juventude também, na paróquia São Paulo e Umarama. E hoje meu irmão mora lá também. Então, Deus abençoe e fortaleça. Daí trouxeram um mimo para vocês. como diz a Cidinha, né? Um mimo doce e salgado também. Porque a irmã Sônia já não pode muito com doce. Não, mas tem salgado aqui também. Que Deus então abençoe. E com vocês aqui a gente já dá a benção final, tá bom? Aproveitemos aqui a presença.
3: Padre João, porque é um padre muito amoroso, cuida muito bem do seu rebanho. Eu aqui, ó, meditando, quando eu vi uma igreja tão cheia assim, e para ter uma igreja cheia assim, tem que ter um bom irmão. Ele é nosso irmão. Que Deus abençoe.
0: Obrigado, irmã. Foi um convite que nós fizemos, né, há dois anos, né, para a congregação, que viessem ter uma casa aqui, justamente para a gente ter esse sinal religioso. Já temos as irmãs vicentinas, mas agora elas pertencem à paróquia Sagrada Família. E daí as irmãs vindo aqui, marca também essa presença e nos ajuda também em todas as nossas atividades. Peçamos a bênção de Deus. O Senhor esteja convosco.
4: Ele está no meio de nós.
0: O Deus de bondade, que pelo Filho da Virgem Maria quis salvar o gênero humano, vos enriqueça com sua bênção.
4: Amém.
0: Seja-vos dado sentir sempre por toda parte a proteção da Virgem, por quem recebestes o autor da vida.
4: Amém.
0: E vós, reunidos hoje para celebrar com fervor sua solenidade, possais colher a alegria espiritual

0: e Espírito Santo desça sobre vós e permaneça para sempre.
1: Amém.
2: E levai a todos a alegria do Cristo ressuscitado. Ide em paz e que o Senhor vos acompanhe.
1: Graças a Deus.
2: Louvado seja nosso Senhor Jesus Cristo.
3: Para sempre seja louvado.
2: E um santo e abençoado domingo a todos, com a graça de Deus.

0: 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Alimentados pela Palavra de Deus e pela Santa Eucaristia, retornemos às nossas atividades.
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2: Hora Certa, Capital.
3: 9:25.

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2: Aleluia. Nenhuma das boas palavras que o Senhor liberou caíram por terra. Todas se cumpriram, Simone.

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6: Rede Norte, capital brasileira do vestuário, 9:50, horário de Brasília.
7: Bom dia!
6: Oi, bom dia, Cianorte, bom dia, região. Eu tô de volta com você aqui na sua, na nossa
7: capital.
6: A partir de agora tem música, alegria e informação, tem a sua participação. Se é pra ser feliz, me chama que eu vou. Impossível parar de ouvir. Salve, salve, galera. Muito bom dia pra você. Obrigado imensamente pelo seu carinho. Obrigado imensamente pela sua sintonia. Claudemir Daniel tá chegando pra juntos nós ficarmos até 1 da tarde com o melhor da música, uma emoção maior do seu rádio. Bom dia pra você, meu amigo que está trabalhando, pra você que está em casa descansando e pra você que está aí rodando pelas rodovias. Aquele abraço carinhoso pra você. 16 de agosto de 2026, um domingão maravilhoso, um clima espetacular, um domingo simplesmente maravilhoso. Abraço carinhoso para todos vocês, obrigado imensamente pela sintonia. E você que neste domingo, que privilégio, hein? Tá fazendo aniversário hoje. Parabéns para os aniversariantes deste domingo sensacional, deste domingo espetacular. E bora ser feliz. Parabéns para todos os aniversariantes que estão aí sintonizados com a nossa capital. E aí, conta pra mim, o que é que você tá fazendo agora? O que é que você tá aí planejando para esse domingão? Vai fazer aquele almoço em família? Vai passear? Vai ficar em boa, de boa em casa? Vai curtir esse domingo junto comigo? Seja bem-vindos à nossa capital. Que você possa ser muito feliz e que esse dia possa ser o melhor da sua vida. E aí, já foi na Santa Missa hoje? Já celebrou a Santa Missa? Já viveu esse momento ímpar com Deus? Ah, foi ontem. Que ótimo. Parabéns para você. Ah, não foi ainda? Dá tempo. Tem muitas missas, tem muitas celebrações no dia de hoje. hoje. Portanto, seja bem-vindos à nossa capital e bora pra missa também, tá bom? Abraço, gente. Obrigado pela sua participação. 998557007, a sua inteira disposição. Você manda áudio pra cá, participa junto comigo e faz a festa aqui na nossa capital, tá bom? 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São os prêmios pro nosso programa de hoje e que você possa ser muito, mas muito feliz. Bora começar nosso programa. Vou voando. Jorge Mateus, bom dia.

0: Começamos bem demais o programa de hoje. Você ouviu aí, Não Olhe Para Trás, Capital Inicial e Marcos Lenini. Teve para você também Jorge Matheus, Vou Voando, e vamos seguindo com o nosso programa na alegria maior desse domingo gostoso, um domingo maravilhoso. Bom dia para você, meu amigo, para você, minha amiga, que está aí rodando pela rodovia da nossa região. Sejam sempre todos bem-vindos aqui no nosso programa, tá bom? 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
14: Hora certa.

0: E a gente vai seguindo com o nosso programa, onde quero que vocês estejam ligados conosco. Obrigado imensamente pelo seu carinho, obrigado imensamente pela sua sintonia e bora juntos fazer essa festa acontecer. E aí, conta pra mim, como é que tá seu domingo? Como é que tá aí esse domingão maravilhoso? Bora participar do nosso programa? Abraço pra todos vocês. A Fátima tá sintonizada conosco, meu amigo Eduardo tá curtindo o nosso programa. Eduardo Almeida, abraço, meu irmão, bom dia.
1: Bom dia, Vladimir Daniel, aqui é o Eduardo da Avenida Europa, 1069. Gostaria de participar do sorteio dos prêmios.
0: Tá no sorteio, Eduardo. Um abraço pra você, obrigado pelo seu carinho. Alô, bom dia.
2: Bom dia, Claudemir.
0: Bom dia.
2: O Claudemir, aqui é a Cida da Estrada Fubá. O Claudemir,
0: Cida, põe como
2: meu
0: é que
2: nome
0: você tá?
2: No sorteio aí, tá?
0: Tá no sorteio.
2: E roda uma música do Teixeirinha, a mais velha que tem.
0: Meu Deus do céu, que é isso, mulher?
2: Eu tô com saudade de escutar uma música gaúcha.
0: Eu vou tocar aquele vaneirão
2: Deus
0: depois, mais tarde.
2: Vocês, tem um ótimo domingo, tá?
0: Abraço, obrigado imensamente pelo seu carinho, obrigado pela sua sintonia. Quem gosta muito das músicas gaúcha é o meu amigo, sempre junto conosco, Luiz Biasotto, lá em Rondão. Ô Luiz, daqui a pouco eu saio aquele vaneirão pra você, tá bom, meu amigo? A Elisa tá ouvindo o nosso programa, Elisa e o Carlos. Abraço pra você, gente, obrigado pelo carinho, obrigado pela sua participação. Elisa, Carlos, obrigado. Quero ganhar essa camiseta, Claudemir. Abraço pra você, gente. Obrigado pela sua participação aqui na nossa 91 998-55-7007. A sua inteira disposição. André, ô Paulo André, abraço pra você. Tô sintonizado, Claudemir. Toca música aí de peão. Abraço pra vocês, obrigado pelo carinho. Quem mais tá sintonizado conosco? Meu amigo Atílio, ô Atílio. Rapaz, o homem tá ali nos trabalhos ali, que não tá fácil não. Ô Atílio, bom dia.
3: Ô Claudemir, meu irmão.
0: Como é que você tá, meu parceiro?
3: É o Atílio de Paissandu.
0: Grande Atílio.
3: Hoje eu tô de boa, hoje eu tô descansando.
0: Bom demais.
3: Curtindo a família. E daqui um mês e pouquinho você voa, então vou ficar perto da minha família hoje.
0: Curtindo a família, mais do que certo.
3: Sucesso aí.
0: Rapaz, e pelo jeito vai ter uma festança por aí, né, Atílio? Abraço pra você, meu amigo. Já mandou umas fotos aqui. Atílio, que Deus abençoe o seu dia, meu irmão. Obrigado pelo carinho por estar todos os dias junto conosco. Alô, bom dia.
4: Bom dia, Claudemir Daniel. Tudo bem?
0: Eu tô ótimo.
4: Claudemir, toca pra mim a música do Daniel, O Que É Preciso Para Ser Feliz, e coloca aí meu nome no sorteio, tá bom? Tchau e obrigado.
0: Valeu, obrigado pelo carinho, obrigado pela sua sintonia, sempre junto conosco. Rubens, como é que você tá, meu
5: bom
0: parceiro?
5: Bom dia, Daniel, tudo bem?
0: Eu tô ótimo, graças a Deus.
5: Paz. Rodrigo, toca uma música aí do Teodoro Sampaio aí pra nós ouvir, tá? Sou o Rubens aqui da rua Antônio Mourinho.
0: Ô Rubens, abraço pra
5: coloca
0: você,
5: aí no
0: meu amigo.
5: Aí, tá? Um domingo abençoado a todos vocês aí, a nós.
0: Assim
5: né?
0: seja, obrigado pelo seu carinho, obrigado pela sua participação, meu amigo Gaúcho tá ouvindo o nosso programa lá em São Jorge do Ivaí. Ô Gaúcho, abraço pra você, obrigado pelo carinho, que Deus abençoe sempre a sua vida, muita paz, muito amor no seu coração, tá ouvindo o nosso programa lá em São Jorge do Ivaí, meu amigo Gaúcho. Bora de música, agora tem Lucas Luco.

Boa sorte, você ouviu aí a Loki Vanessa da Mata, teve também Lucas Luco, príncipe aqui da nossa 91. Vamos seguindo com o nosso programa. Excelente domingo pra você. Bom dia, meu amigo. Bom dia, minha amiga. Conta pra mim como é que tá seu domingão aí. Tá maravilhoso, tá bom? Pode ficar melhor ainda. Basta você participar da nossa programação. 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
1: Hora Certa Capital. 10:31.

0: Rádio Vim, bora junto, seguindo com o nosso programa. Abraço carinhoso a todos vocês. Gente, como é bom aqui estar no Domingão, fazendo essa festa gostosa. Que Deus abençoe sempre a vida de todos vocês. Lucineide Martins está ouvindo o nosso programa. Pediu aí o alemão do forró, Volta Amor. Abraço, Lucineide, obrigado pelo seu carinho. A Flávia dos Santos Aguiar também está sintonizado conosco. Obrigado pela sua sintonia. Ô Flávia, que Deus abençoe a sua vida. Maria Inês, lá em Itapejara, está sintonizada conosco. A Ionice também sintonizada aqui com a nossa Capital 91. Abraço carinhoso.
1: Tudo bem? Foi Ionice Garcia. Gostaria de ouvir a música de Roberto Carlos, Baile na Fazenda. Ofereço para todos os amigos aqui da Morada do Sol e de Vidigal, e para minha família e para quem curte essa rádio maravilhosa. O programa seu é nota mil.
0: Valeu, obrigado pelo carinho.
1: Tchau, tenha um domingo abençoado para você, a Jacira.
0: Valeu, obrigado pelo carinho em nome da Jacira. Eu agradeço, tá bom? Que Deus abençoe sempre a sua vida aí. Que Deus ilumine sempre a sua família. A minha amiga Fran está sintonizada conosco, certeza que está trabalhando lá no restaurante Lanchonete do Português. Ô, Fran, bom dia!
2: Bom dia, Claudemir, tudo bem?
0: Eu tô ótimo, graças
2: Toca
0: a Deus.
2: Toca uma música aí para nós, Peão Tatuado, do Geninho. Manda para todo mundo aqui da Lanchonete Restaurante do Português. Está todo mundo trabalhando esse domingão aqui, todo mundo sintonizado com você. Abraço, fica com Deus. Ótimo domingo para todo mundo.
0: Valeu, um abraço para você. Eu, Fran, vou tentar localizar sua música aqui, tá bom, Fran? Abraço, dona Fátima. Obrigado pelo carinho. O Hélio está sintonizado conosco também. Que Deus abençoe toda essa equipe maravilhosa aí da Lanchonete Restaurante do Português. Gente, hoje é domingo, hein? Aquele almoço lá. Sabe o que você podia fazer? Pega a família, a esposa e tira ela da beira do fogão, ó. 10h33. Ela nem começou a fazer almoço ainda, atrasou. Faz o seguinte, fala para ela, mexe com panela hoje não. Vamos lá pro Restaurante do Português, porque lá a comida é boa, é gostosa. Gente, essa eu garanto, hein? Essa eu garanto, é maravilhosa. Duvido você comer uma colherada de cada item que tem lá de alimento. Meu Deus, é muita coisa. Abraço, dona Fátima, todo o pessoal lá do restaurante do Português. Meu amigo Valdenir, obrigado pelo carinho, obrigado pela sua participação. Ô Valdenir, que Deus abençoe sempre a sua vida, meu irmão. Muita paz, muita saúde, muitas alegrias. Pediu aí o João Mineiro e Marciando. Abraço pra vocês, gente. Obrigado pela sua participação, obrigado pelo carinho de vocês aí, tá bom, meu amigo Valdenir? Que Deus abençoe sempre a sua vida. E hoje tem almoço mineiro. Ah, você vai no almoço mineiro hoje? Hoje não vai ter churrasco em casa, não, né, Valdenir? Abraço, meu amigo, obrigado pelo seu carinho, obrigado pela sua participação. Zanzin, ô Zanzin, como é que você tá, meu irmão? Obrigado pela participação. Pediu Baitaca no Fundo da Grota. Quem mais tá sintonizado? Alô, bom dia.
3: Bom dia, Claudenir. Feliz domingo.
0: Para todos nós.
3: Um programa maravilhoso. Gostaria de participar dos brilhos, que é muito bom ganhar.
0: Ah, com certeza.
3: É possível você tocar aquela música do Rick, Filha? Eu sou Carmen Machado Godinho, daqui da Zona 3. Um bom programa para você. Tchau.
0: Valeu, um abraço pra você. Eu vou tocar uma do Rick Renner pra vocês, tá bom, gente? Obrigado pelo carinho. Denilson tá sintonizado conosco e também meu amigo Pedro Baleco. Que Deus abençoe o seu dia, Pedrão. Que Deus ilumine a sua vida. Muitas alegrias pra vocês. Obrigado pela sua participação aqui na nossa 91. Daniel, pra ser feliz. Ô, minha amiga Clarice, lá da Cia Tinta, ela curte demais essa música, hein? Pra todos que pediram, Daniel, pra ser feliz.

0: Roberto Carlos aqui na nossa 91, pra você ligado aqui na nossa capital. Um abraço muito carinhoso, você ouviu aí no Baile da Fazenda, e teve também Daniel, pra você ser feliz. E vamos seguindo com o nosso programa. Abraço carinhoso pra todo esse pessoal que está aí sintonizado conosco. 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
11: Hora certa, capital.
0: 10h49. Bora junto até uma da tarde com o melhor da música. Você manda pra cá sua mensagem, participa conosco, 998-55-7007, a sua inteira disposição. Tem brindes lá da loja da Margarete, tem brinde lá da Casa Nossa e também dos produtos Barbarex. Impossível parar de ouvir. Bora lá pra atender mais esse povo. A dona disse que tá sintonizada conosco. Obrigado pelo carinho, obrigado pela sua participação. Quem mais tá sintonizado aqui na nossa 91? Ô, dona Iraci, bom dia pra senhora, pro seu Vitor, obrigado pelo carinho. Zé Roberto tá ouvindo o nosso programa na rua Padre Cícero, também sintonizado conosco. O Juvenil Brandão da Operária, quero participar do sorteio. Quem mais tá sintonizado conosco? O meu amigo, o Osmar. Osmar é a esposa, obrigado pelo carinho, pediu o Frei Gilson. Valdirene Macedo, obrigado pelo carinho. Ô, Muniz, como é que você tá, meu irmão? Obrigado pelo carinho, pessoal lá da Evro Store. A Rita Carolina também sintonizada com a nossa capital. Rita, seja bem-vinda.
12: Bom dia, Claudemir. Aqui é a Rita. Gostaria que você tocasse alguma música do Sérgio Reis, oferecimento para os meus pais, a Olga e Valim. Tô aqui começando o almoço de domingo para levar almoço pro povo lá em cima que estão mudando de loja.
0: Olha que beleza,
12: graças,
0: hein?
12: Graças a Deus estão se organizando pro... pra semana começar bem amanhã. Então toca aí um Sérgio Reis, coloca o nosso nome no sorteio.
0: Valeu, grande daqui a pouquinho rola o Sérgio Reis pra você. Olha, atenção, desapareceu o cachorro aqui, atende pelo nome Zeus. Ele foi visto pela última vez na Estrada Santana. Então, se você encontrou esse cachorro, ele é meio caramelo, né? E ali na Estrada Vincenza, se você encontrou esse cachorro, por favor, entre em contato pelo telefone 99152-2681. Atende pelo nome de Zeus. É um cachorro caramelo. E tem gente aí que tá precisando do cachorro, tá sentindo falta do cachorrinho, tá bom? Abraço, gente, obrigado pelo carinho. Bora de música aqui na nossa 91. Pra todos que pediram, Alemão.

você ligado aqui na nossa 91 Coldplay. Teve também Alemão de Forró. Rápido intervalo, já já tem música. 10h57.

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10: 11:03. E a gente vai seguindo com o nosso programa 998-55-7007, à sua inteira disposição. Abraço, pessoal, bacana, lá do restaurante Chuperia Casa Nostra, né? Ô, Vinícius, abraço pra você, meu amigo. Obrigado pelo carinho, obrigado pela sua participação. Michele, que Deus abençoe o seu dia, obrigado pelo carinho. Estão lá na chácara, com toda certeza, reunido e ouvindo o nosso programa. A Quitéria também está ouvindo o nosso programa. Ô, Albani, seja bem-vinda.
11: Bom dia, Claudemir, Daniel, Albanique do Morada do Sol, tudo bem com você? Então, eu gostaria de ouvir a música do Raça Negra. Um beijo no seu coração, um abraço para você, Paz Jacina. Um bom domingo e uma boa semana. Muita paz, muita luz, muita saúde.
10: Valeu, Albani, abraço para você, obrigado pelo carinho. Meu amigo Luiz Biasotto, começou os insultos, né? Pai do céu, olha aqui no forninho, hein, Luiz? Aí sim, hein? Aí eu dou valor, já tá assando aquela carne no capricho lá. Abraço pra vocês, gente, obrigado pelo carinho. Irma Mendes está sintonizada conosco. A Marilene tá sintonizada. Ô, Marilene, seja bem-vinda.
12: Bom dia, Claudemir, tudo bem? Aqui é a Marilene.
10: Eu tô ótimo.
12: Martins, da Rua Guatemi, 561-7. Gostaria de pedir uma música bem bonita de Gustavo Lima, Retrovisor. Ofereci para toda a minha família, para o meu esposo Luiz Carlos, para meus filhos Carlos Henrique e Luiz Carlos, para minha nora Tainara, para meus netos Nicolas e Gabriel, Cecília e Elisa, com todo o amor do mundo, e para todos vocês da capital, todos os radiovistas, toda a minha família. Capital, impossível deixar de ouvir.
10: Valeu, um abraço pra você. Obrigado pelo carinho.
12: Abençoada semana pra todos nós, Claudemir.
10: Assim seja, abraço pra você, gente. Tá no sorteio, tá bom? Obrigado pelo seu carinho, obrigado pela sua sintonia, sempre junto conosco aqui na nossa 91 998557007, a sua inteira disposição. Valdirene tá sintonizada conosco. Ô, Valdirene, obrigado pelo carinho, minha amiga, que Deus abençoe sempre o seu dia, muita paz, muita saúde, pro Vinícius, pra Michele, pra toda a família reunida. Opus!

0: Retrovisor, você ouviu aí Raimundo Fagner aqui na Capital 91. Tivemos também neste mesmo bloco Opus Life's Life para o meu amigo Vinícius, para minha amiga Michele e também todo aquele pessoal bacana lá do restaurante Choperia e Casa Nostra. Olha, vale a pena você participar do nosso programa porque você concorre a um delicioso jantar que será servido na próxima quinta-feira lá no restaurante Choperia Casa Nostra. Participe junto conosco, 998-55-7007, à sua inteira disposição. Manda para cá seu áudio, manda para cá sua mensagem de texto. E vamos seguindo com o nosso programa. 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Meu amigo Sidney, a Leteia tá lá ouvindo o nosso programa e trabalhando, curtindo a nossa Capital 90. Ô Sidney, abraço para você. 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
0: Confira comigo, 11:22. A alegria do domingo está aqui na nossa Capital 91. Bom dia pra você. Bora juntos. Até 1 da tarde tem pra você o melhor da música. Tem alegria, tem a emoção e tem prêmios aqui na sua
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0: Impossível parar de ouvir. Dona tá sintonizada conosco. Ô Dona, bom dia pra você, minha amiga Marcos Teixeira. Tá sintonizado lá no Aquiles Comar. Pediu aí o Leandro Leonardo. Abraço pra você. Obrigado pela sua sintonia, tá bom? Meu amigo José Rodrigues também sintonizado conosco. Cecília, como é que você tá, Cecília? Abraço pra você. O Júlia, Bárbara, Manuel, todo mundo lá ouvindo o nosso programa. Obrigado imensamente. Obrigado pela sua sintonia, tá bom? Quero participar do sorteio do jantar lá da Casa Nostra. Ótimo domingo para todos nós. Ô Cecília, que Deus abençoe o seu dia, tá bom? Bom dia, Claudemiro. Eu quero participar do sorteio. Ana Paula de Souza, da Zona 6. Ana Paula, abraço. Obrigado pela sua sintonia aqui na nossa capital, tá bom, Ana Paula? Vera tá sintonizada conosco. A Nilda da Vila 7,
15: bom dia,
0: seja bem-vinda.
15: Tudo bem, a Nilda Rocha da Vila 7. Toca aí pra nós curtirmos hoje Voyage, Voyage. Faz tempo que eu não ouço essa música, hein?
0: Verdade, hein? Faz tempo mesmo.
15: Curtem, ofereço também para o meu esposo, Paulo Rocha. Pra minha amiga Marilene, que mora aqui do lado de casa, também, que acabou de ligar aí.
0: Ô, oh, coisa boa! Tá ecoando o som aí, hein?
15: Maravilhosa, capital, impossível parar de ouvir.
0: Ô, Nilda, abraço pra você. Obrigado pela sua participação aqui na nossa 91. Que Deus abençoe sempre a vida de todos vocês. Muita luz, muita paz pra todos. E continue participando. Tá valendo aquele jantar maravilhoso lá no restaurante Casa Nostra. Minha amiga Dona Isabel, como é que a senhora tá?
16: Bom dia, Claudemir. Bom dia, capital. Eu sou a Isabel. Tô ligando pra vir participar do sorteio do Barbarex.
0: Tá no sorteio, tá bom?
16: Desejar uma abençoada semana que se inicia de muita paz, alegria e saúde e fé.
0: E não deve faltar, Dona Isabel, né? Abraço pra senhora.
16: Pra todos vocês aí da rádio, com carinho, pra sua família.
0: Obrigado, tchau, tchau, Dona Isabel.
16: Claudemir, que Deus abençoe. Ô, Claudemir, como que tá, encerrou a semana da família? Se você puder, tocar aquela música da família do Padre Zezinho.
0: Valeu, Dona
16: abençoa,
0: Isabel.
16: Senhor.
0: Ela até deu uma palhinha.
16: Tchau, filho. Deus o abençoe.
0: Um beijo desse tamanho pra senhora, Dona Isabel. Muita luz, muita paz, tá bom, Dona Isabel? Quem mais tá sintonizado conosco? Lúcia, seja bem-vinda.
17: Bom dia, Claudemir. Que Deus abençoe domingo. Maravilhoso pra você e sua esposa.
0: Eu ofereço. Obrigado.
17: O programa para toda a minha família. Eu queria participar do

0: Luiz Biasotto, daqui a pouquinho sai aí o Vaneirão para vocês. Sintonizado conosco também o Claudemir Pereira Evaristo. Claudemir, abraço, meu amigo. Obrigado pela participação aqui na nossa 91. Como chega a mensagem, gente? Eu fico super feliz porque é o sucesso do programa. Daniele Feber Ferreira também ouvindo o programa, obrigado pelo carinho. Quem mais está sintonizado aqui? Não mandou o nome, só mandou umas figurinhas aqui, não mandou o nome. Oh, meu Deus, manda o nome aí para mim falar o nome de vocês, gente. Andréia de Souza, abraço para você. Dona Ivone Sescon, seja bem-vinda.
1: Bom dia, Claudemir, meu amigo. Tudo bem com você?
0: Eu tô ótimo, Ivone, graças Sescon, a Deus.
1: Participar. Tudo me toca qualquer música. Fique com Deus, bom final de semana, meu amigo. Um beijo no fundo do teu coração. Tchau, tchau.
0: Abraço pra você, obrigado pelo carinho. Bom dia, Claudemir. Gostaria que você tocasse a música Flor e o Beija-Flor para minha mãe, a Iselita, que está fazendo, fez aniversário ontem. Ela gosta muito da música. Abraço a Silvia das Três Vendas. Marisete, ô Marisete. Como é que você tá, Marisete? Abraço pra você. Obrigado pela sua sintonia. Pra todos que pediram, tem Gustavo Lima agora.
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0: Voyage, Voyage, essa é pra matar a saudade, hein? E pra agitar o nosso domingo também. Teve também Gustavo Lima, Retrovisor. Muita gente pediu essa música e a gente vai seguindo com o nosso programa. 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
6: Hora Certa Capital.
7: 11:43.
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7: E vamos seguindo com o nosso programa. Alegria do domingo tá aqui na capital, viu, gente? Abraço pra você, obrigado pelo seu carinho, obrigado pela sua participação. O Dora tá sintonizada conosco, meu amigo Douglas também, quero participar do sorteio. Douglas Vieira dos Reis. Ô, Douglas, abraço, meu amigo, obrigado pelo carinho, obrigado pela sua participação aqui na nossa 91, tá bom? Quem mais tá sintonizada? Ô, Claudemir, meu nome é Jailson Ribeiro, gostaria de participar do sorteio hoje. Grande abraço, meu amigo, obrigado pelo carinho. Tiago Vieira da Rua Sorocaba, também sintonizado conosco. Minha amiga Hilda Favoreto, seja bem-vinda.
11: Bom dia, Daniel. Se for possível, você toca pra mim uma música do Tchon Carreiro, o eterno Tchon Carreiro, tá bom? Volta pro meu coração. Manda pra toda a galera ligada na Rádio Capital. Um abençoado domingo pra todos, na graça do nosso bom Deus. É a Hilda Favoreto, tá bom? Abraço, Claudemir. Fica com Deus.
7: Abraço pra você, obrigado pela sua participação aqui na nossa 91, tá bom? Que Deus abençoe sempre a vida de vocês. Ieda, como é que você tá, Ieda?
12: Bom dia, Claudemir, tudo bem?
7: Eu tô ótimo, Ieda, graças a Deus.
12: Bom? Ô, Claudemir.
7: Oi.
12: Eu quero participar desse sorteio, de todos aí do sorteio.
7: Valeu.
12: E quero ouvir uma música do Blue Sister, né? Aquele balanço.
7: Deixa comigo.
12: Aqui fazendo almoço.
7: Ai, sim. Sim, hein? Bom demais da conta. Abraço.
12: Fica com Deus.
7: Abraço, obrigado pela sua participação aqui na nossa 91-998-55-7007, à sua inteira disposição. Quem mais está sintonizado conosco? Alô, bom dia. A minha amiga Silvana está sintonizada, também a Rosilene. É solto da rua 15 de novembro, na zona 2 aqui em Cianorte, está ouvindo o nosso programa. Ô Rosilene, abraço, minha amiga. Obrigado pela sua participação. Um domingo maravilhoso para vocês. Miriam Santos também sintonizado conosco. Ô Miriam, que Deus abençoe seu dia. O Ederson, bom dia, Ederson. Obrigado pelo carinho lá em Alto Paraná. Obrigado pelo carinho. Toca para nós aí. Deixa eu ver aqui. Não entendi aqui. Bom dia, Clodemir. Meu amigo Ederson, lá de Alto Paraná, pediu uma música aí do Barbarex. Estamos aqui na engorda do frango, aqui em Alto Paraná. Excelente domingo para vocês, obrigado pelo carinho, obrigado pela sua participação, meu amigo Ederson. Deus ilumine sempre a sua vida, meu amigo, obrigado pela participação. A Magda lá do Vidigal tá ouvindo o nosso programa, passando para desejar um domingo maravilhoso para você e sua família. Coloca no sorteio, Claudemir, do jantar da Casa Nostra. Tamo merecendo, trabalhando, rapaz. Toninho passou por aqui agora há pouco, o homem tá num trabalho lá que deu me livre, haja braço para aguentar, hein? Ô Magda, abraço para você. Obrigado pelo carinho, obrigado pela sua participação aqui na nossa 91. Agora tem Blue System na nossa capital.

0: aqui na nossa capital. Gente, seguinte, olha, você que durante essa semana participou, foi prestigiar o Bazar da Solidariedade que aconteceu durante aí a quarta, quinta, sexta e o sábado, nós estaremos aí fazendo uma retomada para uma queima na próxima quarta e quinta-feira. Portanto, quarta e quinta-feira vai ter Bazar da Solidariedade. Portanto, você, meu amigo, vai ser um saldão do bazar. Peças incríveis com aquele preço inigualável. Portanto, você não pode perder tempo. Vá ali no Bazar da Solidariedade na quarta e na quinta-feira, tá bom? Convite do Padre João Mendes, convite do Toninho Borges, que é o nosso coordenador do bazar. E então, aí na quarta e na quinta-feira, teremos aí um saldão ali do Bazar da Solidariedade. Vai ser aquele queima para você levar peças por preços inacreditáveis. E olha, quero aproveitar, já que estou falando aqui do bazar, né? Mandar um abraço para todo aquele pessoal do Ilho, a Lu, né? Casal maravilhoso, sempre ali ajudando na coordenação, Toninho, a esposa do Toninho. Que Deus abençoe vocês, gente. Obrigado pelo carinho, irmã Sônia, Padre João, toda aquela equipe, todas aquelas meninas e os rapazes que estiveram ali trabalhando, fazendo o bazar acontecer o nosso melhor. Muito obrigado. E vamos seguindo com o nosso programa. 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
0: Confira comigo, 12:02, excelente
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0: Simbora de alegria, simbora de emoção. Última hora do programa. Rapaz, o tempo tá voando, hein? Como que voa o tempo aqui no domingo? É coisa boa demais da conta. Olivia Ângelo, tá sintonizada?
5: Paraíso do Norte.
0: Alô, Paraíso do Norte.
5: Do Barquinho de Ouro aí pra todo mundo de Paraíso do Norte, pra vocês aí da massa. Um abraço, bom domingo pra todo mundo, pra nós.
0: Valeu, abraço pra você, obrigado pelo seu carinho. Marcos Saque tá sintonizado. Marley Lisier também ouvindo o nosso programa. Thelma Iba, como é que você tá, Thelma? Abraço pra você, obrigado pelo seu carinho. Alô, boa
13: tarde. Bom dia, Claudemir, Daniel.
0: Oi!
13: Aqui é a Hilda Cândido Santos.
0: Oi, Hilda! Como é que você tá?
13: Águia 345. Toca uma música do Padre Reginaldo pra mim. Tchau, fica com Deus.
0: Abraço pra você, obrigado pelo seu carinho.
13: Vocês.
0: Valeu, minha amiga, obrigado. Quem mais tá sintonizado? Minha amiga Lurdinha, diz aí, Lurdinha. Oi!
14: Acho que não sei se é
0: boa tarde, dia, já é boa tarde. Bem? É, o seu áudio já veio aqui, era bem dia 11h46.
14: Que oi. Noite maravilhosa, foi sexta-feira, o show da Andréia. Realizei meu sonho, que ela me deu, dei meu testemunho.
0: Ludinha, você não existe.
14: Vontade de dar. Mas tava muito bom, viu? Muito gratificante, tudo gratidão, Claudemir, só faltava você lá. A Ana Patrícia tava também, tá?
0: Eu tava, tinha outro compromisso, Abraço pra você, gente. Obrigado pelo carinho, obrigado pela sua sintonia. Quem mais? A Maria Isabel do Jardim Vitória também está sintonizada conosco. Wanda, bom dia. Boa tarde, Wanda.
15: Bom dia, Claudemir, aqui é a Wanda. Tudo bom?
0: Eu tô ótimo.
15: Coloca meu nome no sorteio, quero ganhar esse prêmio aí da loja da Margarete.
0: Um bom valeu, um abraço pra você. Obrigado pelo carinho, tá bom? Quem mais? Antônio Marcos, como é que você tá, meu amigo?
16: Boa tarde, Claudemir, Daniel, aqui é o Antônio Marcos, aqui da rua Mene Meneghetti, tá? Beleza, tudo bem com você?
0: Tá ótimo, graças a Deus. Oi.
16: Manda uma música pra nós, hein? A minha esposa, que chama Aparecida Moura, ela gosta daquela música de Estrelinha, tá bom?
0: Valeu.
16: Fazendo um almoço, cozinhando um frango caipira, tá? E ela botou eu hoje no fogão.
0: Sobrou pra você, Antônio. Abraço pra você, obrigado pelo carinho, obrigado pela sua participação aqui na nossa 91. E a gente vai seguindo com o nosso programa. Pra minha amiga Magda, pro Toninho, que veio aqui na rádio hoje, né? Vem me dar um abraço aqui, né? Meu parceiro, meu amigo Toninho. Que Deus ilumine sempre a sua vida. Hit!

0: Seguindo com o nosso programa na alegria deste domingo. É domingo maravilhoso, gente, que coisa boa. Como é bom estar junto com vocês, hein? Abraço carinhoso para todos vocês, obrigado imensamente pelo carinho, obrigado pela sintonia de todos vocês aí, sempre acompanhando o nosso programa. Muita luz, muito amor no coração de cada um de vocês. 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Meio-dia e 15.
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4: Convida a hora aqui na capital, meio-dia e 20.

0: Obrigado pelo carinho, obrigado pela sua participação aqui na nossa 91. Abraço para todos vocês aí sintonizados com o nosso programa e não para de chegar a mensagem. Como é bom. Alô, bom dia, boa tarde já.
1: Bom dia, Casemiro Daniel, tudo bem? Aqui é a Marilene Martins, da Rua Gatami 5617. Tô aqui participando de novo, eu amo o programa de vocês.
0: Assisto, é coisa maravilhosa.
1: Todos os dias, todo sábado, quando eu tô em casa, domingo. Eu tô na capital.
0: Isso é maravilhoso, Marlene.
1: Coração da família, ofereci pra toda a família, por ser a Semana das Famílias. Ofereci pra minha amiga Nilda também, que me ofereceu música aí agora há pouco.
0: Valeu.
1: Pra toda a família dela, que Deus abençoe todas as famílias. Um abençoado domingo pra todos, tá?
0: Abraço, obrigado pelo seu carinho, obrigado pela sua sintonia. Ô Simone, abraço pra você, minha amiga, tá ouvindo o nosso programa lá no distrito de São Lourenço. Simone, abraço, obrigado pela sua participação aqui na nossa 91. Quem mais está sintonizada?
2: Oi, Alô, boa tarde. Valdemir Daniel.
0: Oi.
2: Quero participar do sorteio da Casa Nostra.
0: Tá no sorteio, tá bom?
2: Programa. E quero oferecer a programação para todos os ouvintes, para vocês aí da rádio. Toca um musicão bem bonito aí pra gente, tá?
0: Vai a programação inteira para vocês. Família, obrigado pelo carinho.
2: Até o almoço.
0: Abraço. Obrigado pela sua sintonia aqui na nossa 91. Tatiane também sintonizada conosco. Rosária Costa, abraço, gente. Obrigado pelo carinho. Continue participando. Tá valendo aquele jantar lá da Casa Nostra. Tá valendo pra você também, meu amigo. Brindes lá da loja da Margarete, ó, camiseta masculina. E também, é claro, produtos Barbarex. E olha, gente, quero lembrar vocês, nesta semana, quarta e quinta-feira, vai acontecer mais aí uma vez a edição do Bazar da Solidariedade aqui do Santuário Eucarístico Diocesano. Vai ser um queima, tá? Aquele saldão para você comprar com preços inacreditáveis. Roupas, calçados, masculinos e femininos, brinquedos, utilidades domésticas. Eu estive lá junto com aquele pessoal, nosso coordenador lá, o Toninho Borges, nessa semana. Gente, é muita coisa. Tem muita roupa boa, boa mesmo, de qualidade. Tem roupas na etiqueta. É tudo é questão de aquela garimpada, né? Tem que dar uma garimpadinha ali pra você conseguir encontrar aquela peça que você quer, aquela uma que cabe em você, aquela uma que tenha todas as suas medidas e que faça você sentir bem. Então vá lá nesta quarta e quinta-feira. Portanto, quarta e quinta-feira vai ter aí aquele saldão do Bazar da Solidariedade. Foi um sucesso durante a semana que passou, mas agora vai acontecer aquele saldão. Portanto, aquele convite especial para todos vocês irem na quarta e na quinta-feira com aquele saldão especial lá do Bazar da Solidariedade. Agora tem Portal Gaúcho. Ô Sidney, nada. Long Beer House, Empório e Conveniência. Abraço carinhoso para você, Aleteia. Que Deus abençoe sempre a vida de você. Peace.

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0: 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Tá a fim de ganhar? 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Meio-dia e 33.
1: Boa tarde,
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19: Hora certa, capital.
0: Meio-dia e 39.
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0: E a nossa alegria continua aqui na Capital 91. Bom dia pra você! Boa tarde! Já tem nada de bom dia, não, Claudemir? Abraço pra você, obrigado pelo carinho. Cristina Mendes! Ô, Cristina, como é que você tá, minha amiga? Obrigado pelo seu carinho, obrigado pela sua sintonia. Um domingo maravilhoso, tá no sorteio, tá bom? Quem está sintonizado conosco, deixa eu ver, cadê o nome aqui da pessoa? A Jucineide dos Santos. Jucineide, manda um alô aqui pro nós do Aquiles Corma. Abraço pra vocês, gente, obrigado pelo carinho. Cida Moura, como é que você tá?
23: Eu tô bem.
0: Eu tô ótimo.
23: Cida Moura, da Amélia Meneghetti. Tô aqui mexendo com as panelas e curtindo no Rádio Capital.
0: Abraço, obrigado pelo carinho, obrigado pela sua participação.
23: Por favor.
0: Vou ver se vai dar tempo, tá bom? Já meio-dia e 40.
23: Eu gostava de ouvir essa música, tá? Um abração, fica com Deus, um abençoado domingo pra vocês.
0: Rogério lá do Vidigal, como é que você tá, Rogério?
24: Boa tarde, tudo bem? Sou o Rogério Vidigal.
0: Grande Rogério.
24: Do programa aí e pôr no sorteio da camiseta aí.
0: Opa, tá no sorteio.
24: E tamo junto, tá? Tamo ligadinho, tá curtindo, tamo no 12.
0: Aí eu dou valor.
24: Capital, é pra você parar de ouvir, é nóis, um abraço. Tchau, obrigado, tamo junto. Capital, é pra você parar de ouvir.
0: Ô Rogério, abraço pra você, meu amigo. Érica Costa também sintonizada com a nossa programação. Olha quem tá participando aqui comigo, minha irmãzinha, a irmã Sônia. Ô irmã Sônia, seja bem-vinda.
25: Boa tarde, paz e bem, meu querido Claudemir.
0: Ô irmã.
25: Você me convidou pra...
0: Pra vir aqui no rádio.
25: Um testemunho aí no seu programa hoje à tarde, mas será impossível, que eu tenho outro compromisso.
0: Esses compromissos não,
25: quero
0: não dá
25: desejar,
0: sossego.
25: É, pra você um bom e santo programa.
0: Amém,
25: e
0: irmã.
25: Dizer pro povo assim, continue escutando a Rádio Capital, esse programa maravilhoso do Claudemir, pedindo a graça e a bênção para cada um dos rádio ouvintes. E fiquem ligadinhos para ouvir o nosso programa.
0: Daqui a pouquinho.
25: O nosso programa aqui, terminando o Claudemir, nosso programa vem no ar. É o nosso Tarde Franciscana, Tarde da Espiritualidade Franciscana. E pedindo também que o povo reze. Vocês rezem para nós aí uma Ave Maria hoje? Hoje é dia da vida consagrada, nosso dia.
0: É hoje é dia, foi por isso que eu convidei a irmã. Programa.
25: De todos os consagrados da nossa diocese, todos os consagrados do Brasil inteiro, para que nós possamos assim cada dia mais se achegando perto do Senhor, através da nossa pequena missão evangelizadora. Um beijo, um abraço para todos os que ouvem a Rádio Capital. Paz e bem.
0: Oi, irmã, abraço pra senhora, obrigado pelo carinho, irmã, e a minha co-apresentadora ali no Bazar da Solidariedade. Ela fala, rapaz, ela é boa demais, ela anuncia os produtos com maestria. Abraço, irmã Sônia, que Deus abençoe sempre a vida da senhora. Boa tarde, Claudemir, aqui é o Claudemir Marques de Macedo, me coloca no sorteio, tá no sorteio. Bruno e a Cássia também sintonizado conosco. Boa tarde, Claudemir, obrigado pelo carinho, show. A Deise Cris, lá de Terra Boa, Deise, abraço. Rosângela, como é que você tá, Rosângela?
1: Boa tarde, pessoal, boa tarde a todos os ouvintes, um ótimo domingo para todos nós.
0: Valeu, um abraço pra você, meu amigo Tuniquinho. Meu amigo
2: Claudemir Daniel, toca o baitaca aí no fundo da grota, feliz pra todos os ouvintes. Estamos aqui, Claudemir.
0: Grande Tunico.
2: É possível parar de ouvir, pois eu não sorteio.
0: Abraço, obrigado pela sua participação. Agora tem BTs com a participação especial de Celine Dion. 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Ladies and gentlemen, Miss Celine Dion.

0: Celine Dion e Bee Gees marcando presença aqui na nossa Capital 91, música linda demais. 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
6: Hora certa, capital.
7: Confere junto comigo, 12:53.

E a gente vai seguindo com o nosso caminho. Obrigado pelo carinho, obrigado pela sua participação. Sueli está sintonizada, Edinaldo, Neuza Cardoso, João Vitor, a Samara Silva, Edileus, abraço para você, meu amigo, sempre acompanhando o nosso programa lá no bairro Três Vendas. Vale a pena, ô Celso Gambim, abraço para você, meu irmão, que Deus abençoe. Emerson, contador, Emerson lá da contabilidade, ô Emerson, obrigado pelo carinho. Ela e Cristina, também a Flávia Guiar dos Santos, que Deus abençoe sempre a sua vida. E o meu amigo Atílio, ô Atílio, aí sim, hein, Atílio, gostei de ver, rapaz, essa água que passarinho não bebe, hein, Atílio, Deus abençoe você, meu irmão, Deus abençoe sempre a sua família, obrigado pelo carinho. Marcos Teixeira, minha última de hoje, Frank David, aqui na nossa 91.

0: não dá tempo para mais nada. Meio-dia e 58, minha última de hoje, Words, Frank David, aqui na nossa Capital 91. Abraço a todos vocês que sempre estiveram junto comigo. Obrigado imensamente pelo carinho. Obrigado pela sua participação. Desde o começo do programa até agora, a gente fica super feliz com a participação e com o carinho de cada um de vocês, gente. Estou ficando por aqui e a gente volta amanhã, a partir das 5 horas da manhã, aqui no nosso programa, tá bom? 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Está ficando por aqui e volta comigo no domingo que vem, se for da vontade de Deus. E agora tem sorteio
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0: Bora lá, vamos ver quem vai levar produtos Barbarex. Final do telefone é o 3522-3522. Sueli Santana Pereira. Sueli Santana Pereira vai receber. Vai receber, não. Ela vai ter que vir aqui na rádio buscar aí os produtos Barbarex. Agora aquela camiseta bacana, aquela camiseta oferecida pela loja da Margarete. Final do telefone 4718. Elisa, ô Elisa, olha, vai ter que presentear o marido, é uma camisa masculina, tá bom? Uma camiseta masculina, retirar lá na loja da Margarete. Agora aquele jantar da Casa Nossa, pra quem foi que saiu, final do telefone é o 6172, Marilene. Ô Marilene, é só ir lá na Casa Nossa jantar, tá bom? Vamos enviar uma mensagem pra você e essa mensagem vai pro Vinícius também, e aí você vai retirar lá na Casa Nossa, vai jantar. Pega o marido, vai jantar lá na Casa Nossa, tá bom, Marilene? Abraço pra você, obrigado pelo carinho, obrigado pela sintonia.
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0: Que pena que acabou. Tô indo embora, gente. Domingão maravilhoso, domingão espetacular. Que Deus ilumine sempre a vida de cada um de vocês. Muita luz, muito amor no coração. Que Deus seja sempre o maior objetivo de todos nós e que nós possamos ter uma semana abençoada na presença de Deus. Se for da vontade de Deus, amanhã, 5 da manhã, eu estarei aqui junto com vocês no nosso Acorda-se à Noite, levando alegria, o despertar de um novo dia. Abraço, gente. Obrigado pelo carinho. Obrigado pela sua participação. 13 horas, 1 minuto.

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0: Boa tarde, paz e bem, meus irmãos e irmãs, em Cristo Jesus, nesse domingo lindo, maravilhoso, do mês de agosto, nosso terceiro domingo do mês de agosto. É um domingo lindo em que a igreja faz uma memória linda, lembrando de todos os consagrados e consagradas. E eu sou uma das consagradas, uma irmã Sônia, consagrada na Congregação das Irmãs Franciscanas do Coração de Jesus e a nossa família religiosa. Eu quero pedir licença, meus irmãos, minhas irmãs, para entrar aí na sua casa, porque você está ligadinho conosco, aquelas pessoas que já têm o costume de nos ouvir pela Rádio Capital, nossa querida Rádio Capital daqui de Cianorte, estado do Paraná. Queremos com a sua companhia fazer o nosso programa Espiritualidade Franciscana. O nosso abraço carinhoso, aquele beijo do ósculo da paz, do bem, no seu rosto, no seu coração, na sua vida. E passo para a irmã Emília também dar os seus cumprimentos desse domingo lindo que nós estamos celebrando aí a nossa história de vida, né, irmã Emília?
1: Isso mesmo. Boa tarde a todos os nossos radiovintes, um paz e bem para todos. Então, como bem a irmã Sônia falou, hoje nós estamos celebrando o terceiro domingo, né, do mês vocacional, juntamente com a solenidade da Assunção de Nossa Senhora, né, que tem uma ligação muito grande com a vida consagrada. Então, você que tem aí na sua paróquia os consagrados, né, hoje é o dia de ir lá cumprimentá-los, abraçá-los, dar um abraço, um cheiro, como diz o povo, né, falar parabéns e rezar também por eles, né. A oração sempre faz bem para a vivência vocacional de cada um de nós.
0: Muito bem, irmã Emília, que bom, né? A gente se sente assim, pelo menos aqui na nossa paróquia, muito amadas, né?
1: Sim,
0: pelos nossos irmãos sacerdotes, pelos nossos companheiros na caminhada de evangelização, de coordenações, né? O nosso serviço missionário aqui em nossa paróquia, Nossa Senhora de Fátima, aqui de Cianorte, Santuário Eucarístico. E nós também nos sentimos muito felizes, né, por essa evangelização que aqui estamos fazendo, assumindo, participando ao mesmo tempo de outras evangelizações dos outros irmãos e irmãs, principalmente dos nossos sacerdotes. Muito bem, irmã Emília, nesse tema que nós vamos abordar hoje, que é sobre a vida consagrada, então nós vamos, porque é mês vocacional, passamos aí alguns domingos, né? Dá pra gente relembrar os domingos que nós passamos no mês, desse mês de agosto, em que a Igreja do Brasil faz memória dessas pessoas evangelizadoras?
1: Com certeza. O mês vocacional, ele é bom porque ele lembra, ele envolve todos, né, os vocacionados do Senhor. O primeiro domingo é o domingo do sacerdote, né, da ordem. Da ordem sacerdotal, né? E é no primeiro domingo porque está próximo da festa do padroeiro dos párocos, né? São João Maria Vianney. O segundo domingo, já ligado à segunda semana, então domingo celebra o pai, né? Mas no pai celebra a vocação matrimonial, a família, né? E é no terceiro domingo, que é hoje, nós celebramos a vocação da vida religiosa consagrada, que vocês vão ver, é muito rica, muito bonita e às vezes até desconhecida também, né? Várias facetas da vida consagrada na igreja. Aí já pensando no futuro, o quarto domingo, quando só tem o quarto domingo, se celebra a vocação religiosa, a vocação leiga e catequistas, né? Que é uma missão muito importante. E quando tem cinco domingos, como é esse mês desse ano, aí no quinto domingo celebra o catequista separadamente. Então, olha só, a igreja muito sábia colocou uma semana, um domingo para cada estilo de vocação, né? Dentro da igreja. Que bonito ter um mês que celebra o chamado de cada um de nós. Então ninguém se sente
0: excluído,
1: não,
0: né?
1: Excluído. Não, todo mundo se sente valorizado nessa barca do Senhor, tá? Todo mundo dentro da barca. Cada um remando do seu jeito e ajudando a igreja a ir para frente, né?
0: Isso é lindo, né? Que no nosso Brasil, né? Que os bispos, os leigos, os sacerdotes contemplam toda essa a beleza da evangelização na igreja, a composição desses fiéis dentro da igreja, né?
1: Sim,
0: e assim, como você disse, né? Ninguém fica excluído, então vamos incluí-los em nossa oração agora. É você que está aí do outro lado, né? Do nosso rádio, do celular, que agora os rádios se expressa também no celular. Eu, por exemplo, eu escuto a Rádio Capital no celular.
1: Sim, né? Hoje é fácil,
0: não tenho rádio na minha casa, na nossa casa, então nós ouvimos pelo celular. Então, nós queremos assim, junto com você, meu irmão, minha irmã, se você tem aí na sua família uma pessoa que é consagrado como sacerdote, como religiosa, ou um irmão leigo, você traz presente nesta oração, por favor. Também você que é catequista, você que faz uma missão dentro da igreja, uma evangelização, que é um coordenador, um participante dessa missão evangelizadora. Se coloque também diante desse momento oracional que nós iremos fazer, que é a oração do mês de agosto, o mês vocacional. Cada ano, os nossos bispos do Brasil pensa numa oração vocacional. O coordenador da ação evangelizadora na pastoral vocacional, então ele faz uma proposta de uma nova oração para a gente trabalhar junto, porque tem um tema, né? O nosso mês vocacional. Então, o nosso tema desse ano é... Perdão que as gargantas estão tudo meio atrapalhadas hoje. O nosso tema desse ano é comunidades vocacionais. Encontro, testemunho e missão. Com uma ênfase no Ato dos Apóstolos, que diz assim, o lema: perseverantes e bem unidos partiram o pão pelas casas. Olha que tema mais lindo para ser abordado, trabalhado, rezado, comungado na Igreja do Brasil. Então nós vamos assim com carinho, nos colocando diante desta grande oração que é toda a igreja, nas comunidades eclesiais de base, nas missas. A gente espera que as paróquias estejam rezando esta oração, as capelas estejam rezando, os grupos de reflexão estejam rezando, enfim, as famílias também que estejam rezando, né? Esta oração vocacional para toda a igreja. Então vamos lá. Senhor Jesus Cristo, que nos ensinastes partilhar o pão e sempre nos sustentais com os dons do vosso Espírito, concedei-nos comunidades vocacionais vivas e perseverantes, que sejam testemunhas de unidade e desperte nas novas gerações o desejo pela vida matrimonial e consagrada, pelos ministérios leigos e ordenados.
1: Sustentai-as no seu compromisso com uma catequese vocacional e com os caminhos de especial consagração. Dai-lhe sabedoria para ajudar todas as pessoas no discernimento de sua vocação, por meio de um verdadeiro encontro convosco.
0: Maria, vocacionada do Pai, interceda por cada comunidade, para que, animadas pelo Espírito Santo, sejam fontes de santas vocações para a missão no serviço ao povo de Deus. Amém. Muito bem, meus irmãos e irmãs.
1: junto dessa oração, ainda quero rezar com você. Vamos rezar também pelas pessoas que trabalham nas pastorais vocacionais, das paróquias. São tantas, né? Muitas paróquias no Brasil afora estão trabalhando nesta equipe de animação vocacional. Alguns lugares chama-se SAVE, né, que é o Serviço de Animação Vocacional. Outros lugares ainda permanece Pastoral Vocacional, que dá tudo na mesma, né, irmã Emília? Dá tudo na mesma, o composto, a mistura do liquidificador, que é esse serviço, né?
2: É que SAVE, ele abrange mais, né? A sigla, né? Serviço, então todo mundo, né? Agora a pastoral dá a impressão que é mais pequenininha, né? E acredito que a igreja mudou para todo mundo se sentir participante, né?
1: A gente vê nessa amplitude, isso. É que a gente tem que ir inovando e renovando, né? As nomenclaturas e estudando melhor o que é mais profundo, né? Que, aliás, não tão quanto profundo, mas aquilo que leva a servir, né? Fazer o que, como pastoral, lembra-se de pastor. E serviço já é mão na massa, né? O pastor que está com a mão na massa. Mas muito bem. Então, lembrando aí desta oração, eu queria trazer presente, né? Essa semana, aqui na nossa paróquia, Nossa Senhora de Fátima, de Cianorte, temos a equipe vocacional, que apenas estamos iniciando aí um trabalho tão, tão gostoso, tão bonito, que foi elaborado pela equipe, né? Uma equipe bem nova, pouco tempo de existência. E pela graça do Senhor, ou Ele que quis assim, é lógico, né? Nós não queremos nada além do querer de Deus. Então nós tivemos aí o retorno à casa paterna de um dos membros da nossa equipe vocacional da nossa paróquia, a Ernicieiro. É uma companheira muito querida da nossa paróquia, que essa semana retornou à casa do Pai. Então, para a família que se encontra aí lutada, nosso carinho, nosso respeito, as nossas orações. E para Ernicieiro, a nossa gratidão, o nosso muito obrigado, as nossas orações para o seu descanso eterno no colo do Pai. E muito bem, meus irmãos, é assim. A gente vai fazendo a missão, o nosso dever como cristã, é fazer o reino de Deus acontecer. Quando o Senhor nos chama, nós levamos as nossas mãos cheias de ações missionárias na igreja. Ações boas. Temos que fazer que o reino seja conhecido e amado, como diz a nossa madre fundadora. Meus irmãos e irmãs, então nesse mês vocacional em que a gente está aí trabalhando, né, fazendo essas falas, né, como já falamos no primeiro domingo sobre a vida sacerdotal, o homem jovem ou já homem feito mais idoso, que às vezes descobre um pouquinho mais tarde a sua vocação sacerdotal, celebramos aí esses grandes homens que nos trazem Jesus sobre o altar e nas nossas vidas. E no segundo domingo, como a irmã Emília bem apontou para nós, lembramos aí do papel da família, né? A família que é lá, é o celeiro das vocações. A família é o canteiro, né? Celeiro é o canteiro em que pode se semear bem para que os jovens sinta o desejo da vida consagrada e sacerdotal. Porque matrimonial tem bastante, né? Se for olhar assim dentro da igreja, cada final de semana tem um casamento em algumas igrejas. Jovens que estão se enamorando e contraindo matrimônio. E para a vida sacerdotal religiosa, são raros, né? Que tal, meu querido jovem, você abrir o seu coração, ouvir com carinho o chamado de Deus? Muitos jovens chegam em nós e falam assim, eu estou sentindo um desejo de Deus para a vida sacerdotal, mas pesa muito, irmão, no meu coração, a vida matrimonial. É justamente isso, meu irmão, é justamente isso. Nós temos que sentir esses dois chamados dentro do nosso coração. E quem vai responder é você. Você que vai responder. Aquele que pesar mais no seu coração, ou está ardendo mais no seu coração, deixa Deus tocar em ti. Não tenhas medo. Ele te ajudará, Ele estará contigo. Muitos jovens têm medo de se colocar, colocar a sua resposta diante de Deus sendo sacerdote religiosa. Então acha que é muito mais forte para ele o matrimônio. Se é mais forte, você o enfrente com qualidade, sendo um bom pai, um bom esposo, uma boa mãe, construindo o seu lar, educando seus filhos na fé. Se você não for para fazer isso, então não assuma-o, né? Use com coragem essa resposta maravilhosa com que Deus está te chamando. Também para a vida sacerdotal. É um estado de vida maravilhoso. Não é para você se arrepender, é para você... É uma pérola que Deus coloca na sua mão para você cuidar dela. Porque é uma igreja que precisa de você. É um povo de Deus. Você vai formar família na sua igreja. É, sendo a grande família de Deus que é tua para você cuidar com carinho. Nós da vida consagrada, a mesma coisa. O jovem que se coloca na vida consagrada, religiosa, feminina, masculina, nós não nos isentamos de ser família, né, irmã Emília? A gente se torna família na interioridade das comunidades, né? Sendo irmãos e irmãs. Depois a gente vai abranger mais essa diferença da vida consagrada. Então, não é para você ter medo, e sim coragem para assumir com dignidade essa resposta do chamado de Deus. Lembrando que o chamado de Deus é divino, por isso é Deus divino. Então, a gente não deve brincar com o chamado de Deus, e sim responder com amor e generosidade e respeito. Muito bem, meus irmãos. Então, vamos ficar aí com esta oração. Eu quero oferecer também nesta canção, aliás, porque a oração nós já fizemos, que é a oração vocacional. Quero oferecer também nessa canção vocacional para todas as pessoas que fazem parte das nossas vidas. Quero oferecer para você que nos acompanha nessas tardes de domingo com a espiritualidade franciscana. Não vou ficar falando mais os nomes, porque às vezes alguém fica ofendido, né? Ah, a senhora não falou, não mandou um abraço para mim, assim assado, né? Então, para a gente não ficar ferindo, às vezes, o coração dos nossos irmãos e irmãs, vai para todos vocês o nosso beijão, o nosso carinhoso abraço franciscano, que é bem, bem grande, porque é um abraço de paz. Porque Francisco rezava, né, a oração da paz, ele queria a paz no mundo, a igreja quer a paz no coração de todo mundo. Então, a você, meu irmão, minha irmã, que nos acompanha, seja um evangelizador, falando para as pessoas dessa missão bonita que é levar Jesus aí aonde você está. Então, nosso carinhoso abraço. Vamos ficar aí com a canção, então, abrindo o nosso programa com essa canção do Frei Gilson. Eu seguirei.
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Isso é graça de Deus. Não pense você que você está indo lá para o confessionário porque agora você é o humilde e está se arrependendo. Não. Até quando a gente se arrepende, é um dom que Deus está dando para a gente. Amém? Tudo é graça. E em nome de Jesus, pela graça dele, nós iremos até o fim. Você não vai desanimar no caminho. Olha para quem está do seu lado e diga: você não vai desanimar no caminho, porque a graça de Deus está contigo. Pode aplaudir a graça de Deus. Ergue teu braço e diga: eu te seguirei.

0: Muito bem, então aí com esse segmento, né? Às vezes muitas pessoas cantam de peito aberto, com gosto, com alegria, essa canção nas igrejas que a gente vê por aqui também, a juventude cantando, que até parece que está se elevando da terra ao céu, né? Mas olha aí a responsabilidade dessa música, né? É aonde queres que o Senhor me mande. Então, às vezes, quando o Senhor pede para você segui-lo de verdade, você começa a colocar um monte de empecilhos, né? Ai, mas e o meu trabalho? Ai, mas e os meus bens? Ai, e daí a minha faculdade? Ai, no seu... Né? Aí tem um monte de ais que impede o chamamento do Senhor, né? E assim nós vamos continuando, então, nesse segmento bonito, escutando agora o que a irmã Emília tem para nós nesta colocação sobre a vida consagrada religiosa na igreja, que nós vamos celebrar neste domingo. Então reze por nós, tá? Por favor, pelo menos uma Ave Maria, se cada irmão e irmã que está ouvindo o rádio rezar para nós, né, irmã Emília, uma Ave Maria, nós vamos ter um belíssimo do ramalhete de flores de um tamanho enorme para poder... E também no coração de Nossa Senhora, né? Ela se alegra porque é o dia dela. Opa. Dia dela também. Então vamos lá, irmã Emília. Muita fé, muita coragem, né? Nessa dimensão bonita que nós abraçamos a vida consagrada.
1: Então, estamos no terceiro domingo, né? Do mês vocacional, a vocação da vida consagrada. E com certeza, para alguns já sabem, já conhecem. Mas tem sempre aquele que ainda é sempre novidade. Então, pensando em todos aqueles que nos ouvem, que também gostariam de estender mais. Então, é bom a gente dar uma definição primeiro o que é vida consagrada, né, para depois explicar um pouquinho mais, né? E eu não vou ficar falando sozinho. Eu puxei, eu trouxe um fiel escudeiro aqui, que é o Catecismo da Igreja Católica. Né?
0: Porque muitos leigos podem tê-lo na mão, né? Sim, porque em todas as paróquias, se não me falha a memória, nas secretarias tem sempre um estandezinho de vendas de produtos religiosos, e que quase todas elas eu vejo que tem esse livro, que é o Catecismo da Igreja Católica. Isso. Junto com as Bíblias. Só livro de santo que às vezes é o Padre Reginaldo Manzotti, é o Marcelo, e assim por diante, né? Mas são coisas boas, né, que a Igreja oferece para ajudar o coração do povo. Isso. Ah, vamos lá então com o nosso Catecismo da Igreja Católica, que é a Bíblia, bem dizer, das definições, né?
1: Isso. Porque na dúvida, quando a gente não sabe o que a Igreja pensa, a gente pega o Catecismo, para a gente não errar, né? Então, assim, só para explicar bem, então vou pegar uma definição. Se por acaso alguém depois quer ler com mais calma, eu estou fazendo do número 914 ao 933, tá? Depois pode ler com calma o número, porque eu não vou ler eles. Eu só vou pegar uma definição aqui, né? Então, o Catecismo da Igreja Católica, falando das vocações, né, específicas, né, do caminhado vocacional, ele chega na vida consagrada e fala que ela é uma grande árvore com múltiplos ramos, né? E fala que a vida religiosa consagrada, ela não surgiu assim, de repente surgiu, né? Alguém fundou, vamos dizer assim, não. Ela existe desde os primórdios, ou seja, desde o início da caminhada da Igreja. Ela diz assim, eu vou ser fiel à definição do Catecismo. Desde os primórdios da Igreja, existiram homens e mulheres que se propuseram, pela prática dos conselhos evangélicos, seguir a Cristo com maior liberdade e imitá-lo mais de perto. Elevaram, cada qual a seu modo, uma vida consagrada a Deus. Dentre eles, muitos por inspiração do Espírito Santo, ou passaram a vida na solidão, ou fundaram famílias religiosas que a Igreja, de boa vontade, recebeu e aprovou com a sua autoridade. E depois ele fala também que essa específica vida nossa, eu e a irmã Sônia vivemos, né, dentro, porque a vida, como ele fala, é uma grande árvore, depois tem vários galhos. Um dos galhos que é nós, né, as irmãs de congregação.
0: E muita gente fala que as freiras.
1: Freiras? Nós nascemos no Oriente.
0: São três nomes que é dado tudo na mesma coisa. Para o liquidificador ele vira uma massa, né?
1: Sim. É porque o povo às vezes...
0: Um suco.
1: É, a nossa forma de vida consagrada, né? As religiosas, freiras, como falam as irmãs, nasceu o ideal deles, né? No início dos primeiros séculos de cristianismo, logo que Jesus ressuscitou, deixou os discípulos, logo já, juntamente com o início da igreja, surgiu, como fala aqui, acho bonito a definição do catecismo, fala, a vida religiosa brota do mistério da igreja.
0: Olha que coisa linda, né?
1: Bonito, né? É um dom que a igreja recebe do seu Senhor e que oferece como um estado de vida permanente ao fiel chamado por Deus para professar os conselhos. Então, a vida consagrada, ela é um dom de Deus e nasceu dentro do mistério da igreja. Desde que a igreja se definiu, lá no início, né? Que vai depois ver as definições, vai voltar lá nos primeiros livros ainda, né? Do Atos dos Apóstolos, sempre tem ali os homens e mulheres, como fala o catecismo, que Deus suscitou.
0: Mas uma coisa importante, que acompanhava Jesus também, né?
1: Acompanhava desde lá.
0: E sim, depois o próprio Jesus, quando mandou os apóstolos fazer a missão, ele falou, ide, né?
1: Isso.
0: Ide e anunciai. E nesse ide, lá na época dele, foi Maria Madalena, foi um monte de Marias junto com eles, as mulheres dos casados, né? Então era eles, os apóstolos, só que não falava das apóstolas, porque era ainda muito forte no tempo a questão masculina, né?
1: Sim.
0: Então o feminino naquela época não existia, não era muito valoroso. Jesus que veio trazer mais o valor feminino, não é?
1: Sim, isso mesmo.
0: Isso aí foi dando para nós esse suporte. Então, olhando nas entrelinhas do Evangelho e também nos documentos da igreja, onde que nasceu a igreja? Muitas pessoas falam assim, alguns estudiosos, que foram os monges e eremitas que começaram. Mas olhando para as entrelinhas do Evangelho, o próprio Jesus falou, ide e anunciai, e é para todos nós.
1: Sim, sim, o mandato missionário, né?
0: É.
1: A vida consagrada, ela é essa dedicação das pessoas, né? De viverem consagradas, né? A sua especial, que fala de especial consagração ou consagração mais íntima. Porque uma coisa interessante que traz aqui, que todos aqueles da vida consagrada, eu, a Nassona e todos os outros, né? Homens e mulheres, nós somos fiéis batizados. Só que nós optamos uma vida de maior consagração, porque o batismo já consagra a todos, né?
0: Uma radicalidade do Evangelho,
1: uma,
0: né?
1: Radicalidade,
0: é,
1: né?
0: O extraordinário do Evangelho.
1: Isso. Aí dentro dessa árvore que eu comentei no começo, que o catecismo fala, que tem múltiplos ramos, aí um ramo é os eremitas, né, que ele é uma vocação consagrada que vai viver no deserto da oração. Depois tem a ordem das virgens, as virgens consagradas, as viúvas consagradas, tem os institutos seculares, a sociedade de vida apostólica e a vida religiosa nossa, é um galho, né? A diferença é que algumas pessoas se sentem chamadas a não estar casadas, vai viver esse estudo secular, mas não tem a questão do conselho evangélico ou os votos que nós falamos, né?
0: Uhum.
1: Então a diferença é que nós, que já nascemos há muito tempo atrás, né? O ideal da vida consagrada, nascemos no mistério da igreja e nós vivenciamos essa consagração, consagrando toda a vida através dos votos.
0: Irmã Emília, lembrando assim, né, que dentro da vida consagrada, um dos pilares mais fortes da vida consagrada, que diferencia de outros estados de vida, por exemplo, do sacerdote, né, é a fraternidade, né? Um dos pilares mais fortes dentro do Conselho Evangélico dos Consagrados, não é?
1: Isso. A vida religiosa que não seja eremita, né?
0: Exato.
1: A vida consagrada, vamos dizer assim, mais comum, né? É a fraternidade, né? Vida fraterna em comunidade, até um documento fala sobre isso. Então, é porque tem a oração, a fraternidade, né?
0: Por exemplo, para viver essa fraternidade, é colocado nessa, na, nesse quadro, né? Seria uma moldura. Vamos supor que tem o quadro ali, Jesus Cristo ou Vida Consagrada, né? Uhum. É, qual é a moldura que tece esse símbolo lindo que está no meio, né? O chamado de Deus. Então, para essa vida consagrada, para essa fraternidade, é os monges que vivem em fraternidade, uhum. Os frades, os freis, uhum. Irmãos, né? Sim. Também. Esses religiosos. Os religiosos apostólicos que você também colocou aí.
1: Sim,
0: e os que vivem em mosteiros, né?
1: Isso, os monges.
0: Os monges, né?
1: Isso.
0: Os monges, as monjas, as claritas, as claritas, as clarissas.
1: Carmelitas.
0: E tantas outras denominações, né? Nós, freiras, como a linguagem simples do nosso povo de Deus, né?
1: Sim.
0: As freiras, né? E os freis.
1: Isso.
0: Então, é esse a moldura que enfeita a riqueza desse chamamento do Jesus Cristo, que está ali naquele centro, que rege. Aí tem gente que fala assim, mas qual é a diferença? São algumas especialidades, não é? Dos santos seguidores. Os fundadores.
1: Isso.
0: Aí a centralidade desse santo fundador. É Jesus Cristo.
1: É Jesus Cristo.
0: Então,
1: depois aquele, se manifesta nesse segmento.
0: Aquela ardência do coração que, do chamamento não veio do santo para nós. Para você veio?
1: Não.
0: Não, nem para mim. Então, é Deus que grita, é Jesus que grita nos nossos corações a partir de uma realidade, não é?
1: Sim, isso mesmo.
0: Então, é isso aí, para a gente só dar uma lembrada, uma abordada, para que o povo entenda.
1: Sim.
0: Essa a dimensão linda que nós temos que viver. Porque muitas pessoas, irmã Emília, não sei se já perguntaram para você, para mim, perguntam demais. A senhora vive sozinha naquela casa?
1: É verdade,
0: né?
1: Já me perguntaram às vezes, se a gente
0: várias
1: morava.
0: Vezes, né?
1: Eu acho que a gente mora na casa paroquial, mora na igreja, ou fico imaginando o salão que moram, né? E é questão, essa bonita é a vida fraterna, né? Porque, como eu falou ali, a vida consagrada nasceu do mistério. Então, ou seja, muitas pessoas foram chamadas, né, pelo Espírito Santo a viver. E o bonito é que a pessoa é atraída por Jesus Cristo,
0: uhum.
1: Mas depois, na procura de como vivenciar, ela acaba encontrando um grupo, né, que tem
0: que carisma,
1: se identifica, né? E a pessoa se identifica, às vezes, com um grupo que já cresceu tanto que ele tá espalhado pelo mundo todo,
0: uhum.
1: Né? Então, assim, geralmente, se você encontrar uma irmã, não pensa que aquela irmã mora só naquela cidade, né?
0: Uhum.
1: É tão bonita e tão rica a vida consagrada que ela tá ali, mas ela tá ligada por esse chamado, por essa união com esse grupo, a todas a gente chama até família religiosa, né?
0: Uhum.
1: Uma expressão interna, né? Porque nós temos nossa família de sangue, mas como a gente opta em seguir Jesus Cristo no grupo, a gente acolhe um monte de irmãos e irmãs com o mesmo ideal, né? E vamos viver juntas. Só que não dá para viver. Digamos, Jesus chama e tem 100 pessoas, né? 100 moças que se identificam com aquela caminhada. Não dá para enfiar 100 pessoas numa casa, mas dá para enviar essas irmãs para outros países para levar Jesus Cristo segundo o olhar daquele fundador, daquela pessoa que iniciou.
0: Exatamente. Né? Já lembrando desse segmento de Jesus Cristo lá no passado, né? Quando tava os apóstolos o seguindo, cada um tinha sua família,
1: uhum.
0: Não é?
1: Com certeza.
0: Pedro tinha sua família, sua esposa, a sua sogra, que é bem falada no Evangelho, né?
1: É verdade.
0: Tinha os outros, os filhos do trovão, né? O Tiago e o André, é isso? Não estou lembrada bem o nome. Os filhos do trovão, eles tinham sua família, seu pai, sua mãe, seus irmãos. Depois tinha o Tiaguinho, o Tiagão, né? Cada um tinha sua família, mas no entanto, quando eles se reuniam, uhum. Em torno de Jesus, se formava uma fraternidade.
1: Fraternidade. Sim.
0: Essa é a riqueza. E assim somos nós.
1: Sim.
0: Temos as nossas famílias biológicas,
1: sim.
0: Cada um tem a sua. E a gente opta em formar uma família religiosa com o mesmo ideal,
1: uhum.
0: De seguimento para poder melhor evangelizar. Porque dentro dessa família religiosa, irmã Emília, vamos colocar no nosso caso feminino, né? Muitas pessoas fazem outra pergunta, vou fazer uma pergunta como se eu estivesse não sabendo, usando o papel do leigo, né? Da pessoa que não desconhece quem é a vida consagrada.
1: Ok.
0: A irmã precisa de estudar igual o padre?
1: Precisa, sim. Talvez não estude as mesmas faculdades, né?
0: Depende, porque às vezes eles param ali numa teologia, numa filosofia, e a irmã toca pra frente. Isso. Fazendo grandes cursos pra, e pra que servem esses cursos de universidade?
1: Pra melhor servir, né?
0: Melhor servir o povo de Deus, né?
1: Isso mesmo.
0: Porque esse servir, ele se manifesta em missão.
1: Sim.
0: Né? Tem muita gente que faz essa pergunta, mas pra que então fazer a faculdade? O horas. Tem tanta coisa bonita, quantas áreas na universidade que a gente pode ser, não só dentro da vida consagrada, né?
1: Não, pra fora.
0: O leigo também dentro do seu, da sua, como podemos dizer, sua profissão. Ele pode ser um missionário naquela profissão, levar as pessoas até Deus. Então, nós também podemos devemos, né? Devemos estudar para melhor servir as pessoas. Porque hoje em dia, como que nós vamos evangelizar um grupo enorme se nós não tivermos um conhecimento mais adequado, né?
1: Como se diz, ninguém dá o que não tem.
0: Exatamente. Né?
1: Então, nós temos, assim, o nosso estudo interno, primeiramente, digamos... Vamos
0: congregacional, né?
1: Vamos explicar, vamos usar a nossa congregação, né? Então, assim, Deus instituiu, né, a vida consagrada, e surgiram pessoas que foram seguindo ele, entendendo o seguimento dele com um olhar diferenciado. Aí surgiram as ordens e congregações, né? Depois, outras jovens vêm, depois que esses grupos já estão formados, e ingressam, né? Como nós, irmãs franciscanas do Coração de Jesus. Dentro, nós temos os estudos próprios nossos, né? Congregacionais, entender o carisma, o fundador, o catecismo, a Bíblia.
0: Aprofundar, né? Melhor.
1: Aprofundar, né? Tudo isso. Claro que a gente, como leigo, a gente entra e já tem um conhecimento, mas a gente amplia isso, né? Focado mais dentro do carisma nosso. Porém, a congregação, ela está inserida numa realidade, ela vem responder algumas necessidades. E hoje em dia, claro, sempre foi assim, mas hoje em dia, para responder algumas necessidades, você precisa ter estudo e ter um diploma, né? E a vida consagrada não se exclui disso. Nós somos cidadãs também, né?
0: Exato.
1: Respondemos à necessidade da época. Se a gente vai trabalhar numa escola, a gente tem que ter pedagogia. Ah, vou trabalhar, ajudar na área da saúde. Tem que ter um curso de enfermagem, de medicina. Vamos trabalhar na área social.
0: Psicologia, assistência social.
1: Dependendo, porque tem congregações que estão em realidades diferentes, que têm necessidade de estudos diferentes. Né? Então, assim, além dos estudos internos nossos, se adere também um estudo fora, na faculdade, faz vestibular, a gente, né, faz tudo aquilo que precisa. Então, sim, uma irmã precisa estudar, né? Precisa, necessita e faz bem. Né? Para a mente, para o coração e para servir seus irmãos.
0: Para melhor servir, né?
1: Isso mesmo.
0: Mas muito bem, o tema, ele é muito instigante, né?
1: Uhum.
0: Esse tema da vida consagrada instiga as pessoas a querer saber mais. E às vezes eles ficam assim meio envergonhados em perguntar certas coisas, né? Alguns detalhezinhos a gente vai abordando aqui, que não dá tempo para tudo.
1: Não.
0: Mas vamos colocar aí, dar uma pausinha pra gente ouvir o canto, né? Lindo o hino vocacional desse ano, irmã Emília. Então nós vamos ouvi-lo agora também, para que, sabendo que a igreja, como já falamos no começo desse mês, que a igreja, sobre a missão vocacional do mês, cada ano a igreja propõe um tema e um lema e um hino, né, que é
1: Sim.
0: próprio daquele ano. Então esse ano também temos um hino vocacional. Então vamos ouvir aí o nosso hino maravilhoso que foi escolhido para esse ano.

0: Muito bem. Então, dentro desse hino vocacional em que aborda aí a igreja, vamos continuar com o nosso bate-papo sobre a questão da vida consagrada na igreja. O que mais nós temos, irmã Emília, para a gente compreender melhor esse caminho bonito do segmento de uma jovem que sai de casa e quer ser freira, quer consagrar ao Senhor numa congregação, ou um rapaz que sai da sua família e quer ingressar no seminário dos religiosos, não dos diocesanos, porque isso nós já falamos lá no domingo, primeiro domingo, né? Então, nós não vamos abordar aquele assunto, já passou. Agora nós estamos falando desse dia, desse domingo, que é a vida consagrada, nesse diferenciar da igreja. Que além dele ser um religioso, ele pode ser um padre religioso.
1: Isso mesmo.
0: Então vamos ver o que significa todas essas coisas. Será que dá tempo?
1: Vamos ver o que tem que sair, né?
0: Vamos pular miudinho aqui?
1: Vamos. Muito bem. Então um jovem, uma jovem, quando entende que o Senhor chama ele para uma especial consagração, né? Ou seja, um leigo batizado, está ali caminhando na igreja e percebe que Deus o chama. Não é para o matrimônio, não é para uma vida solteira, não é para um leigo consagrado. Entende que é no âmbito da vida consagrada, né? Especialmente dentro de um instituto, de uma congregação, de uma ordem.
0: Isso.
1: Né? Porque é bem específico, como eu falei, dentro da vida consagrada, que é uma grande árvore, tem pessoas que se dão bem no galho de uma virgem consagrada, tem gente que vai se dar bem como instituto secular, está consagrado e está tudo bem. Mas tem aqueles que vão entender que dentro dessa árvore, eles vão se consagrar dentro de uma ordem, uma congregação, como é o nosso caso, né? Nossa é a congregação das irmãs franciscanas do Coração de Jesus. E dentro da congregação, o jovem, a jovem que chega ali, vai entender que essa especial consagração, ela vai ter a vivência dos votos, né? Da castidade, pobreza, obediência. E dessa vivência desses votos, se não se faz sozinho, né? É bonito que vai ter uma comunidade, vive a fraternidade. E cada congregação em ordem tem suas próprias casas, né? Então, como eu mesmo já me deparei, né, uma vez com um leigo que achava que eu morava ali na casa paroquial, né? Mas não. Todas as ordens e congregações têm suas próprias comunidades, onde tem um número um pouco menor, um pouco maior, de irmãos e irmãs que vivem junto, né?
0: Por isso que é chamado de fraternidade?
1: Por isso.
0: E essa palavra fraternidade vem de que linguagem?
1: Vem de fraterno, né? De fratello, de sorella, ou seja...
0: É uma linguagem italiana ou... Como chama? Frater.
1: Frater, vem do
0: latim.
1: Do latim, do italiano, né? Que lembra a irmandade.
0: Irmãos, né?
1: Irmãos que estão juntos. Né? Irmãos que estão juntos e se alegram por estar juntos. Uhum. Né? E eu já vi muitas vezes assim, comentários dos próprios religiosos fazendo experiência de muitas vezes serem questionados como é possível viver juntos sendo de tão lugares diferentes. Porque tem gente que vai falar, ah, aquela irmã é mais quietinha, aquela é mais assim, mais assado, ou aquela é mais faladeira, ou aquela tá. E assim mesmo, esse é o bonito. Porque a fraternidade não é feito de todo mundo igual, né? E isso é bonito. Deus chama quem ele quer, da onde ele quer, e vem todo mundo morar junto e todo mundo dá certo.
0: E para dar o balanço na comunidade,
1: isso,
0: né?
1: Isso mesmo.
0: É como a vida do casado, né? Às vezes a mulher é mais expansiva, o homem é mais introvertido, uhum, ou vice-versa.
1: Uhum.
0: E nos filhos também, às vezes tem um filho que é mais extrovertido, o outro é mais tímido. E assim se forma uma família.
1: Na família religiosa não foge disso,
0: não,
1: né?
0: Foge.
1: A ideia é a mesma.
0: São,
1: né,
0: irmãos diferentes.
1: Sim,
0: famílias totalmente diferentes.
1: Sim,
0: e nacionalidades diferentes. Que pelo menos na família, pai e mãe, os filhos nascem daquele ventre.
1: Sim.
0: E tudo na nacionalidade só, né?
1: Sim.
0: E a vida religiosa, a riqueza está porque ela, às vezes, ela diverge, né? Vem um estrangeiro morar junto com um brasileiro. E o brasileiro vai morar junto com aquele estrangeiro. E assim vai fazendo a riqueza da igreja.
1: Isso mesmo. Eu acho que o bonito da fraternidade é isso. Não foca naquilo que é diferente, foca naquilo que nos une. E o que nos une é o chamado ao Senhor na vivência daquele carisma específico. né? Porque às vezes alguém fala assim, mas não fala carisma, não sei o que lá, fundador. Vamos pegar o exemplo aqui de Cianorte, né? Que às vezes as pessoas também nos confundem. Se a irmã Sônia já pegou, aconteceu isso, né? Tem gente que fala assim, ah, então você conheceu aquela irmã?
0: E a gente, rainha.
1: Da rainha. Daí você entende que a pessoa tá achando que nós somos das Vicentinas, né? Porque aqui em Cianorte, graças a Deus, tem uma história bonita, né? De vivência junto com as Vicentinas.
0: O trabalho missionário delas, né?
1: Sim, elas estão muito mais tempo do que nós aqui. A gente entende que as pessoas que moram aqui tiveram mais contato com elas. Mas elas, irmãs lá da Rainha da Paz, são as irmãs Vicentinas, que têm uma espiritualidade, um carisma do fundador dela, Vicente, São Vicente. Né? Fazem, e tem as comunidades delas, elas não têm casa só aqui em Cianorte, elas têm várias casas no Brasil e no mundo. Como eu falei, elas são também uma família religiosa onde a jovem se encontra ali, né? E nós somos outra família religiosa, de um outro fundador, de um outro carisma. Mas o que nos une, mesmo sendo famílias diferentes, é o ideal do seguimento a Jesus.
0: E né? Só para lembrar, esse outro fundador, é esse o tema que a gente aborda aqui toda vez que a gente começa, né? Espiritualidade franciscana. Então nós somos da família franciscana, de São Francisco de Assis.
1: Isso mesmo. Então olha que bonito, é parece um quebra-cabeça. Nós pertencemos a vida consagrada, dentro da vida consagrada tem as grandes famílias, né? Nós estamos na família franciscana, que é gigantesca, e dentro da família franciscana nós estamos dentro da família das irmãs franciscanas do Coração de Jesus, né? E olha que bonito, né?
0: Existem outras franciscanas também, né? Da Sagrada Família, franciscana de Ingolstadt, franciscana do Espírito Santo,
1: da Santíssima Trindade,
0: franciscana de São José. Aí vai pegando alguns santos, alguns ramos, né? Que nem nós pegamos da parte do coração,
1: do coração de Jesus. É bonito, se for ver.
0: Franciscana das Santas Chagas.
1: Nossa, tem aquilo que o Espírito Santo quis suscitar, suscitou. Porque assim, nem todo mundo se sente, às vezes, chamado para uma. É chamado para a vida consagrada. Mas às vezes se sente melhor num grupo de família religiosa, né? Tem pessoas, por exemplo, dentro da vida religiosa, como a irmã Sônia até falou, tem os monges e as monjas, que também são consagradas, que deixaram a sua família, foram viver em comunidade, né? Mas elas vivem como monja, no mosteiro, né? Mas nem todo mundo se sente chamado à vida consagrada nesse estilo, né? Mas se sente bem sendo uma vicentina, se sente bem sendo uma franciscana, se sente bem sendo ali uma claretiana, né? E isso é bonito, o Espírito Santo foi desfazendo, né? Suscitando grupos, congregações e ordens, para que todos os jovens que forem chamados conseguissem adequar dentro de um desses grupos. E tem uma questão também, irmã Sônia, que aqui no Brasil bate sempre o terceiro domingo com a solenidade da Assunção.
0: Ai, tem esse detalhe mesmo, né, mãe Miriam? Que coisa bonita.
1: É, você pode falar, mas por que celebra logo, né? Vai,
0: que tem que a ver, como diz aquela menina da televisão, né? Que tem a ver que tem Nossa a ver. Senhora com as consagradas, né?
1: Isso mesmo, tem muito a ver, né? Não foi à toa que quando o CNBB, né, instituiu aqui no Brasil o mês vocacional, pensou, vamos colocar os religiosos no terceiro domingo. Eles podiam ter feito ao contrário, podia ter feito os padres, irmãos, depois no terceiro a família, mas não. Quis colocar no terceiro por quê? Para vincular, de fato, a vida consagrada com Nossa Senhora. Porque Nossa Senhora é um exemplo, né? Porque todo religioso, religioso consagrado, é discípulo e missionário do Senhor, como foi Maria. Todas as consagradas, os consagrados, são a exemplo de Nossa Senhora, aqueles que encorajam os outros membros, que encorajam, né? Os outros membros da comunidade a continuarem a seguir o caminho com fé, sem perder a esperança. Também todo consagrado deve nutrir dentro de si a mesma alegria que Nossa Senhora nutriu quando o anjo anunciou ela. Ou seja, porque Nossa Senhora, quando ela recebeu, né,
0: a notícia,
1: ela foi correndo o quê? Espalhar, né? Foi visitar a sua prima Isabel e com Jesus no coração, no seu ventre, né? Melhor, ela foi aquela que foi adornada pelo Espírito Santo e levou Jesus. E todo consagrado, ele é lembrado a exemplo de Maria, que também, quando sentiu o chamado, né? O consagrado leva esse Jesus que o chamou e a chamou a todas as pessoas.
0: E ele quer anunciar, né? Essa dor, essa alegria. Eu estou alegre porque o Senhor me chamou e quero anunciar com fé. Isso. É igual aquelas pessoas que fazem retiros, acampamento, que sai pegando fogo, né? Pulando, querendo fazer acontecer depois do encontro, né?
1: Quando falo
0: porque
1: para
0: é o encontro que
1: sai aleluiado.
0: Sai aleluiado. Então, quando a gente sente esse chamado de Deus, a gente fica tão aleluiada. E nós vamos correndo, querendo achar uma congregação, e já chega lá e fala assim, mãe, eu quero ser freira. E vai. Eu falo assim, vamos devagar. E agora nós vamos entrar num porém, irmã Emília, já que nós estamos. A pessoa sente aleluiada, né? O jovem está todo aleluiado. Menina, aí vamos falando da vida consagrada. Quando ele está aleluiado, querendo ir. Para a vida religiosa, ele passa por algum período de formação? Quais são as etapas? Agora nós vamos entrar assim, isso. Depois para ele estar no fogo do aleluiamento. Olha que palavrão que eu arrumei agora.
1: Aleluiamento. Então, quando jovem, a gente percebe quando chega, né? Como também nós passamos, né? A gente brinca, sim. Mas todos nós passamos.
0: E eu continuei aleluiado até hoje.
1: Então, quando a gente chega no auge do aleluiamento, a primeira coisa que as irmãs ou os freis fazem é acalmar o coração da criatura e falar assim, ó, primeiro você tem que definir qual congregação você quer entrar. Porque uma das coisas que o jovem tem na cabeça é que todas as irmãs é tudo igual.
0: Tudo igual.
1: Tudo igual, né? Por isso que confunde todo mundo, né? Acho que todo mundo aqui viveu com a irmã Benigna, conheceu a outra irmã que mora, não sei, que morava aqui, que foi para Curitiba, né? Por quê? Porque ainda. E não é maldade, né? Porque realmente não tem esse conhecimento.
0: Tem.
1: Depois que o jovem entendeu, não, então eu quero, já que tem várias congregações, eu vou ficar nesta aqui que me identifiquei mais.
0: Eu
1: beleza.
0: Quero ser com as irmãs franciscanas. Isso. Qual é o processo que a jovem faz conosco?
1: Aí quando ela define que é conosco que ela vai entrar, aí a congregação vai definir uma comunidade para ela ir morar. E ela vai fazer a primeira etapa.
0: Experiência.
1: Uma experiência, né? Nós chamamos dentro da nossa congregação aqui no Brasil de aspirantado.
0: Tem os nomes às etapas,
1: tem o nome. Acho que é importante até falar para mim, só para conhecimento, né? E vai depender da jovem. No meu caso, quando eu entrei, eu estava ainda terminando o segundo grau, né? Então, o que eu fiz? Como eu faltava 2 anos, eu fiz 2 anos de aspirantado.
0: E hoje é chamado ensino médio.
1: Isso, ensino médio.
0: Mudou também a sigla.
1: Ah, é verdade, foi o segundo grau, né? Aí, ó, das antigamente.
0: Foi o nosso tempo, do segundo grau.
1: Então, hoje, daí depende, tem jovens que já vêm com estudo, tem jovens que hoje entram com faculdade, então vai depender da caminhada de cada um. Mas ali, talvez 1 ano, 2 anos no máximo, aspirantado. Às vezes nem precisa tudo isso, mas enfim. É a primeira fase, por quê? Porque é para acabar, abaixar um pouco aquele aleluiamento, né? Para a pessoa entender que está no caminhada.
0: Ou aumentar o aleluiamento dela, né?
1: Não, digo acalmar, diminuir no sentido de ela entender. Ah, é aqui, essa congregação vive desse jeito, as comunidades são assim. Né? Porque dentro vai tendo conhecimento da parte interior, né? Das comunidades. A pessoa deu bem ali, aí ela é enviada para a segunda etapa da caminhada, que já é uma etapa definida pela igreja, né? Que é o postulantado, aonde dá um passo a mais, às vezes fica na mesma comunidade, às vezes é enviada para outra comunidade, que é bom também, que ela vai entrar em contato com outras irmãs, aí já começa a fazer estudos internos, né? Conhecer um pouco mais o carisma, os fundadores, a história nossa, né? Porque é bom saber de onde viemos, para onde estamos indo, né? Depois, se a pessoa faz esse postulantado, que pode ser 1 ano, 2 anos, ela vai para a terceira etapa, que é muito importante, que é o noviciado, né? Noviciado, o pessoal já ouviu, com certeza, essa palavra. Aonde a jovem, ela vai vivenciar mais profundamente uma comunidade, junto com as irmãs, vivendo profundamente todas as exigências de uma comunidade, não tem os votos, mas já vive como as irmãs. Passando 2 anos, no nosso caso, a nossa congregação, ela tem 2 anos de noviciado. Passando os 2 anos, ela é admitida para fazer os votos, né? Pobreza, obediência e castidade. Depois que ela é admitida, né, pela congregação, aí é definido a paróquia, a comunidade, enfim, mas é feita a celebração. Muito bonito. E depois do noviciado tem o juniorato, que é os 5 primeiros anos que a irmã, aí já é irmã, né, fez os votos, só que ainda não é votos perpétuos, é o voto temporário que nós falamos, porque a cada ano a irmã renova. Por 5 anos consecutivos, a jovem né? Ela renova esses votos. E depois de passar do jurado, e se assim for, né? Se o aleluiamento tá forte, ela vai para os votos perpétuos, aí ganha.
0: Esposa para sempre.
1: Esposa para sempre, né?
0: E a gente, o bonito de toda essa história é que a gente traz, lembrando dessa semana que nós celebramos o dia de Santa Clara de Assis, né? Uhum. É, ela se tornou esposa de Cristo pelo carisma de São Francisco, uhum, né? E tem uma das falas de Santa Clara, irmã Emília, que a gente lembrava assim, né, junto com as pessoas que estavam rezando conosco, que a mãe questionou a ela e perguntou assim: mas por que você escolheu essa vida? E a mãe de Clara Hortolana perguntou para Clara: por que que você escolheu essa vida? E Clara responde com toda a delicadeza da alma, falando para a mãe assim: a você, o Senhor escolheu para cuidar da família.
1: Ser mãe, né?
0: Ser mãe, ser esposa. A mim o Senhor pediu muito mais. Olha que diferença, hein? Porque você, como mãe, a pessoa como mãe, ela cuida de uma pequena família, 2, 3, 4 filhos. O máximo hoje em dia que uma família tem é 5 filhos, né? A nós, o Senhor pediu muito mais. É como as estrelas do céu, como a areia da praia. Não tem quantia. É aquilo que o Senhor nos oferece no reino para a gente cuidar das almas espirituais. Então, a nós o Senhor pede muito mais, que é ser mulher do reino. Que lindo, né?
1: Lindo.
0: Opa! Então, na verdade, o sacerdote normalmente ele tem uma preparação para viver o seu sacerdócio em 10 anos, né? Suponhamos, né? Uhum. Para nós, então, se for olhar dentro desse quadro de início do aspirantado até ela fazer os votos perpétuos, dá-se 10 anos. Sim, também.
1: Bacana, longa,
0: sem interromper nada, né?
1: Isso, não é de um dia para o outro, né?
0: É, sem interromper nenhuma etapa. Sim. Mas dentro de uma etapa normal, se dá 10 anos também. Uhum. Para ser a esposa perpétua do Senhor.
1: Isso. E é bom também fazer aqui um adendo, como a senhora falou, assim, a gente não vai falar dos padres diocesanos, porque eles têm essa parte do estudo e logo a ordenação. A diferença, por exemplo, de um jovem, que um homem, né, um rapaz que entra numa congregação masculina, que além desse estudo exigido para ele ficar sacerdote, caso é isso,
0: o jovem ele vai entrar, né? Mas vamos deixar esse assunto aqui como se fosse uma novela para o final?
1: Tá bom.
0: Porque o tempo está urgindo aqui para nós e nós temos que soltar uma belíssima música. Essa música mexeu no passado com muitos vocacionados e vocacionadas. E eu espero que ainda nesse presente alguns possam buscar na cantiga do Padre Zezinho: se ouvires a voz do vento chamando sem cessar, a decisão é tua. Então vamos escutar.

0: Muito bem, irmã Emília, você falava de alguma coisa sobre o jovem rapaz?
1: Isso. Isso? Isso. Então, assim, só para explicar também, que é importante, né? Quando o rapaz opta por entrar numa congregação religiosa, né? Vamos pensar que pode ser franciscano, carmelita, claretiano, enfim. Se ele optar em também ser um sacerdote dentro dessa ordem, dessa congregação, antes dele fazer os estudos ou durante os estudos, enfim, depende da congregação, ele também tem que fazer o postulantado noviciado. Existe isso é bonito, né? Não é uma coisa só para as mulheres consagradas. Então isso também que diferencia, e ele também vai viver uma vida comunitária, né? Vai ter outros freis que vão viver numa comunidade, e também, como nós, tem casas em vários lugares do mundo. E isso é tão bonito também, né? Porque tem jovens, tem homens, né? Acredito, vamos pegar um exemplo que agora me vem na cabeça. Os padres ali do santuário Nossa Senhora Aparecida, né? Em Aparecida. Os Redentoristas, né? Que também é uma congregação masculina famosa aqui no Brasil. Muitos deles falam assim, o irmão, né? Outros falam, o padre. O irmão por quê? Porque ele optou em fazer parte dessa congregação, fez os estudos, né? Para ajudar melhor na missão, fez os estudos internos da congregação dele, mas optou em não ser padre, né? Ficou irmão. E tem aqueles que fizeram todo o estudo da congregação deles, fizeram estudos necessários e se ordenaram dentro daquela congregação. E eles estão ali no santuário, depois, quando a congregação precisa, transfere para outro lugar. Acho que é interessante também colocar isso, agora me veio em mente, irmã Sônia. Como uma coisa bonita da vida consagrada, que a gente até tenta vivenciar um dos votos da obediência, que hoje está aqui, daqui um pouco já não está mais, né? Por isso que às vezes fala, aquela irmã estava aqui, cadê aquela irmã, né? Muitos conheceram a irmã Nelina, né? Porque a gente não fica no mesmo lugar para sempre. Né?
0: Estamos no voto de obediência. Aonde o Senhor nos chamar, aonde irei?
1: É como a primeira música que foi colocada hoje, né?
0: Seguirei!
1: Isso, e às vezes a gente tá ali, só que a congregação veio porque a gente precisa ajudar em outro local. Né? Hoje eu tô aqui em Cianorte. Amanhã a congregação pode me pedir para ir para outro lugar. Né? E a congregação faz isso por quê? Porque não quer que a irmã fique ali muito tempo, né? Não, a congregação sabe que eu fico até quanto preciso. Depois eu preciso ajudar em outro lugar. E acho que isso é muito bonito, né? É bonito porque nós não fomos feitos para ficar no mesmo lugar para sempre, né? A vida consagrada tem essa característica também de ser um pouco nômade, né? Está ali, mas não está ali. Né?
0: E é tão gostoso, né? Porque a gente conhece diversidades de pessoas, diversidades de lugares, costumes diferentes, opa, climas diferentes, isso, né? E não deixa de aprender tanta coisa bonita da missão do povo, né? Uma igreja diferenciada dentro do mesmo estado e com diversos costumes diferentes, né? A gente sair aprendendo muito e ao mesmo tempo ensinando outras coisas mais que o povo às vezes quer saber sobre a igreja, né? Mas muito bem, irmã Emília, olha que coisa, né? Daria, como diz a história, pano para manga para nós poder continuar a nossa fala aqui, né?
1: Sim, já passou bastante tempinho.
0: Temos ainda mais a semana que vem, né? O próximo domingo. Nós vamos continuar aí, se você tem desejo de querer saber mais sobre a vida consagrada, meu irmão. É o mesmo esquema que eu abordei com você domingo passado. Escreva-nos. Olha aí, anote o nosso número de telefone para que você mande um recadinho, para a gente estar abordando com você aqui no rádio, nesse domingo próximo, no nosso programa. Então, nós vamos continuar um pouquinho sobre essa questão da vida consagrada. Muito bem. E também eu quero lembrar, vamos colocar aí um convite aos nossos jovens, as nossas jovens, as mulheres, meninas, você que deseja querer conhecer a vida consagrada, nesse domingo último do mês, né, o dia do catequista, Então, a partir das 14 horas, são das 14 até as 17 horas, aqui na nossa comunidade de Irmãs Franciscanas de Cianorte. Se você tiver desejo de conhecimento, venha até nós estaremos com uma tarde de formação para jovens que queira conhecer a vida consagrada. Ah, eu queria ser irmã, mas eu tenho tanta vergonha de se aproximar da irmã. Por que vergonha? Você está querendo se aproximar de Deus para saber viver com Ele, né? O chamado de Deus. Vamos fazer esse pré-discernimento, né? O encontro chama discernimento vocacional. Não é que você vem para ficar, você vai fazer um discernimento, querer conhecer, tirar dúvidas. Então, anote o nosso telefone: 44 99 86 58 494. Repetindo, anote aí, minha querida, o nosso WhatsApp para que você entre em contato conosco para esse encontro de discernimento vocacional no último domingo do mês. 99, aliás, e tem o 44, quem é fora daqui, né? Se você quiser mandar recado também perguntando mais, a gente entra em contato com você. 44 99 86 58 494, tá bom? Anotou? Beleza, é só mandar o recadinho e nós vamos responder com muito carinho. Então, você que deseja ter esse conhecimento da vida consagrada, entre em contato conosco e venha conhecer a família franciscana. Queremos deixar o nosso grandioso abraço carinhoso a todas as congregações, né, irmã Emília, aqui da nossa diocese, principalmente. Esse sábado anterior, nós tivemos aí um encontro com... sábado, né?
1: Isso.
0: Nós estamos aí agora nesse domingo. Ontem, o sábado de ontem, nós tivemos reunida com as irmãs, algumas irmãs das congregações de outras.

0: Irmãs Vicentina, aí a gente se ajunta tudo numa fraternidade só e faz seguir Jesus Cristo, mas nos amamos assim mesmo, né? Quem de uma forma ou de outra. E também queremos deixar um grandioso abraço para você, meu irmão, minha irmã, que nos escuta, né? Aí na sua casa, seja nosso evangelizador, falando para as outras pessoas que ainda não conhecem o nosso programa, para que você ligue nesse horário para conhecer o nosso programa. Eu sei que muitas vezes tem pessoas que falam assim: ah, irmã, eu liguei uma hora, mas não tinha começado ainda. Tem o programa, um programa antes. Às vezes eles vão um pouquinho mais além, mas logo depois vem o nosso. Às vezes começa 2:30, ou aliás, 1:30, né? Não deixe de nos ouvir, não. E a mesma coisa acontece com o nosso. Daí ele alonga um pouquinho mais e logo após o nosso vem o horário da misericórdia, que é da Vera Sartori. Então, essa é a riqueza do nosso Rádio Capital de Cianorte. Então vamos ficar aí, irmã Emília, com a canção e também já dar nosso grandioso abraço ao nosso povo de Deus, né?
1: Então, um grande abraço a todos que nos ouviram hoje à tarde. Como nós falamos que hoje, né, é a vida consagrada, a sua oração hoje lembra de nós com carinho, arrasa uma Ave Maria, tá bom? Porque se você gosta de ter uma religiosa na sua paróquia, reza, né, pelas vocações, para que quem vier depois de você aí na paróquia também possa ter, né, a sorte de ter consagradas. E a oração faz sempre bem para fortalecer a nossa caminhada. Obrigado por ter nos ouvido. Um forte abraço do coração. Paz e bem.
0: Ah, que coisa bonita. Muito bem. Então, o pedido ali, o apelo da irmã Emília, para que você reze por nós. Pelo menos uma Ave Maria, tá? Oh, não custa tanto. É rapidinho. Então, o meu beijo de paz e bem. E vamos ficar aí com a canção Um Consagrado para Amar, de Adriana.

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5: Hora certa, capital.
6: 2:38.

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9: Hora certa, Capital.
10: 2:58.

sangue e água que jorraste do coração de Jesus, como fonte de misericórdia para nós, eu confio em vós. Ó sangue e água que jorraste do coração de Jesus, como fonte de misericórdia para nós, eu confio em vós. Ó sangue e água que jorraste do coração de Jesus, como fonte de misericórdia para nós, eu confio em vós. Querido irmão, querida irmã, e é nesta confiança que mais uma vez nos reunimos para rezarmos esta hora da misericórdia, para pedirmos, implorarmos a Jesus que cuide de nós, que venha até nós com a sua luz, com a sua graça, com o seu amor, com a sua misericórdia, para nos proteger e nos amparar. Que venha nos visitar com a sua, com o seu amor e compaixão. E nós aqui, nesta esperança e nesta confiança, nos reunimos em nome do Pai, do Filho e do Espírito Santo. Amém. Querido e amado Jesus, estamos aqui mais uma vez para louvar e bendizer o teu amor, para pedir a tua proteção e a tua graça para todos nós, Senhor Jesus. E pedimos também que sejamos visitados por vós, Senhor, e que o Espírito Santo inunde a nossa alma, o nosso espírito, que venha até nós para nos clarear, para nos mostrar verdadeiramente a tua presença e o teu amor no meio de nós. Que nós possamos pular de alegria, Senhor Jesus, pela tua presença e pela tua proteção. Que nós possamos ser agradecidos, que nós possamos, Senhor Jesus, ser pessoas verdadeiras, pessoas fiéis e perseverantes na busca do teu reino e na pregação do teu evangelho. Que possamos, Senhor Jesus, levar a sua misericórdia, o seu amor e a sua graça para todas as pessoas, para todos aqueles que esperam, que querem, que buscam, que anseiam pelo teu amor e pela tua graça. Também por aqueles que nem ainda te conhecem, que nem sabem que necessitam da sua misericórdia, Senhor. Que possamos ser esta voz, este testemunho, a levar até eles a tua presença. E que ao ouvirem o teu nome, que ao conhecerem o teu amor, que a experimentarem a tua misericórdia, possam se alegrar, possam se colocar à disposição de também te receber, te levar, te anunciar e pregar em teu nome. Senhor Jesus, abra nossa mente, abra o nosso coração, abra o nosso corpo, Senhor Jesus, para viver segundo o projeto e o plano de Deus, que esta vida aqui na terra seja para testemunhar a sua presença, a sua predileção por todos nós, e que possamos, testemunhando a sua misericórdia, trazer muitas almas para perto do teu coração misericordioso, assim seja. Amém. E assim, querido irmão, querida irmã, nos unindo também em oração neste domingo em que somos convidados a meditar na presença e na visita de Deus através do seu Filho Jesus, ainda no seio da sua mãe, que nós possamos ser estas testemunhas, que nós possamos ser estas pessoas que, ouvindo, sentindo e vivendo esta misericórdia, leve também a todos os nossos irmãos. E para melhor nos colocarmos à disposição da tua graça e do teu serviço, queremos preparar o nosso coração, a nossa alma, o nosso espírito para ouvir a tua palavra através desta canção.

Evangelho de Jesus Cristo segundo Lucas. Glória a vós, Senhor. Naqueles dias, Maria partiu para a região montanhosa, dirigindo-se apressadamente a uma cidade da Judéia. Entrou na casa de Zacarias e cumprimentou Isabel. Quando Isabel ouviu a saudação de Maria, a criança pulou no seu ventre e Isabel ficou cheia do Espírito Santo. Com um grande grito, exclamou: Bendita és tu entre as mulheres, e bendito é o fruto do teu ventre. Como posso merecer que a mãe do meu Senhor me venha visitar? Logo que a tua saudação chegou aos meus ouvidos, a criança pulou de alegria no meu ventre. Bem-aventurada aquela que acreditou, porque será cumprido o que o Senhor lhe prometeu. Então Maria disse: A minha alma engrandece o Senhor, e o meu espírito se alegra em Deus meu Salvador, porque olhou para a humildade de sua serva. Doravante todas as gerações me chamarão bem-aventurada, porque o Todo-Poderoso fez grandes coisas em meu favor. O seu nome é santo, e a sua misericórdia se estende de geração em geração a todos os que o respeitam. Ele mostrou a força de seu braço, dispersou os soberbos de coração, derrubou do trono os poderosos e elevou os humildes. Encheu de bens os famintos e despediu os ricos de mãos vazias. Socorreu Israel, seu servo, lembrando-se de sua misericórdia, conforme prometera aos nossos pais, em favor de Abraão e de sua descendência para sempre. Maria ficou 3 meses com Isabel e depois voltou para sua casa. Palavra da salvação. Glória a vós, Senhor. Querido irmão, nós estamos hoje meditando neste evangelho, louvando a Virgem Maria, enaltecendo a Virgem Maria, esta que teve a coragem de, mesmo sem saber, mesmo sem compreender, mesmo sabendo que podia ser até condenada por receber a mensagem de Deus e aceitar ser a mãe do seu filho, ser uma mulher solteira, uma adolescente ainda, engravidar. Ela sabia dos seus do perigo, mas disse sim a Deus. E neste domingo em que nós estamos celebrando a Assunção da Bem-aventurada Virgem Maria, que é uma festa grande na nossa igreja, que é um dogma de fé para nós, acreditar e testemunhar, saber que Maria foi elevada ao céu de corpo e alma, e que continua no céu de corpo e alma, nos protegendo, nos amparando, cuidando de nós que somos seus filhos. Porque assim como ela aceitou ser a mãe do Filho de Deus, ela também aceitou ser a mãe de cada um de nós. Mesmo sabendo das nossas culpas, dos nossos pecados, dos nossos erros, mesmo sabendo que por causa da nossa fraqueza, dos nossos pecados, é que o seu filho foi condenado à morte, aceitou ser a nossa mãe. E ela continua sendo esta mãe, continua sendo a nossa mãe. E nessa solenidade da Assunção da Bem-aventurada Virgem Maria, nessa solenidade da Assunção da Bem-aventurada Virgem Maria, né, nós então podemos compreender um pouco do mistério da plenitude de Deus, da grandeza de Deus, do poder de Deus e especialmente do amor de Deus por cada um de nós. Ele que realiza na vida de quem se entrega inteiramente a Ele, uma vida de amor.
Nós sabemos que não é uma vida isenta de sofrimento e de provações, mas uma vida de amor. Uma vida aonde a pessoa sente a graça, sente a mão de Deus agindo, nos dando força, nos dando coragem, nos dando discernimento e sabedoria, principalmente nos momentos mais difíceis de provação na nossa vida. E aqui nós sabemos que está a Virgem Maria. Aqui nós sabemos que a Virgem Maria vem para nos ajudar, para nos defender e especialmente para nos trazer o seu filho Jesus. Assim como fez com Isabel, que diz aqui na palavra, que eu acho muito lindo esta parte, que diz assim: quando Isabel ouviu a saudação de Maria, a criança que ela tinha no seu ventre ficou cheia do Espírito Santo e pulou de alegria. Meu irmão, minha irmã, a presença da Mãe de Deus na nossa vida vem com o Espírito Santo. Ela vem nos apresentar o seu Filho Jesus, e junto com Jesus vem o amor do Pai e vem a graça do Espírito Santo. Quantas vezes nós temos esta inspiração, nós temos esta proteção, nós temos esta graça da Mãe estar presente nas nossas decisões, nas nossas provações, nos momentos de dificuldade que recorremos a ela, e ela nos consola e nos dá esta proteção e pede ao seu Filho que realize em nós aquela graça, aquele milagre, aquela cura, aquele sinal que estamos pedindo, que estamos precisando. Será que nós também nos deixamos ser envolvidos por esta graça? Será que nós também sentimos a presença do Espírito Santo que pairou sobre a Virgem Maria e concedeu ela a graça de ser mãe do Filho de Deus? Aonde Maria vai, ela não vai sozinha. Ela leva com ela a presença de Deus, o amor de Deus, o projeto de Deus, a vontade de Deus. Ela leva com ela a luz do Espírito Santo, a ação do Espírito Santo, a presença do Espírito Santo. E ela leva com ela o seu Filho Jesus, fazendo com que cada um de nós aceite este Filho, ame este Filho e viva no testemunho deste Filho, que é o próprio Filho de Deus, que é Jesus. Isabel, ela não sabia que Nossa Senhora, que a Virgem Maria, estava grávida. Ela não sabia que sequer que ela estava grávida, quanto mais que ela estava grávida do Filho de Deus. Mas ela, aberta ao amor de Deus, à presença de Deus, à presença do Espírito Santo, à luz do Espírito Santo, reconhece que a Virgem Maria estava grávida, e não grávida somente, mas grávida daquele que viria ao mundo para salvar a humanidade, aquele prometido por Deus, o Messias, o Salvador. E ela diz: quando ouvi a saudação, a criança pulou de alegria no meu ventre. E com um grito, ela diz: bendita és tu entre as mulheres, e bendito é o fruto do teu ventre. Bendita és tu entre as mulheres, a escolhida, aquela que foi visitada pelo próprio Deus, aquela que foi ungida pelo Espírito Santo, aquela que se tornou a mãe do Messias. E nós temos aqui em Maria, meu irmão, minha irmã, esta graça que nenhuma outra
outra pessoa humana teve e nem terá, que é ser a filha de Deus Pai, a esposa do Espírito Santo e a mãe de Jesus. Ela é ao mesmo tempo a esposa, a filha e a mãe do Deus Trino. Esta que tem esta graça, tem esse poder dado por Deus, nós devemos lembrar, nós devemos ter essa certeza de que o poder não é da Virgem Maria, mas é o poder de Deus dado a ela para nos proteger, para interceder por nós, para nos visitar e para revelar a cada um de nós este grande amor de Deus por nós, por você, por mim, que somos pobres pecadores, que não passamos de pó e de miséria, mas que, no entanto, temos um lugar especial no coração de Deus, no coração do Pai, no coração do Filho. Meu irmão, minha irmã, e continuando, Isabel diz: bendita és tu entre as mulheres e bendito é o fruto do teu ventre. Como posso merecer a graça que a mãe do meu Senhor me venha visitar? Como podemos ter a graça? Como podemos merecer que a mãe de Jesus seja também a nossa mãe? E como podemos ter a coragem de muitas vezes renunciar e renegar esta mãe em nossa vida? Como podemos ter a coragem de não aceitar aquela que o próprio Deus escolheu para ser a mãe do seu filho? Como podemos desprezar a proteção, o amor, a graça e a predileção da Virgem Maria por cada um de nós, ela que aos pés da cruz aceitou ser a nossa mãe, e aceitando ser a nossa mãe, nunca renunciará este posto, este título de mãe da humanidade. Maria realizou na sua vida somente a vontade de Deus, nada mais, nada além da vontade de Deus na sua vida, de cumprir o projeto que Deus preparou para toda a humanidade através do seu sim. Nós devemos respeitar, nós devemos amar, nós devemos ter realmente Maria como a nossa mais importante, a nossa mais eficaz intercessora junto de Deus. Porque, como já disse, ela é filha do Pai, esposa do Espírito Santo e mãe do Deus Filho. Se o próprio Deus realizou estas maravilhas na Virgem Maria e a escolheu como filha predileta, quem sou eu para desprezar? Quem sou eu para ofender e machucar o Imaculado Coração da Virgem Maria e o Coração de Deus? A tal ponto que ela, que ofereceu o seu corpo para ser a primeira morada do Filho de Deus aqui nesta terra, tem um corpo santo, transfigurado, o corpo de Maria, que não mereceu ser enterrado e ser comido pelos vermes e ser manchado pela terra, mas foi levada de corpo e alma ao céu. E por isso, meu irmão, minha irmã, ela, tendo o seu corpo, pode sim se manifestar e aparecer em tantas aparições como nós temos conhecimento, e muitos outros que nós não temos o conhecimento, aonde ela vem trazer a mensagem do céu, aonde ela vem falar para nós, mostrar para nós que o seu filho ainda deseja a nossa salvação.
pede a ela que venha como mensageira, assim como ela foi na casa de Isabel, para ajudar, para auxiliar, para levar a presença e a mensagem de Deus. Ela vem a nós, mas nós não temos o espírito aberto como o de Isabel, que reconheceu em Maria aquela mãe do Salvador, a preferida, a escolhida por Deus. Não reconhecemos, não vemos esta importância e nem somos capazes, muitas vezes, de nos alegrar com a sua proteção e com a sua mensagem. E em todas as manifestações, todas as aparições, todas as mensagens que Maria trouxe até hoje, nas diversas aparições, com inúmeros títulos, ela sempre vem nos dizer: vai até o meu filho Jesus. Assim como ela levou Jesus até Isabel na casa de Zacarias, ela traz a nós. Assim como ela fez nas bodas de Canaã, nos apresentando ao seu filho, apresentando as nossas dificuldades, dizendo: eles não têm mais vinho, ela também apresenta a Jesus as nossas dificuldades, as nossas preocupações, as nossas necessidades, dizendo a Jesus: veja, meu filho, a Vera não tem mais vinho da paciência, não tem mais vinho, não tem mais o vinho do amor, não tem mais o vinho do perdão. E assim diz a cada um de nós: não tem mais o vinho da saúde, não tem mais o vinho da tolerância, não tem mais o vinho da confiança e da esperança, não tem mais o vinho da fé. Qual é a dificuldade? Qual é a dor que estou passando no momento? O que estou necessitando neste momento para que Nossa Senhora possa apresentar ao seu filho Jesus? E nós devemos aprender da Virgem Maria que, mesmo sendo escolhida para ser a rainha do céu e da terra, para ser a mãe do rei Jesus, não se glorificou com isso, mas se humilhou ainda mais, rezando este cântico que nós conhecemos como Magnificat, aonde ela diz: a minha alma engrandece o Senhor e o meu espírito se alegra em Deus, meu Salvador, porque Ele, de tamanha grandeza e poder, olhou para a humildade da sua serva. Lembrando que na resposta da Virgem Maria ao arcanjo São Gabriel, quando ele veio anunciar que ela seria a mãe do Salvador, ela diz: eis aqui a serva do Senhor, faça-se em mim segundo a sua palavra, segundo a sua vontade, segundo os seus planos, os seus projetos de amor. E ela ainda continua dizendo que desde aquele momento todas as gerações haveriam de a chamar de bem-aventurada, não pelos seus méritos, mas porque o Todo-Poderoso fez grandes coisas em seu favor. A humildade de Maria é um exemplo para nós. E ela ainda afirma que tudo isso está sendo realizado porque o seu nome é santo, o nome de Deus é santo, e a sua misericórdia é infinita e se estende por toda a humanidade, por todas as regiões, por todos os lugares, em todos os corações, de geração em geração, para aqueles que aceitam, para aqueles que recebem, para aqueles que respeitam o nome de Deus. Ele que é o poderoso, Ele que tem toda a força, que tem todo o poder, Ele que humilha aqueles que querem ser mais do que Ele, que tem o coração soberbo e orgulhoso, Ele que derruba os poderosos, que acha por ter grandes riquezas e tesouros neste mundo, pode humilhar, pode pisar, pode massacrar, pode fazer o que quiser, porque tem o poder, o dinheiro na sua mão. Mas não é assim que funciona com Deus.
Ele derruba esses poderosos dos seus tronos e ele eleva aqueles humilhados, aqueles massacrados, aqueles sofridos que acreditaram e que depositaram a sua esperança e o seu amor no próprio Deus, sabendo que Ele é Deus. Querido irmão, querida irmã, Deus sempre se lembra da sua promessa, do seu amor e da sua misericórdia, conforme Ele prometeu já aos nossos primeiros pais. Aonde Ele promete a proteção e a graça para eles e para a sua descendência, se nós nos mantermos fiéis ao seu chamado, ao seu amor, à sua graça, à sua presença e à sua misericórdia. Querido irmão, querida irmã, nós poderíamos ficar aqui falando a tarde toda sobre este evangelho e sobre esta graça, mas nós temos o nosso tempo e por isso nós queremos também meditar um pouquinho do que Jesus vem falar a Santa Faustina, das pessoas que realizam na sua vida a vontade de Deus, que estão abertos ao projeto de Deus, que aceitam Deus na sua vida e cumprem esta palavra, esta promessa, que realizam na sua vida o plano e o projeto de Deus, que caminha sobre a sombra do Altíssimo, que deixa Deus modelar o seu coração, a sua alma, o seu espírito, e que segue os seus caminhos e a vida conforme os ensinamentos que Ele nos deixou na sua palavra. E Ele vem reforçar tudo isso quando se apresenta a Santa Faustina como o Senhor misericordioso, dando-nos a última tábua de salvação. E numa parte do diário, no ano de 1900,

minhas palavras, sabes a quem deves perguntar. Concedo-lhe luz para que julgue a minha causa. O meu olhar vela por ti e pelo teu confessor. Minha filha deve saber diante dele como uma criança cheia de simplicidade e sinceridade acredita nas palavras da sua mãe. Põe a opinião dele acima de todas as minhas exigências e ele te conduzirá de acordo com a minha vontade. Se não permitir que executes as minhas ordens, fique tranquila, não te julgarei. Este assunto ficará entre mim e ele. Tu só tens a obrigação de ser obediente, porque na obediência sempre realizarás a minha vontade. Querido irmão, querida irmã, por que peguei esse texto? Porque é que Jesus fala do projeto e da vontade de Deus. E mesmo quando nós achamos que não estamos realizando, nós devemos, se temos alguma dúvida, Jesus está dizendo que nos deixou alguém para trazer a sua palavra, para ser o mensageiro do seu plano, da sua vontade. Assim como Maria ouviu o arcanjo São Gabriel, que veio trazer para ela esta notícia, esta boa nova, que ela seria mãe do Salvador, ela podia não ter acreditado. Ela podia ter duvidado. Ela podia até não ter aceitado. Mas ela acreditou no mensageiro. Ela obedeceu aquela palavra, aquela mensagem daquele anjo, daquele arcanjo, e aceitou ser a mãe do Senhor. E nós temos os representantes hoje, que são os sacerdotes, que quando tivermos dúvida da vontade de Deus na nossa vida, temos a quem recorrer. Podemos nos colocar, podemos fazer assim como Maria fez visitando Isabel, e Isabel, abrindo o seu coração, compreendeu a mensagem de Deus. Nós também podemos nos colocar na presença do sacerdote, que sempre vem trazer a palavra e a mensagem da igreja, a mensagem de Deus para nós. Sermos como Maria, que acreditando, se abre e se coloca diante de Deus e responde com as palavras mais humildes. Eis aqui a serva do Senhor, faça-se em mim segundo a sua vontade, a sua palavra. Quantas e quantas vezes nós erramos e sofremos com os nossos erros, com as consequências da nossa escolha, porque não nos colocamos na presença de Deus, não abrimos o nosso coração, porque não ouvimos a palavra de Deus através do seu mensageiro. Nós temos Maria como exemplo e como nossa intercessora. Que nós possamos também pedir à Virgem Maria para que ela interceda junto a Deus Pai por nós, que peça ao Espírito Santo que venha nos iluminar, que venha clarear as nossas mentes, que venha tirar as nossas dúvidas, para que nós possamos compreender o que Deus quer de nós e realizar em nossa vida. E também venha nos trazer o seu Filho, para nos dar força, para nos dar coragem, nos dar sabedoria, para nos dar sustento no seu corpo e no seu sangue, e para que assim cada um de nós possamos caminhar seguros de que estamos realizando em nossa vida o projeto, o plano e a vontade de Deus. Querido irmão, querida irmã, aqui Jesus diz a Santa Faustina que ele deseja a obediência, que nós temos que obedecer

simplicidade, com amor, que nós temos que realizar em nossa vida o seu projeto. E que se tivermos dúvida, temos que buscar na igreja, no seu representante, a luz, o sinal, para confirmar se devemos ou não, se estamos ou não agindo conforme a vontade de Deus. Peçamos ao Espírito Santo que venha até nós, assim como foi até Isabel e fez com que ela compreendesse a verdade que estava à sua frente. Peçamos a Deus que envie sua mãe e nossa Mãe Santíssima para nos apresentar a vontade de Deus sobre nós, para nos apresentar o seu Filho Jesus. Pedimos à Virgem Maria que interceda por nós junto ao coração de Deus Pai, para que nós também, a exemplo dela, possamos caminhar na luz e na santidade e buscar cada vez mais realizar em nossa vida a vontade de Deus. E enquanto caminhamos neste mundo, nos colocamos na presença de Deus, abertos ao Espírito Santo e dispostos a seguir Jesus Cristo e declarar ao mundo inteiro: Jesus, eu confio em vós. Música.

E assim, meu irmão, minha irmã, nos colocamos mais uma vez diante deste Deus que é infinito em graça, bênção e misericórdia, pedindo que Ele tenha compaixão de todos nós e especialmente queremos pedir, colocar as nossas intenções. Como de costume, queremos colocar aqui todos os nossos irmãos que neste momento agonizam, todos esses nossos irmãos que estão entregando a sua vida e se apresentando junto de Deus, que possam se lançar com confiança no coração misericordioso de Jesus e serem acolhidos no reino do céu. Pedimos também por todas as almas que se encontram na prisão do purgatório, que sejam levadas neste momento até o trono celeste e recebam do próprio Deus a recompensa por tudo que realizaram de bom nesta terra. Pedimos especialmente para aquelas almas mais esquecidas e abandonadas, aquelas que estão há mais tempo no purgatório. Colocamos de um modo especial por todas as almas dos sacerdotes, dos religiosos que se encontram no purgatório. Rezamos também nas intenções do Santo Padre, o Papa, pedindo as luzes do Espírito Santo para que ele possa dirigir, levar a Igreja de Nosso Senhor Jesus Cristo a todos os corações. Que ele tenha discernimento e sabedoria, força, confiança e fé, e que nunca desanime de ser aquele que está à frente da Igreja, mostrando a luz para todos nós. Pedimos também pelos bispos, todos os bispos espalhados pelo mundo inteiro, todos os sacerdotes, todos os seminaristas, os diáconos. Rezamos de um modo especial pelos diáconos que celebramos, né, no último dia 10, é o dia do diácono, dia de São Lourenço, pedindo que São Lourenço interceda pela fidelidade, perseverança de todos os diáconos. Apresentamos os seminaristas, pedindo que eles possam ser formados de acordo com o coração de Jesus. Colocamos de um modo especial a vida e a vocação do Nalan, do Edson e do Leonardo, que são seminaristas aqui da nossa paróquia. Apresentamos ao coração de Jesus o nosso pároco, o Padre João, o Padre Danilo e o Padre Leandro, que são os vigários aqui da nossa paróquia, Nossa Senhora de Fátima e Santuário Eucarístico, pedindo a proteção e a graça da luz do Espírito Santo para todos eles. Colocamos os enfermos, os que estão internados nos hospitais ou nos leitos em suas casas, para que eles possam oferecer ao coração de Jesus os seus sofrimentos pela salvação das almas. Também por todos aqueles que se recomendaram às nossas orações ou que prometemos que rezaríamos por eles, que possam alcançar do coração de Jesus aquilo que necessitam. Coloco aqui de um modo especial a vida de minha irmã Ana Maria, que fez aniversário no último dia 11, pedindo a Jesus que conceda a ela as graças necessárias para ser uma filha fiel e verdadeira, servindo a Jesus, oferecendo as orações por todos nós. Ela que realizou, né, esta celebração do aniversário e que tem tanto amor e devoção pelo coração misericordioso de Jesus, pela Virgem Maria, que ela seja alcançada e protegida pela Mãe Maria Santíssima e pelo Filho Jesus Misericordioso. Como este programa está sendo gravado, meu irmão, minha irmã, coloco aqui neste momento a sua intenção e você pode colocar neste momento o que você está pedindo a Deus, o que você necessita. Todos os ouvintes da Rádio Capital, todos os devotos da Misericórdia Divina, todos os que nos acompanham todos os domingos
neste programa Hora da Misericórdia, que possam ser alcançados pela graça e pela bênção de Deus. E com toda a fé e confiança, rezemos o quarto dia da nossa novena, dizendo: hoje traze-me os pagãos e aqueles que ainda não me conhecem, e nos quais pensei na minha amarga paixão. O seu futuro zelo consolou o meu coração. Mergulha-os no mar da minha misericórdia. Misericordiosíssimo Jesus, que sois a luz do mundo todo, aceitai na mansão do vosso compassivo coração as almas dos pagãos que ainda não vos conhecem. Que os raios da vossa graça os ilumines, para que também elas, juntamente conosco, glorifiquem as maravilhas da vossa misericórdia, e não as deixeis sair da mansão do vosso compassivo coração. Eterno Pai, olhai com misericórdia para as almas dos pagãos e daqueles que ainda não vos conhecem e que estão encerrados no coração compassivo de Jesus. Atraí-as à luz do Evangelho. Estas almas não sabem que grande felicidade é amar-vos. Fazei com que também elas glorifiquem a riqueza da vossa misericórdia por toda a eternidade. Amém. E com grande devoção queremos neste momento rezar. Pai nosso que estais no céu, santificado seja o vosso nome. Venha a nós o vosso reino, seja feita a vossa vontade, assim na terra como no céu. O pão nosso de cada dia nos dai hoje. Perdoai as nossas ofensas, assim como nós perdoamos a quem nos tem ofendido. E não nos deixeis cair em tentação, mas livrai-nos do mal. Amém. Ave Maria, cheia de graça, o Senhor é convosco. Bendita sois vós entre as mulheres, e bendito é o fruto do vosso ventre, Jesus. Santa Maria, Mãe de Deus, rogai por nós, pecadores, agora e na hora da nossa morte. Amém. Creio em Deus Pai Todo-Poderoso, Criador do céu e da terra, e em Jesus Cristo, seu único Filho, nosso Senhor, que foi concebido pelo poder do Espírito Santo, nasceu da Virgem Maria, padeceu sobre Pôncio Pilatos, foi crucificado, morto e sepultado, desceu à mansão dos mortos, ressuscitou ao terceiro dia, subiu aos céus, está assentado à direita de Deus Pai Todo-Poderoso, donde há de vir a julgar os vivos e os mortos. Creio no Espírito Santo, na Santa Igreja Católica, na comunhão dos santos, na remissão dos pecados, na ressurreição da carne, na vida eterna. Amém. Eterno Pai, eu vos ofereço o corpo e o sangue, a alma e a divindade de vosso diletíssimo Filho, nosso Senhor Jesus Cristo, em expiação dos nossos pecados e dos do mundo inteiro. Pela sua dolorosa paixão, tende misericórdia de nós e do mundo inteiro. Pela sua dolorosa paixão, tende misericórdia de nós e do mundo inteiro. Pela sua dolorosa paixão, tende misericórdia de nós e do mundo inteiro. Pela sua dolorosa paixão, tende misericórdia de nós e do mundo inteiro. Pela sua dolorosa paixão, tende misericórdia de nós e do mundo inteiro. Pela sua dolorosa paixão, tende misericórdia de nós e do mundo inteiro. Pela sua dolorosa paixão, tende misericórdia de nós e do mundo inteiro. Pela sua dolorosa paixão, tende misericórdia de nós e do mundo inteiro. Pela sua dolorosa paixão, tende misericórdia de nós e do mundo inteiro. Pela sua dolorosa paixão, tende misericórdia de nós e do mundo inteiro. Eterno Pai, eu vos ofereço o corpo e o sangue, a alma e a divindade de vosso diletíssimo Filho, nosso Senhor Jesus Cristo, em expiação dos nossos pecados e dos do mundo inteiro. Pela sua dolorosa paixão, tende misericórdia de nós e do mundo inteiro. Pela sua dolorosa paixão, tende misericórdia de nós e do mundo inteiro. Pela sua dolorosa paixão, tende misericórdia de nós e do mundo inteiro. Pela sua dolorosa paixão, tende misericórdia de nós e do mundo inteiro. Pela sua dolorosa paixão, tende misericórdia de nós e do mundo inteiro. Pela sua dolorosa paixão, tende misericórdia de nós e do mundo inteiro. Pela sua dolorosa paixão, tende misericórdia de nós e do mundo inteiro. Pela sua dolorosa paixão, tende misericórdia de nós e do mundo inteiro. Pela sua dolorosa paixão, tende misericórdia de nós e do mundo inteiro. Pela sua dolorosa paixão, tende misericórdia de nós e do mundo inteiro. Eterno Pai, eu vos ofereço o corpo e o sangue, a alma e a divindade de vosso diletíssimo Filho, nosso Senhor Jesus Cristo,
em expiação dos nossos pecados e dos do mundo inteiro. Pela sua dolorosa paixão, tende misericórdia de nós e do mundo inteiro. Pela sua dolorosa paixão, tende misericórdia de nós e do mundo inteiro. Pela sua dolorosa paixão, tende misericórdia de nós e do mundo inteiro. Pela sua dolorosa paixão, tende misericórdia de nós e do mundo inteiro. Pela sua dolorosa paixão, tende misericórdia de nós e do mundo inteiro. Pela sua dolorosa paixão, tende misericórdia de nós e do mundo inteiro. Pela sua dolorosa paixão, tende misericórdia de nós e do mundo inteiro. Pela sua dolorosa paixão, tende misericórdia de nós e do mundo inteiro. Pela sua dolorosa paixão, tende misericórdia de nós e do mundo inteiro. Pela sua dolorosa paixão, tende misericórdia de nós e do mundo inteiro. Eterno Pai, eu vos ofereço o corpo e o sangue, a alma e a divindade de vosso diletíssimo Filho, nosso Senhor Jesus Cristo, em expiação dos nossos pecados e dos do mundo inteiro. Pela sua dolorosa paixão, tende misericórdia de nós e do mundo inteiro. Pela sua dolorosa paixão, tende misericórdia de nós e do mundo inteiro. Pela sua dolorosa paixão, tende misericórdia de nós e do mundo inteiro. Pela sua dolorosa paixão, tende misericórdia de nós e do mundo inteiro. Pela sua dolorosa paixão, tende misericórdia de nós e do mundo inteiro. Pela sua dolorosa paixão, tende misericórdia de nós e do mundo inteiro. Pela sua dolorosa paixão, tende misericórdia de nós e do mundo inteiro. Pela sua dolorosa paixão, tende misericórdia de nós e do mundo inteiro. Pela sua dolorosa paixão, tende misericórdia de nós e do mundo inteiro. Pela sua dolorosa paixão, tende misericórdia de nós e do mundo inteiro. Eterno Pai, eu vos ofereço o corpo e o sangue, a alma e a divindade de vosso diletíssimo Filho, nosso Senhor Jesus Cristo, em expiação dos nossos pecados e dos do mundo inteiro. Pela sua dolorosa paixão, tende misericórdia de nós e do mundo inteiro. Pela sua dolorosa paixão, tende misericórdia de nós e do mundo inteiro. Pela sua dolorosa paixão, tende misericórdia de nós e do mundo inteiro. Pela sua dolorosa paixão, tende misericórdia de nós e do mundo inteiro. Pela sua dolorosa paixão, tende misericórdia de nós e do mundo inteiro. Pela sua dolorosa paixão, tende misericórdia de nós e do mundo inteiro. Pela sua dolorosa paixão, tende misericórdia de nós e do mundo inteiro. Pela sua dolorosa paixão, tende misericórdia de nós e do mundo inteiro. Pela sua dolorosa paixão, tende misericórdia de nós e do mundo inteiro. Pela sua dolorosa paixão, tende misericórdia de nós e do mundo inteiro. Deus Santo, Deus Forte, Deus Imortal, tende piedade de nós e do mundo inteiro. Deus Santo, Deus Forte, Deus Imortal, tende piedade de nós e do mundo inteiro. Deus Santo, Deus Forte, Deus Imortal, tende piedade de nós e do mundo inteiro. Jesus, eu confio em vós. E assim, querido irmão, querida irmã, encerramos mais um programa A Hora da Misericórdia, pedindo a Deus a graça de estarmos aqui no próximo domingo, ao vivo, se Deus quiser, para juntos clamarmos a sua infinita misericórdia. Peçamos que Deus Todo-Poderoso nos abençoe, nos proteja e nos guarde, por intercessão da Virgem Maria, assunta ao céu. Em nome do Pai, do Filho e do Espírito Santo.

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Boa tarde, família Amor Exigente. Boa tarde, família Capital. Como vai você? Cada vez melhor, eu espero. Hoje, dia 16 de agosto, viemos falar do nosso tão temido princípio. Crise. Olha que nomão, hein? Crise. Quem nunca viveu, ou vive, ou ainda viverá uma crise. Esse é o princípio do nosso mês, que eu venho falar para vocês. Mas antes da gente entrar nesse princípio, que o nomão é difícil, é complicado, mas a gente vai trabalhar como aproveitar esse momento para estarmos melhorando nossas vidas e atitudes. Vamos ouvir uma música agora, acalmar o nosso espírito e entrar nesse assunto tão delicado. Que

Bem, estamos de volta para falar do nosso princípio crise. Esse nomão assim que só de ouvir a gente já gela, dá aqueles gatilhos, lembramos de situações difíceis. Mas enfim, nós, amor exigente, sabemos que os nossos princípios, eles são interligados. Então, cada um nos orienta nessa nova caminhada que escolhemos. Ter uma vida cada vez melhor. E nesse mês, vem o nosso princípio tão temido. Ao dizer crise, já soa, né? Tenso, pesado. Afinal, quem que quer enfrentar crise? E esse acaba sendo o primeiro obstáculo que enfrentamos. Para evitarmos as crises, vamos protelando, não damos o passo que é crucial para a mudança que nós tanto almejamos. Então, por muitas vezes, adiamos tomadas de atitudes que a gente sabe que vai gerar crise. Vivemos aí situações durante anos, meses, e não tomamos uma atitude porque sabemos que vai gerar uma crise. Mas, para termos paz hoje, deixamos para amanhã. E o problema só vai aumentando. Porque tudo aquilo que não é tratado, né, gente? A gente sabe que lá na frente gera um problema maior. Mas nós, do amor exigente, nós enxergamos a crise de uma forma diferente. A gente aprende que é na crise que a gente pode usar essa oportunidade para a gente buscar a mudança que a gente tanto quer. Eu estou, assim, bem no momento de uma nova crise, que é como eu digo, às vezes a gente resolve uma crise, mas sempre vai ter outra. Mas essa crise que eu me encontro agora é uma crise, como que eu diria, satisfatória. Ah, mas como assim uma crise satisfatória? Calma que eu explico. Eu trabalhei durante 8 anos na educação infantil e tinha o sonho de ir para o fundamental. Passei no tão sonhado concurso e fui chamada. Grande alegria, mas aí vem a crise. Novas regras a serem aprendidas, novos obstáculos, novas convivências. E isso faz a gente crescer. É o que faz a gente crescer quando a gente tem que aprender, que a gente tem que buscar, que a gente tem que enfrentar. Então eu digo que essa crise que eu enfrento no momento é uma crise satisfatória, né? A cada passo que eu dou, as novidades foram chegando, eu tive que me alinhar, eu tive que entrar em cursos para estar aprendendo novas tarefas. Então, por isso que eu digo que é satisfatório, porque eu estou enfrentando uma crise, mas é uma crise que está me trazendo crescimento, era uma crise a qual eu queria enfrentar. E dentro do amor exigente, a gente usa a palavra crise no seguinte sentido. Tire o S, vai ficar crie. O que é criar? Criar novas situações. Vamos usar um exemplo simples. Eu estou cansada de realizar todas as tarefas de casa e percebo que os demais deveriam participar. É, participar. Eu vou usar essa palavra porque eu percebo que muitas mulheres às vezes falam, faz isso para me ajudar, como se a obrigação fosse só dela de manter a casa em ordem, as refeições no horário e os demais estivessem ali como hóspedes. Então, eu cancelo essa palavra e você também cancela. Todos que moram numa casa devem participar da rotina dessa casa para não acabar sobrecarregando uma pessoa só. Ainda mais nos dias de hoje que todas nós mulheres, a grande maioria, trabalha fora, tem já as responsabilidades do trabalho e aí chega em casa e estamos nós lá de novo sobrecarregadas. Então a gente tem que convidar, né, nossa família a participar. Só que aí é que tá, né? Como assim? Como que eu vou fazer? Como assim? Agora a mamãe quer que eu faça tudo, a minha esposa quer que eu faça tudo. E isso não é só em casa não, tá, gente? Às vezes se estende até ao nosso trabalho. Na família, em festas, esse... agora, pra mudar, o que que eu vou fazer? Dentro da minha família tá toda acostumada com essa rotina. Se eu falar, vai gerar briga, vai criar situações, aí muitas vezes eu não falo, eu fico ali calada, fazendo tudo, ajudando os filhos na tarefa, fazendo comida, limpando casa, trabalhando, e os demais, como se nada tivesse acontecendo e eu não falo, porque se eu falar, ah, meu filho vai estressar, ah, ele não está acostumado, ah, o meu marido acha que serviço de casa é só para mulher. Aí é onde eu falo que a gente não toma atitude, tentando evitar o quê? Crise. E aí acabamos por assumir tudo e digamos assim, dificilmente quem carrega tudo é uma pessoa feliz, né? Ela acaba sendo uma pessoa sobrecarregada.
Aí, para evitar o filho fazendo birra, o marido emburrado, o colega de trabalho bicudo, enfim, vamos fazendo tudo. Mas nós precisamos definir nossos limites. Qual o nosso objetivo? Você que está aí agora, eu pergunto, qual é o seu objetivo? Aonde você quer chegar? O que você quer para a sua vida? Tudo que você quer para a sua vida depende somente de você. E se a gente não conseguir nos colocar, a gente jamais vai conseguir alcançar o que a gente almeja. Porque a gente vai deixando a vida levar, vai deixando as pessoas tomar as decisões por nós, né? Então é preciso tomar essa decisão. Aonde você quer chegar e fazer um planejamento. Quando eu falo tomar uma decisão, gente, não é chegar quebrando tudo, derrubando tudo, querendo mudar tudo do dia para a noite, não, que é outra coisa. Dentro do amor exigente, a gente trabalha aos poucos, com metas semanais. A gente vai partilhando, vai escutando a experiência do outro, como que o outro foi conseguindo sair daquele ponto que ele não queria mais estar. Então, são decisões pequenas, como eu sempre falo. A atitude não é uma mudança radical. A atitude são pequenas decisões, pequenas coisinhas da sua rotina que você vai colocando na sua vida até que isso se torne uma realidade. Então, a atitude não é um acontecimento de chegar lá e falar, ah, ela fez e aconteceu. Não. Atitudes são pequenas decisões que vai te levando para a transformação que você quer. Então, muitas vezes a gente fala essa palavra atitude, a pessoa já pensa, ah, eu não vou tomar essa atitude porque vai acontecer. Não. Dentro do amor exigente, a gente trabalha de forma tijolinho por tijolinho, sem abalar as estruturas. Em seguida que você tomar, né, essa decisão do que você quer, essa atitude ela deve ser de forma firme e serena. Ter a consciência que essa crise que você está gerando, agora eu preciso gerir da melhor forma possível. E estar preparado para passar por ela sem se desestabilizar. Porque por menor que seja a atitude que a gente toma, e eu falo isso ali da base, porque depois, dentro, né, igual eu estou há 15 anos no amor exigente, as coisas foram acontecendo e tomando pequenas atitudes e mudando a minha rotina. Mas é claro que tem atitudes assim que tem hora que as pessoas nos levam a ter que tomar uma atitude extrema. Mas eu estou falando do básico, da gente começar pelo básico, mudar a nossa vida ali com pequenas atitudes sem se desestabilizar emocionalmente. E nem desestabilizar ninguém, porque briga, grito, muitas vezes a pessoa chega lá, ela quer mudar tudo de uma vez, ela grita, joga marido pra cima, joga filho pra lá e vira aquele Deus nos acuda. Só que daí no dia seguinte tá todo mundo bravo, todo mundo emburrado, e aí ela, pra ter a paz dela, novamente, o que que ela faz? Volta a fazer tudo o que era antes, ou seja, ela gerou uma crise que acaba sendo inútil, não vem agregar nada. Ela só deu aquele surto ali, mas em seguida voltou lá pro ponto inicial. Algo que a gente precisa ter em mente é que a outra pessoa também precisa de tempo para assimilar tudo, digerir, pois até então ela estava ali tranquila, acomodada, e agora vai ter que mudar. Vai ter que sair da zona de conforto. E não é fácil para ninguém sair da zona de conforto. Até para nós, às vezes a gente fala, ah, eu vou cuidar mais da saúde, eu vou fazer tal coisa. E aquele início parece tão difícil, né? Tão impossível, marca uma caminhada, acontece, ah, não vou. Então a gente tem que entender que o outro também é assim. Eu acostumei uma família a vida inteira a se acomodar, deixar ali tudo para mim, e de repente eu começo a passar responsabilidades. E por isso que a gente, do amor, a gente fala, vamos devagar. Teu filho tá lá, não faz nada, não participa de nada das tarefas de casa. Não tem como você fazer ele num pleno sábado lá do nada. Você, não, hoje você vai me ajudar da faxina, começo ao fim, vai ser um brigueiro, vai, não vai acontecer nada e você só vai ficar nervosa. Então a gente começa a inserir pequenas tarefas. Olha, e vai colocando uns 5 dias antes, que o ser humano tem isso, o psicológico dele precisa ir sendo trabalhado. Vai começando na segunda-feira. Olha, sábado você vai varrer a calçada pra mãe. Na terça-feira você lembra ele. Olha, você lembra que você vai varrer a calçada no sábado. Ele vai dando uma rateadinha. Mas quando for na sexta, ele já entendeu que ele vai varrer essa calçada. Que horas, qual vai ser o tempo dele, aí você vai ali gerindo. E, gente, às vezes eu dou esse exemplo, parece pequeno, certo? Mas é assim que a rotina acontece. A gente não consegue implantar tudo de uma vez. Leva muito tempo. É igual educar filho. Às vezes a gente educa um filho lá até 15, 16 anos e parece que tudo que a gente ensinou, ele não aprendeu nada.
Mas não é assim, basta a gente olhar pra gente, eu mesma, eu sempre olho pra mim. Porque o meu pai e minha mãe eram muito insistentes. Eles falavam coisas assim que na época eu... Não quero, não tem nada a ver. O meu pai mesmo tinha uma frase que ele sempre falava pra mim: filha, eu te educo pro mundo, porque eu vou te amar de qualquer jeito, mas o mundo não. E pra mim aquilo não tinha significado nenhum. Eu lá queria que alguém me amasse. O que, que eu quero com o mundo? Sabe aquela rebeldia interna do adolescente? E essa semente só foi germinar quando eu tive meu primeiro filho. Eu tinha 21 anos. Aí que eu fui ter a visão do que meu pai queria dizer com aquilo. Porque muitas vezes nós, e hoje eu uso isso muito para os meus filhos, mas de uma forma inversa, porque meu pai era exigente ao extremo. E nós, essa geração, nós somos aquela geração facilitadora, que acaba ali tendo dosinha dos filhos, fazendo de tudo para que eles sejam felizes. Aí eu lembro do que meu pai dizia, mas ao inverso, porque ele me falava aquilo para acalentar meu coração do quanto ele era exigente. Aí eu lembro disso para lembrar a mim mesma que eu preciso educar minha filha, que eu preciso educar o meu filho, porque é realidade. Você pode amar seu filho tacando pedra, subindo na mesa, ele é seu filho, você vai amar incondicionalmente. Mas as pessoas do mundo lá fora não. E essa criança vai crescendo, essas pequenas coisas vão tomando proporções maiores, né? Então, por isso a gente tem que ter paciência, que daí eu lembro do meu pai e que eu fui assimilar essa informação só quando eu tinha 21 anos. E ele me falou isso a vida inteira. Foram 21 anos para uma semente germinar, para eu entender o que ele estava falando e o quanto ele me amava quando ele estava me ensinando. Por isso que durante as crises que a gente estiver ali implantando, ensinando, a gente não pode desistir. Porque se você desistir, você não vai ficar bem e o futuro, né? O que aguarda o futuro ainda vai ser pior, porque o que a gente não ensina hoje, o que a gente não resolve hoje, reflete de uma forma muito difícil lá na frente. Outra questão: dentro do amor exigente, a gente não fala o defeito da pessoa. Falar, chegar pra você e falar assim: ah, você tem um defeito, você é isso, você é... Não, é igual você com a sua família. Não é que a sua família seja defeituosa ou problemática. Tem pequenos ou grandes pontos negativos que a gente precisa trabalhar. É outra coisa, gente, que me encanta de verdade. Dentro do amor exigente, eu aprendi a olhar o mundo, as coisas, de uma outra forma. O que eu olhava antes de uma forma assim negativa, desastrosa, eu aprendi que tudo é ponto a ser trabalhado, desde as pequenas crises até as grandes. Ó, eu vou te dar um exemplo. Quantas vezes a gente está em casa, a vida está indo, a gente não faz um exame de sangue, a gente não faz nada, não se cuida, não cuida da saúde. Aí, do nada, vem uma crise, um ataque cardíaco, uma enxaqueca muito forte, a pressão vai lá no teto, a gente quase infarta. Aí você vai, né? Aí você faz exame, aí você começa a tratar da saúde, aí você começa a se cuidar, olhar para você, ver que a nossa vida não é infinita, né? Que ela é finita. Foi uma crise que levou você a olhar para algo que você já deveria estar olhando antes. Por isso que a gente fala que a crise nem sempre é o fim do mundo. Muitas vezes uma crise é a mudança que a gente precisa. Ela vem e te fala: olha, isso aqui precisa ser mudado. E sempre dá tempo de mudar. Por isso, não entremos em negação, né? Eu não posso dizer: não, eu não sou assim. A gente tem que se autoanalisar com sinceridade, o que é muito difícil. A gente olhar para dentro da gente mesmo e se olhar com sinceridade. Muitas vezes a gente coloca a culpa, que eu não uso essa palavra, que dentro do amor de gente a gente fala responsabilidade, de tudo que está acontecendo no outro. Aí lá vem, dentro do amor de gente tem uma frase assim, que ela tem uma força que parece pequena, mas quando você começa a assimilar o que aquilo significa na sua vida, é: nada muda se eu não mudar. Nada em volta de mim vai mudar se eu não mudar. Então não adianta eu ficar brigando, esbravejando, se eu também continuo com as mesmas atitudes. Eu brigo porque o fulano está agindo totalmente errado, mas o que eu estou fazendo para mudar aquela situação? A gente tem que ter claro: a atitude do outro é do outro, mas a nossa
é nossa, eu não posso mudar a atitude dele, mas eu posso mudar como eu recebo aquilo, o que eu posso fazer aquele respeito. E quando eu falo isso, gente, não é ficar em volta do problema, não, porque a gente já viu situações também que às vezes a gente está enfrentando uma crise, um problema ali com o marido, com o filho, e a gente começa a viver em volta daquilo ali, como se aquilo ali fosse a base de tudo. Porque tudo que é problema, que é negativo, chama a gente com mais força. Eu tenho 3 filhos, mas se um tá dando problema, eu só lembro daquele, fico em volta daquele, eu esqueço de agradecer o que os outros estão fazendo de bom, de correto. E eu começo a ficar doente, porque eu não vejo solução para aquilo, né? A gente começa até a surtar. Então é assim, às vezes a gente tem que olhar, dar um giro de 360 graus e não ficar ali só focado no problema. Não é que o problema vá desaparecer, mas é você cuidar de você e dos demais que estão ali para conseguir passar por essa crise sem adoecer e nem surtar. Até porque se a gente adoecer, surtar, o problema ali vai continuar e vai ficar maior ainda, porque o lado de cá também vai estar em crise. E é esse convite que o amor exigente faz. Eu não sei qual a crise que você atravessa hoje, qual o problema. Muitas vezes a gente também acaba criando crises inexistentes, que a gente está tão acostumado a sofrer que a gente vê algo ali, fala, não, já vai dar tudo errado, vai dar. Eu mesmo sou uma pessoa que estou trabalhando isso. Eu não sei se é porque eu venho de uma cultura que tudo era culpa da gente, responsabilidade, que tudo que acontecia porque eu não fiz isso, porque eu não fiz aquilo. Às vezes alguém fala assim, olha, fulano quer falar com você, né? Seja lá o diretor, o patrão, o que que a gente já pensa? Minha nossa senhora, o que que eu fiz? É a criança interna, lembra aquela criança que estava brincando, fazendo arte, e o pai chamava pelo nome e a gente já até gelava porque sabia que vinha corretivo? E essa criança interna, eu mesmo brigo muito com ela, porque eu sou essa pessoa. Às vezes fala assim, ah, Elizabeth, a fulana quer falar com você. Eu falo, nossa gente, o que é que eu fiz, o que é que eu deixei de fazer? Eu acho que muita gente sente isso, chamar pelo nome firme, então pronto, lá vem bomba. E não é. Às vezes é uma notícia boa, é fazendo um convite para você fazer um novo trabalho e a gente já leva pro negativo. Dá uma dorzinha no peito, ah, não é ar. Porque às vezes dá um ar no peito, você vai respirar, dói. Meu Deus, eu acho que eu já tô com um problema no coração. Então a gente tem que mudar esse olhar de negatividade, para no momento da crise você almejar quando você sair dali, aonde você vai estar. Como que eu posso citar um exemplo de crise que no momento que você está ali, parece que aquilo não tem solução e mais para frente você vê que aquela crise foi necessária? Eu vou dar um exemplo que eu gosto muito de falar de mim mesmo, que nós do Amor Exigente, a gente não pode falar das partilhas, do que acontece dentro do grupo, mas eu posso falar da minha própria pessoa. Eu, há 15 anos atrás, quando eu entrei no Amor Exigente, eu não me via onde eu estou hoje, porque eu estava vivendo uma crise tão grande de ansiedade, de preocupação com 2 filhos pequenos, trabalhando muito para criar esses meninos, para dar dignidade, e eu pensava que era só aquilo. Aí quando eu entrei dentro do Amor Exigente, que eu comecei a aprender a administrar minhas crises, a ter um olhar carinhoso para mim mesma, e a coisa foi acontecendo assim de uma forma que eu tinha abandonado meus estudos. E eu comecei a pegar gosto novamente pelos estudos, porque dentro do Amor Exigente a gente estudava muito. Como eu me descobri codependente, eu queria saber o que era codependência, eu pesquisava, eu estudava, eu lia livros. Aí, do nada, um dia eu falei assim, gente, eu era formada professora e não atuava. Falei, vou fazer o Enem. Fazia 22 anos que eu não estudava. No meio daquele turbilhão, daquela bagunça, daquele Deus nos acuda, fui e fiz o Enem e tirei nota boa. Aquilo foi uma injeção de ânimo, de alegria, que me lembrou quem eu era. Porque a gente, no meio das crises, né, existenciais, com marido, com filho, a gente esquece quem a gente é, que a gente também é um ser humano, que a gente também tem o direito a sonhos, que a gente também tem o direito a crescer. A gente fica tão em prol ali da família e dos outros, cuidando do outro, que a gente esquece que a gente pode fazer o nosso papel de mulher, de mãe, e também cuidar da gente. E o melhor, que quando eu estou bem, eu consigo fazer mais bem para as pessoas que estão à minha volta. Porque eu, estressada, doente, brigando, com a cara fechada, infeliz, a quem eu vou ajudar? E às vezes a gente cai no auto-engano achando que está ajudando.
Não estamos. Muitas vezes estamos atrapalhando nossos filhos de crescer, de deixar eles enfrentar as pequenas crises deles. Se manda arrumar um quarto, chora, faz birra, e você vai lá e arruma. E não é fácil enfrentar essas crises de filhos. Eu tiro por mim, porque eu sou a que faz tudo. Eu tinha essa mania. Ai, faz tal coisa. Abria o berreiro, criava-se o choro, aquela birra, eu ia lá e fazia. O que eu ensinei pro meu filho? Que quando ele fazer birra, as coisas vão acontecer. Que quando ele chorar e se jogar no chão, vai dar tudo certo. Não vai. Lá na escola, a hora que ele fazer isso, os professores já vão identificar. Essa criança é mimada. Ela está acostumada a que todos resolvam tudo para ela. E lá na escola não vai resolver. Ela vai ter que aprender a ler, ela vai ter que aprender a escrever, ela vai ter que aprender a fazer as atividades. No que eu ajudei o meu filho? Eu sei que não é fácil. Eu enfrento isso. De ter que deixar fazer, de ter que mandar fazer, de repetir N vezes, mas eu aprendi dentro do amor exigente, que por mais difícil que seja, eu tenho que fazer isso, porque senão lá na frente eu vou enfrentar um problema maior. Então eu enfrento pequenas crises, passo por elas de maneira objetiva, assertiva, para que lá na frente eu não tenha que enfrentar uma grande crise. E eu falo para vocês, a gente vai enfrentar uma grande crise se a gente não administrar as pequenas crises e ir criando situações para que nossa família caminhe da forma correta, cooperando dentro de casa, cumprindo seus deveres escolares e, principalmente, tendo respeito por nós, pais e mães. Então, gente, para eu não me prolongar muito, que eu já fui muito longe, como eu disse, independente da crise que você esteja enfrentando, olhe para dentro de você e decida o que você quer mudar, mas de pouquinho, bem pequenininho, para não se machucar, para não gerar uma crise ao qual você não vai conseguir administrar. E se você quiser aprender mais sobre o amor exigente, esse grupo de apoio maravilhoso, onde a gente encontra conforto, onde a gente vê que o nosso problema não é o maior do mundo, venham conhecer o Amor Exigente. As nossas reuniões acontecem toda quinta-feira, às 7:30 da noite, aqui no Salão São João Paulo, do lado da Rádio Capital. Serão todos muito bem-vindos. E bora enfrentar nossas crises, tomar nossas atitudes e sermos felizes. Um bom resto de domingo a todos vocês, uma boa tarde e que o Espírito Santo fique com todos nós.

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3: Hora certa, Capital.
5: 4:34.
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2: Hora certa, Capital.
8: 3:56.

0: Obrigado, meu Deus. Obrigado, Senhor. Força nessa palma para o Senhor. Ele é digno de todo louvor e de toda adoração. Aleluia.
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3: Hora certa, Capital.
4: 6 horas.
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0: anjo anunciou a Maria, e ela tornou-se mãe de Deus. Sendo mãe de Cristo, ela é a mãe celestial dos homens. Homens que, através do seu trabalho do campo, da indústria ou do comércio, extraem diariamente o seu sustento material. Agora pare para reverenciar a Virgem Santíssima e contemplar as suas virtudes. Pois ela que acompanhou seu filho Jesus desde o nascimento até a morte na cruz, nos legou um modelo de força, de bondade, de desprendimento e de amor entre os homens.
1: Louvado seja nosso Senhor Jesus Cristo, para sempre seja louvado. Eu sou o Padre João Mendes, pároco da paróquia Nossa Senhora de Fátima e Santuário Eucarístico Diocesano de Cianorte, e convido você a rezar junto comigo. Em nome do Pai, do Filho e do Espírito Santo. Amém. O anjo do Senhor anunciou a Maria, e ela concebeu do Espírito Santo. Ave Maria, cheia de graça, o Senhor é convosco. Bendita sois vós entre as mulheres, e bendito é o fruto do vosso ventre, Jesus. Santa Maria, Mãe de Deus, rogai por nós, pecadores, agora e na hora de nossa morte. Amém. Eis aqui a serva do Senhor, faça-se em mim segundo a vossa palavra. Ave Maria, cheia de graça, o Senhor é convosco, bendita sois vós entre as mulheres, e bendito é o fruto do vosso ventre, Jesus. Santa Maria, Mãe de Deus, rogai por nós, pecadores, agora e na hora de nossa morte. Amém. E o Verbo se fez carne e habitou entre nós. Ave Maria, cheia de graça, o Senhor é convosco, bendita sois vós entre as mulheres, e bendito é o fruto do vosso ventre, Jesus. Santa Maria, Mãe de Deus, rogai por nós, pecadores, agora e na hora de nossa morte. Amém. Rogai por nós, Santa Mãe de Deus, para que sejamos dignos das promessas de Cristo. Amém. Oremos. Infundi, Senhor, em nossas almas a vossa graça, a fim de que, conhecendo pela anunciação do anjo a encarnação de Jesus Cristo, vosso Filho, cheguemos, pelos merecimentos de sua paixão e morte na cruz, à glória da ressurreição. Pelo mesmo Cristo, Senhor nosso. Amém. Hoje, dia 16, domingo, Assunção da Bem-aventurada Virgem Maria. Aleluia, aleluia, aleluia. Maria é elevada ao céu, alegram-se os coros dos anjos. Aleluia. Proclamação do Evangelho de Jesus Cristo segundo Lucas. Glória a vós, Senhor. Naqueles dias, Maria partiu para a região montanhosa, dirigindo-se apressadamente a uma cidade da Judéia. Entrou na casa de Zacarias e cumprimentou Isabel. Quando Isabel ouviu a saudação de Maria, a criança pulou no seu ventre e Isabel ficou cheia do Espírito Santo. Com um grande grito, exclamou: Bendita és tu entre as mulheres, e bendito é o fruto do teu ventre. Como posso merecer que a mãe do meu Senhor me venha visitar? Logo que a tua saudação chegou aos meus ouvidos, a criança pulou de alegria no meu ventre. Bem-aventurada aquela que acreditou, porque será cumprido o que o Senhor lhe prometeu. Então Maria disse: A minha alma engrandece o Senhor, e meu espírito se alegra em Deus meu Salvador, porque ele olhou para a humildade de sua serva. Doravante toda a geração me chamarão bem-aventurada, porque o Todo-Poderoso fez grandes coisas em meu favor. O seu nome é santo, a sua misericórdia se estende de geração em geração a todos os que o respeitam. Ele mostrou a força de seu braço, dispersou os soberbos de coração, derrubou do trono os poderosos e elevou os humildes. Encheu de bens os famintos e despediu os ricos de mãos vazias. Socorreu Israel, seu servo, lembrando-se da sua misericórdia, conforme prometer aos nossos pais, em favor de Abraão e de sua descendência para sempre. Maria ficou 3 meses com Isabel, depois voltou para casa. Palavra da salvação. Glória a vós, Senhor. Nesta solenidade da Assunção da Bem-aventurada Virgem Maria, contemplamos o mistério da plenitude que Deus realiza na vida de quem se entrega inteiramente ao seu amor. O Evangelho hoje, que é a visita de Maria a Isabel, revela o poder do encontro e da partilha. O Magnífica mostra um coração aberto à graça, que se alegra na fidelidade divina e se torna voz profética em um mundo sedento de sentido. Celebrando o Dia das Vocações Religiosas e Consagradas, percebemos que a vida religiosa é um caminho de entrega total e perseverante. Religiosos e consagrados pelo encontro diário, pelo serviço humilde e pela fidelidade, são sinais de esperança, transformando cada gesto em missão e cada vida em sinal do amor de Deus. Que o Senhor vos abençoe, vos guarde, volva o seu olhar sobre vós e vos conceda a sua paz por intercessão de Nossa Senhora. Em nome do Pai, do Filho e do Espírito Santo, amém. Fique com Deus. Tenha uma boa noite e uma boa semana.
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3: Hora certa, Capital.
4: 6:58.
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seja nosso Senhor Jesus Cristo. Além das intenções que cada um de nós trazemos em nosso coração para essa celebração, vamos todos celebrar pelo sétimo dia de falecimento de Salvador Rodrigues da Silva. Deus abençoe e console a família enlutada. Sejam todos bem-vindos a esta solenidade da Assunção da Bem-aventurada Virgem Maria, aqui em nossa paróquia Nossa Senhora de Fátima, Santuário Eucarístico Diocesano. Acolhemos com muito amor todos que nos ouvem pela Rádio Capital e nos assistem pelas mídias sociais. É uma alegria contemplar as maravilhas que Deus realizou em Maria. Hoje fazemos memória do dia em que a bem-aventurada Virgem Maria foi elevada por Deus à glória do céu, em corpo e alma. Maria, assunta ao céu, entregou toda a sua vida, suas forças e seu ser à missão de ser mãe do Criador, o Deus encarnado Jesus Cristo. Hoje também temos a alegria de receber em nossa paróquia os catequizandos da nossa catequese de adultos, que hoje realizarão o terceiro rito sagrado da entrega do símbolo dos apóstolos, o Creio, e da oração do Senhor, o Pai Nosso, que são as verdades fundamentais da fé cristã e oração. Assim, vocês, catequizandos, que já estão há algum tempo nesta caminhada catequética, vão sendo encaminhados e preparados com o firme propósito e com o compromisso de receberem os sacramentos que buscam alcançar. Neste mês de agosto, continuamos a comemorar o mês vocacional e dedicamos este domingo à vocação para a vida consagrada de religiosos e religiosas e consagrados e consagradas seculares, que são pessoas que, como Maria, deram seu sim generoso ao projeto de Deus no mundo de hoje. Ao contemplar Maria elevada ao céu, temos a certeza de que ela intercede por nós e por cada vocacionado. Vamos então receber o presidente dessa celebração, o Padre Danilo, e demais membros.

0: Louvado seja nosso Senhor Jesus Cristo.
1: Para sempre seja louvado.
0: Queridos irmãos e irmãs em Cristo, boa noite.
1: Boa noite.
0: Já foi mencionado no início, hoje nós celebrando então continuidade do mês vocacional. Celebramos o final de semana em que rezamos pela vida consagrada. Por todos aqueles que é exemplo da Virgem Maria, nós vamos ver no Evangelho de hoje, né, que disse esse sim ao projeto de Deus, esse sim a viver de forma mais radical o Evangelho. E aqui, em nossa comunidade, nós temos a graça de ter a presença da vida consagrada por meio das irmãs, a irmã Sônia, a irmã Maria Emília e também a irmã Cida. Então, nesta celebração, de modo especial deste final de semana, é dedicada a elas, oferecemos esta Eucaristia a elas. Então agora a irmã Sônia, a irmã Maria Emília entrará trazendo o símbolo aí da congregação delas. E então vamos recebê-las com grande alegria neste dia que é o dia da vida consagrada.

0: Vamos acolher as nossas irmãs com uma salva de palmas, representando toda a vida consagrada, representando todos os religiosos e religiosas, com esse coração disposto para amar, como diz a canção. Desde já, depois a irmã Sônia dá uma palavrinha no final. Iniciemos em nome do Pai, do Filho e do Espírito Santo.
1: Amém.
0: Que a graça de nosso Senhor Jesus Cristo, o amor do Pai e a comunhão do Espírito Santo estejam convosco.
1: Bendito seja Deus que nos reuniu no amor de Cristo.
0: Queridos irmãos e irmãs, para que celebremos os santos mistérios com dignidade, peçamos a graça do perdão e da misericórdia de Deus. De coração contrito e humilde, peçamos perdão dos nossos pecados, cantando.

0: Oremos. Deus eterno e todo-poderoso, que elevastes a glória do céu em corpo e alma, a Imaculada Virgem Maria, Mãe do vosso Filho, dai-nos viver sempre atento às coisas do alto, para merecermos participar de sua glória. Por nosso Senhor Jesus Cristo, vosso Filho, que é Deus, e convosco vive e reina na unidade do Espírito Santo, por todos os séculos dos séculos.
1: Amém. A palavra de Deus que vamos ouvir nos convida a contemplar como Deus realiza suas promessas naqueles que lhe são fiéis, com a glória de Maria elevada ao céu.
2: Leitura do livro do Apocalipse de São João. Abriu-se o templo de Deus que está no céu e apareceu no templo a Arca da Aliança. Então, apareceu no céu um grande sinal, uma mulher vestida de sol, tendo a lua debaixo dos pés, e sobre a cabeça uma coroa de 12 estrelas. Então apareceu outro sinal no céu, um grande dragão, cor de fogo, tinha 7 cabeças e 10 chifres, e sobre as cabeças 7 coroas. Com a cauda, varria a terça parte das estrelas do céu, atirando-as sobre a terra. O dragão parou diante da mulher que estava para dar à luz, pronto para devorar o seu filho logo que nascesse. E ela deu à luz um filho homem, que veio para governar todas as nações com cetro de ferro. Mas o filho foi levado para junto de Deus e do seu trono. A mulher fugiu para o deserto, onde Deus lhe tinha preparado um lugar. Ouvi então uma voz forte no céu proclamando: agora realizou-se a salvação, a força e a realeza do nosso Deus e o poder do seu Cristo. Palavra do Senhor.
1: Graças a Deus.

0: Leitura da primeira carta de São Paulo aos Coríntios. Irmãos, Cristo ressuscitou dos mortos, como primícias dos que morreram. Com efeito, por um homem veio a morte, e é também por um homem que vem a ressurreição dos mortos. Como em Adão, todos morrem, assim também em Cristo, todos reviverão. Porém, cada qual segundo uma ordem determinada. Em primeiro lugar, Cristo, como primícias. Depois, os que pertencem a Cristo, por ocasião da sua vinda. A seguir, será o fim, quando ele entregar a realeza a Deus Pai. Depois de destruir todo o principado e todo o poder e força. Pois é preciso que ele reine até que todos os seus inimigos estejam debaixo de seus pés. O último inimigo a ser destruído é a morte. Com efeito, Deus pôs tudo debaixo de seus pés. Palavra do Senhor.
1: Graças a Deus.

0: O Senhor esteja convosco.
1: Ele está no meio de nós.
0: Proclamação do Evangelho de Jesus Cristo segundo Lucas.
1: Glória a vós, Senhor.

0: Naqueles dias, Maria partiu para a região montanhosa, dirigindo-se apressadamente a uma cidade da Judéia. Entrou na casa de Zacarias e cumprimentou Isabel. Quando Isabel ouviu a saudação de Maria, a criança pulou no seu ventre e Isabel ficou cheia do Espírito Santo. Com um grande grito exclamou: Bendita és tu entre as mulheres e bendito é o fruto do teu ventre. Como posso merecer que a mãe do meu Senhor me venha visitar? Logo que a tua saudação chegou aos meus ouvidos, a criança pulou de alegria no meu ventre. Bem-aventurada aquela que acreditou, porque será cumprido o que o Senhor lhe prometeu. Então Maria disse: A minha alma engrandece o Senhor, e o meu espírito se alegra em Deus meu Salvador, porque olhou para a humildade de sua serva. Doravante todas as gerações me chamarão bem-aventurada, porque o Todo-Poderoso fez grandes coisas em meu favor. O seu nome é santo, e sua misericórdia se estende de geração em geração a todos os que os respeitam. Ele mostrou a força de seu braço, dispersou os soberbos de coração, derrubou do trono os poderosos e elevou os humildes. Encheu de bens os famintos e despediu os ricos de mãos vazias. Socorreu Israel, seu servo, lembrando-se de sua misericórdia, conforme prometera aos nossos pais, em favor de Abraão e de sua descendência para sempre. Maria ficou 3 meses com Isabel, depois voltou para casa. Palavra da salvação.
1: Glória a vós, Senhor.
0: Podem sentar-se. Queridos irmãos e irmãs, primeiramente quero acolher também, vocês já ouviram de início, né? Todos os catequizando os adultos, que daqui a pouquinho, depois da homilia, receberão também a oração do Creio, símbolo da fé, e a oração do Pai Nosso também, como mais uma etapa desse processo catequético, né? E hoje, celebrando então esta grandiosa festa, né, da Assunção de Nossa Senhora, um dogma desde 1950, em que, como verdade de fé, dogma é uma verdade de fé, né? Como verdade de fé, acreditamos que a Virgem Maria foi elevada aos céus em corpo e alma. Então, aqui tem um primeiro ponto que a gente tem que sempre compreender. Ascensão diferente de assunção. De Jesus nós celebramos a ascensão. Jesus subiu aos céus. Agora a Virgem Maria é assunção, ela foi elevada, para nos mostrar que a assunção sempre nos remete a Jesus Cristo, né? Nós precisamos de Cristo, nós precisamos do Salvador, a Virgem Maria precisou do Salvador, da ação, da graça de Deus para subir aos céus, né? Para ser elevada, melhor dizendo, aos céus. Então isso é importante a gente compreender, né? Para não acreditarmos que Maria subiu aos céus, ela foi elevada por graça de Deus, como diz o Evangelho, né? Olhou para a humildade, olhou para a humilde serva e aí levou em corpo e alma para o reino dos céus, para junto do Pai. A oração coleta de hoje que nós rezamos agorinha é tão bonita, que diz assim: ó Deus eterno e todo-poderoso, que elevastes a glória do céu em corpo e alma a Imaculada Virgem Maria, Mãe do vosso Filho, dai-nos viver sempre atento às coisas do alto, para merecermos também participar de sua glória. Então, a celebração de hoje também tem um aspecto para que nós possamos rezar sobre a morte. Aqui nos fala para que nós fiquemos atentos às coisas do alto, para um dia também alcançarmos a glória, assim como a Virgem Maria, que também foi elevada aos céus. Então olha que bonito, né? Tem essa dimensão nessa celebração de hoje também. Olhar a morte, mas a morte com o olhar da fé, com muita esperança. Pois, nos diz também a segunda leitura, né? Acho que vocês ouviram da carta de São Paulo aos Coríntios, que por um homem veio o pecado ao mundo, mas também por outro homem veio a salvação, que é por Jesus Cristo, como o novo Adão, e a Virgem Maria como a nova Eva, né? Aquela que trouxe a salvação para o mundo. Então, Cristo ressuscitou dos mortos para abrir o caminho a todos nós, diz a palavra de Deus, como primícias, né? Como o primeiro, para abrir o caminho a todos nós. E depois, a segunda leitura ainda nos diz ali que, como em Adão todos morreram, também em Cristo todos reviverão, né? Cristo como o que trouxe a salvação. E aí cita, porém, cada qual segundo uma ordem determinada, diz a palavra.

essa salvação que é aberta a todos nós. Então, olhar a morte, mas a morte com esse olhar de esperança. A Virgem da Assunção, Nossa Senhora Assunta, é essa mulher da esperança, né? Essa mulher que nos traz um olhar de esperança para a morte cristã. Queridos irmãos, depois na primeira leitura, nós temos o combate, né? Nos apresenta a Virgem Maria como a imagem da Igreja. Na segunda-feira, após Pentecostes, nós celebramos esse título da Virgem Maria. Maria como Mãe da Igreja. Se nós olharmos os Evangelhos, eles não trazem nada sobre a Assunção da Virgem Maria. A última passagem, se nós pensarmos em fase de vida, né, que traz a Virgem Maria em Pentecostes, né, que Maria estava também presente juntamente com os discípulos. E nós temos, sim, um evangelho apócrifo, né, que não é reconhecido dentro do cânon da Sagrada Escritura, que fala especificamente da Assunção da Virgem Maria, da vida da Virgem Maria. Mas dentro dos evangelhos reconhecidos como Sagrada Escritura, nós não temos. Mas temos então a imagem da Virgem Maria em Pentecostes, como essa mãe da Igreja. A Virgem Maria como mãe da Igreja. E no livro do Apocalipse de São João, nós também vemos essa imagem. Quando vemos um combate, uma disputa entre um dragão totalmente pavoroso, que é o símbolo da força maligna, que é o símbolo da força do mal. Diz até a palavra, achei bem interessante, diz a palavra vermelho, cor de fogo, o dragão. Olha que interessante, cor do Espírito Santo também, para nos mostrar que o mal muitas vezes bem discretinho. O mal, às vezes, é até possível confundir com o bem. São coisas que são bem discretas. E, então, nós vemos esse embate desse dragão, simbolizando toda a força maligna, com uma mulher pura e uma criança inocente e indefesa. E pela força de Deus, diz a palavra, então, a mulher vence esse combate, para nos mostrar a força da Virgem Maria no combate do mal. Ai, padre, estou com a minha vida difícil, estou com tanta perseguição, estou com tanto isso, tanto aquilo. A oração do Santo Terço é uma excelente ferramenta. A intercessão da Virgem Maria no combate ao mal. E aí lá no final da leitura, resume toda a leitura mostrando a graça de Deus, diz assim: agora realizou-se a salvação, a força e a realeza do nosso Deus e o poder do seu Cristo. Contra a força de Deus, nada vence. O inimigo não é maior e não é mais forte do que a força de Deus. Então, queridos irmãos, peçamos nesta celebração a graça da intercessão da Virgem Maria nos nossos combates diários. A gente acha que o inimigo não é como a gente lembrava da infância, aquele desenho, com o garfinho vermelhinho lá, Toda criança pensa no inimigo assim. Não, ele vem bem discretamente no nosso dia a dia. Então, peçamos a intercessão dela, nessa luta e nesse combate do mal. Depois o Evangelho, que traz várias imagens da Virgem Maria, várias dimensões da Virgem Maria. Primeiramente, a mulher do serviço. Aqui nós tivemos a entrada da irmã Sônia, da irmã Maria Emília. A vida consagrada, como também essa mulher do serviço, que tem muito da Virgem Maria. O consagrado que responde sim a Deus, sim ao projeto de Deus, como a Virgem Maria. Garanto que o dia que a irmã Sônia e a irmã Maria Emília foram chamadas, assim como a Virgem Maria, deve ter ficado com a cabeça perturbada. Maria não ousou em dizer sim, mas ela ficou confusa. Meu Deus, como vai acontecer isso? E a mesma coisa na vida consagrada, quando recebe esse chamado tão especial de Deus
para viver radicalmente o Evangelho, né, viver com mais profundidade.

0: O evangelho fala, meu Deus, como vai acontecer isso também, né? E que bonito, a vida consagrada, né, tem essa dimensão de fazer a vontade do Pai, assim como a Virgem Maria nos traz no evangelho de hoje, né? Se coloca como essa serva, percebe a necessidade de Isabel e vai ao encontro de Isabel, né? Outra característica da vida consagrada, essas mulheres, homens, né, do serviço, que vão em auxílio à necessidade do povo, né? Que vão em auxílio àqueles irmãos que mais sofrem, né? Assim, a exemplo da Virgem Maria também. E então, aparece também uma outra imagem da Virgem Maria como a portadora do Espírito Santo. Ela que chega à casa de Isabel e daí já diz o evangelho que Isabel também fica repleta do Espírito Santo, né? A criança começa a se agitar no ventre. Maria, portadora do Espírito Santo, porque Cristo estava com ela, né, no seu ventre. Então ela que porta e nos traz também o Espírito Santo. E então, embriagada, encharcada desse Espírito Santo, Isabel diz: bendita és tu entre as mulheres e bendito é o fruto do teu ventre. Que é isso? A oração da Ave Maria. Ai, às vezes nossos irmãos evangélicos nos criticam tanto, né? Aí a oração da Ave Maria é inventada. Não tem nada inventado, está aqui, ó, na palavra de Deus, né? Se quiser conferir em casa, ó, Lucas 1, versículo 48b. Bendita és tu entre todas as mulheres e bendito é o fruto do vosso ventre. 42b, desculpa. Bendita és tu entre as mulheres e bendito é o fruto do teu ventre, né? Mostrando que se o ventre que trouxe o próprio Cristo é abençoado, Deus tinha todo o poder para trazer o seu filho ao mundo sem precisar de ninguém. Ele escolheu por opção o seio de uma mulher para que o seu filho viesse ao mundo. Olha que bonito e que profundo isso, né, queridos irmãos? E aí então Maria, como uma mulher humilde, como uma serva, diz o Magnífica, reza o Magnífica, né? A minha alma engrandece o Senhor, porque ele olhou para a humildade de sua serva, né? Outra imagem tão linda da Virgem Maria que traz esse evangelho. Nunca se engrandeceu, né? Nunca se colocou como uma poderosa. Ela tinha todos os motivos do mundo para se achar, a Virgem Maria. Mãe do Filho de Deus, imagina, né? Ela tinha todos os motivos. O que ela fala? Eu sou uma simples serva. O Senhor agiu com misericórdia para comigo. O Senhor olhou para a humildade de sua serva. Um grande exemplo para todos nós, queridos irmãos e irmãs, né? Que também tenhamos essa sabedoria, esse discernimento. Se eu faço bem a minha vocação, se eu sou uma boa irmã, se eu sou um bom padre, se eu sou um bom pai, uma boa mãe, tudo é por graça de Deus, né? É o Senhor que realiza grandes maravilhas em nossa vida. Sem Ele, nós não somos nada, né? Por meio desta humildade que o Senhor olha, que o Senhor se compadece de todos nós. Então, peçamos a intercessão da Virgem Maria, Nossa Senhora Assunta, encerrando esta homilia e rezando de modo especial, né, um trecho deste evangelho, recitando então a oração da Ave Maria. Ave Maria, cheia de graça, o Senhor é convosco.
1: Bendita sois vós entre as mulheres e bendito é o fruto do vosso ventre, Jesus. Santa Maria, Mãe de Deus, rogai por nós, pecadores, agora e na hora de nossa morte. Amém.
0: Agora nós vamos para o rito de entrega. Peço que os catequizandos já fiquem em pé, de adultos.
1: Fazemos então o momento de entrega do símbolo dos apóstolos, o creio, e também da oração do Pai Nosso. Pedimos para que se aproximem os catecúmenos, os catequizandos adultos, para receberem da Igreja o símbolo da fé e a oração.
0: Caríssimos catequizandos, agora vocês escutarão, vocês receberão as palavras da fé, pela qual vocês serão salvos. São poucas palavras, mas contém grandes mistérios. Recebam e guardam essas palavras com pureza de coração.

0: peço nesse momento que os catequizandos se ajoelhem. Senhor, fonte da luz e da verdade, imploramos vosso amor de Pai em favor destes vossos servos. Purificai-os e santificai-os. Dai-lhes verdadeira ciência, firme esperança e santa doutrina, por Cristo nosso Senhor.
1: Amém.
0: Agora vocês têm o creio na mão, que é o creio niceno, e também toda a comunidade em pé. Vamos rezar juntos a nossa profissão de fé. Nós temos um data show, hoje nós vamos rezar o creio niceno. Rezemos juntos então.
1: Creio em um só Deus, Pai Todo-Poderoso, Criador do céu e da terra, de todas as coisas visíveis e invisíveis. Creio em um só Senhor, Jesus Cristo, Filho unigênito de Deus, nascido do Pai antes de todos os séculos, Deus de Deus, luz da luz, Deus verdadeiro de Deus verdadeiro, gerado, não criado, consubstancial ao Pai. Por Ele todas as coisas foram feitas, e por nós, homens, e para nossa salvação, desceu dos céus e se encarnou pelo Espírito Santo no seio da Virgem Maria e se fez homem. Também por nós foi crucificado sob Pôncio Pilatos. Padeceu e foi sepultado. Ressuscitou ao terceiro dia, conforme as Escrituras, e subiu aos céus, onde está sentado à direita do Pai. E de novo há de vir em sua glória, para julgar os vivos e os mortos, e o seu reino não terá fim. Creio no Espírito Santo, Senhor que dá a vida e procede do Pai e do Filho, e com o Pai e o Filho é adorado e glorificado. Ele que falou pelos profetas. Creio na Igreja, una, santa, católica e apostólica. Professo um só batismo para a remissão dos pecados e espero a ressurreição dos mortos e a vida do mundo que há de vir. Amém.
0: Então, queridos catequizandos, né, aí está as verdades da nossa fé e também a oração que o próprio Jesus nos ensinou. Né? Uma oração que é para ser rezada, né, diariamente. Então, busque, né, fortificar-se na oração que vocês já estudaram, ou estão estudando, ou vão também estudar na catequese. As verdades da fé contida no creio. E da comunidade, uma calorosa salva de palmas, né? Por esses adultos que estão aí empenhados nesse processo. Podem voltar para os lugares. Deus abençoe e dê bastante perseverança nessa caminhada. Uma grande alegria, né? Tê-los em nossa comunidade nesse processo catequético.

0: Sabendo que felizes são aqueles que ouvem a palavra de Deus e a põem em prática, permitamos, irmãos e irmãs, que a semente da palavra escutada germine em serviço de intercessão por nossos irmãos e irmãs e por toda a criação. Apresentemos ao Pai as nossas intenções e digamos:
1: estendei sobre nós a vossa misericórdia.

0: por todas as mulheres, para que, tendo a sua dignidade reconhecida, sejamos respeitadas e valorizadas na vida familiar e social, rezemos.
1: Estendei sobre nós a vossa misericórdia.
0: Por todos os que sofrem sob a mão dos poderosos, para que vejam fruir a justiça, e sendo elevados, não endureça seu coração, rezemos.
1: Estendei sobre nós a vossa misericórdia.
0: Por todos os cristãos, para que, fiéis ao ensinamento do Senhor, se empenhem com oração e a caridade fraterna no restabelecimento da plena comunhão celestial, colaborando para responder aos desafios atuais da humanidade, rezemos.
1: Estendei sobre nós a vossa misericórdia.
0: Pelos ministros cristãos que assistem as famílias enlutadas, para que a verdade da ressurreição, envolta em mistério, ilumine o seu delicado serviço, rezemos.
1: Estendei sobre nós a vossa misericórdia.
0: Por todos os hospitais e casa de saúde, para que com misericórdia, cuidado e respeitosa consciência, cuidem do corpo que deverá ser glorificado nos céus, rezemos.
1: Estendei sobre nós a vossa misericórdia.
0: Para que os catequizandos adultos acolham com coragem o chamado do Senhor aos sacramentos que irão receber, e sempre e deixem iluminar pelo esplendor de Maria, elevada ao céu, rezemos.
1: Estendei sobre nós a vossa misericórdia.
2: Rezemos também por todos os consagrados, de modo especial, irmã Sônia, irmã Maria Emília e também a irmã Cida, que estão em nossa comunidade, para que sejam fiéis e perseverantes no cumprimento da vontade do Pai. Rezemos ao Senhor.
1: Estendei sobre nós a vossa misericórdia.
2: Ó Deus, pela intercessão da bem-aventurada Virgem Maria, primícia e imagem da Igreja chamada à glória, atendei às preces que vos apresentamos ao festejar a sua Assunção, por Cristo nosso Senhor.
1: Amém.

0: Orai, irmãos e irmãs, para que o meu e o vosso sacrifício seja aceito por Deus Pai Todo-Poderoso.
1: Receba, o Senhor, por tuas mãos este sacrifício, para a glória do seu nome, para o nosso bem e de toda a sua santa igreja.
0: Suba até vós, Senhor, a oferenda de nossa devoção, e pela intercessão da Santíssima Virgem Maria, elevada ao céu, os nossos corações, inflamados por vosso amor, se orientem continuamente para vós, por Cristo nosso Senhor.
1: Amém.
0: O Senhor esteja convosco.
1: Ele está no meio de nós.
0: Corações ao alto.
1: O nosso coração está em Deus.
0: Demos graças ao Senhor nosso Deus.
1: É nosso dever e nossa salvação.
0: Na verdade, é digno e justo, é nosso dever e salvação dar-vos graças sempre e em todo lugar. Senhor Pai Santo, Deus Eterno e Todo-Poderoso, por Cristo Senhor nosso. Hoje a Virgem Maria, Mãe de Deus, foi elevada ao céu, sinal de inabalável esperança e consolo para o povo peregrino. Ela é primícia e imagem da Igreja chamada à glória. Pois não quisestes que sofresse a corrupção do sepulcro, aquela que gerou de modo inefável o vosso Filho feito homem, autor de toda a vida. Por isso, unidos aos coros dos anjos, vos louvamos, cantando alegres a uma só voz. Música.

0: Pai de misericórdia, quem sobe em nossos louvores, suplicantes vos rogamos e pedimos, por Jesus Cristo, vosso Filho e Senhor nosso, que aceiteis e abençoeis estes dons, estas oferendas, este sacrifício puro e santo, que oferecemos antes de tudo pela vossa Igreja Santa e Católica. Concedei-lhes paz e proteção, unindo-a num só corpo e governando-a por toda a terra, em comunhão com o vosso servo, o Papa Leão, o nosso Bispo João e a todos os que guardam a fé católica que receberam dos apóstolos.
1: Abençoai nossa oferenda, ó Senhor.
0: Lembrai-vos, ó Pai, dos vossos filhos e filhas. Nesta oração eucarística pede que lembremos das nossas intenções para os vivos, né? Então, as nossas intenções. E de todos os que circundam este altar, dos quais conheceis a fé e a dedicação ao vosso serviço. Por eles nós vos oferecemos e também eles vos oferecem este sacrifício de louvor, por si e por todos os seus, e elevam a vós as suas preces. Deus eterno, vivo e verdadeiro, para alcançar o perdão de suas faltas, a segurança em suas vidas e a salvação que esperam.
1: Lembrai-vos, ó Pai, dos vossos filhos.
0: Em comunhão com toda a Igreja, celebramos em primeiro lugar a memória da Mãe de nosso Deus e Senhor Jesus Cristo, a gloriosa sempre Virgem Maria, a de seu esposo São José e também dos santos apóstolos e gloriosos mártires, Pedro e Paulo, André, Tiago e João, Tomé, Tiago e Felipe, Bartolomeu e Mateus, Simão e Tadeu, Lino, Cleto, Clemente, Sisto, Cornélio e Cipriano, Lourenço e Crisógono, João e Paulo, Cosme e Damião, e a de todos os vossos santos, por seus méritos e preces, concedei-nos sem cessar a vossa proteção.
1: Em comunhão com vossos santos, vos louvamos.
0: Aceitai, ó Pai, com bondade a oblação dos vossos servos e de toda a vossa família. Dai-nos sempre a vossa paz, livrai-nos da condenação eterna e acolhei-nos entre os vossos eleitos. Dignai-vos, ó Pai, aceitar, abençoar e santificar estas oferendas. Recebei-as como sacrifício espiritual perfeito, a fim de que se tornem para nós o corpo e o sangue de vosso amado Filho, nosso Senhor Jesus Cristo.
1: Enviai o vosso Espírito Santo.
0: Na véspera de sua paixão, ele tomou o pão em suas santas e veneráveis mãos, elevou os olhos aos céus, a vós, ó Pai Todo-Poderoso, pronunciou a bênção de ação de graças, partiu o pão e o deu a seus discípulos, dizendo: tomai todos e comei, isto é o meu corpo, que será entregue por vós.

Do mesmo modo, no fim da ceia, ele tomou este precioso cálice em suas santas e veneráveis mãos, pronunciou novamente a bênção de ação de graças e o deu a seus discípulos, dizendo: Tomai todos e bebei. Este

0: Mistério da fé.
1: Anuncia, Senhor, a vossa morte e proclamamos a vossa ressurreição. Vinde, Senhor Jesus.
0: Celebrando, pois, a memória da bem-aventurada paixão do vosso Filho, da sua ressurreição dentre os mortos e gloriosa ascensão aos céus, nós, vossos servos e também vosso povo santo, vos oferecemos, ó Pai, dentre os bens que nos destes, o sacrifício puro, santo e imaculado, pão santo da vida eterna e cálice da perpétua salvação. Recebei, ó Pai, com olhar benigno esta oferta, como recebestes os dons do justo Abel, o sacrifício de nosso patriarca Abraão e a oblação pura e santa do sumo sacerdote Melquisedeque.
1: Aceitai, ó Senhor, a nossa oferta.
0: Suplicantes vos pedimos, ó Deus onipotente, que esta nossa oferenda seja levada à vossa presença, no altar do céu, pelas mãos do vosso santo anjo, para que todos nós, participando deste altar, pela comunhão do santíssimo corpo e sangue do vosso Filho, sejamos repletos de todas as graças e bênçãos do céu.
1: O Espírito nos una num só corpo.
0: Lembrai-vos, ó Pai, dos vossos filhos e filhas, hoje o sétimo dia de Salvador Rodrigues da Silva, e de todos os que nos precederam com o sinal da fé e dormem o sono da paz. A eles e a todos os que descansam no Cristo, concedei o repouso, a luz e a paz.
1: Concedei-lhes, ó Senhor, a luz eterna.
0: E a todos nós, pecadores, que esperamos na vossa infinita misericórdia, concedei, não por nossos méritos, mas por vossa bondade, o convívio dos apóstolos e mártires, João Batista e Estevão, Matias e Barnabé, e de todos os vossos santos, por Cristo nosso Senhor. Por Ele, não cessais de criar, santificar, vivificar, abençoar estes bens e distribuí-los entre nós. Por Cristo, com Cristo e em Cristo, a vós, Deus Pai Todo-Poderoso, na unidade do Espírito Santo, toda honra e toda glória por todos os séculos dos séculos.
1: Amém.
0: Somos chamados filhos de Deus e realmente o somos, por isso podemos rezar confiantes. Pai nosso, que estais
1: no céu, santificado seja o vosso nome. Venha a nós o vosso reino. Seja feita a vossa vontade, assim na terra como no céu. O pão nosso de cada dia nos dai hoje. Perdoai-nos as nossas ofensas, assim como nós perdoamos a quem nos tem ofendido. E não nos deixeis cair em tentação, mas livrai-nos do mal.
0: Livrai-nos de todos os males, ó Pai, dai-nos hoje a vossa paz. Ajudados pela vossa misericórdia, sejamos sempre livres do pecado e protegidos de todos os perigos, enquanto aguardamos a feliz esperança e a vinda do nosso Salvador Jesus Cristo.
1: Vosso é o reino, o poder e a glória para sempre.
0: Senhor Jesus Cristo, dissestes aos vossos apóstolos: eu vos deixo a paz, eu vos dou a minha paz. Não olheis os nossos pecados, mas a fé que anima a vossa igreja. Dai-lhe, segundo o vosso desejo, a paz e a unidade. Vós que sois Deus, com o Pai e o Espírito Santo.
1: Amém.
0: A paz do Senhor esteja sempre convosco.
1: O amor de Cristo nos uniu.

0: Desde agora as gerações hão de chamar-me de bendita. O Poderoso fez por mim maravilhas. Eis o Cordeiro de Deus, o que tira o pecado do mundo.
1: Senhor, eu não sou digna de que entreis em minha morada, mas dizei uma palavra e serei salva.

por sua fé. Vamos nos fortalecer e nos alimentar do corpo e sangue de Cristo e contemplar a glória de Maria elevada ao céu. Saindo dos últimos bancos e fazendo duas procissões em cada corredor, vamos receber

0: Oremos. Senhor, que nos alimentastes com o sacramento da salvação, concedei-nos que pela intercessão da Virgem Maria, elevada ao céu, sejamos conduzidos à glória da ressurreição. Por Cristo nosso Senhor.
1: Amém.
0: Sentados para os avisos, então nós continuamos o nosso mês vocacional e também as nossas atividades voltadas para a semana, o mês da família, né? Para a família. Então nós teremos na próxima sexta-feira, dia 21, às 20 horas aqui no Santuário, uma noite de louvor para as famílias, com o padre Rafael Vieira, ali de Terra Boa. Então vai ser um momento de louvor, de adoração, um momento bem gostoso para as famílias. Então pegue e chame a sua família, né, para esta programação especial, juntamente com o padre Rafael. E domingo, dia 23, então às 10 horas, no CEPARF, o nosso piquenique com as famílias. Quem foi o ano passado, viu que é bom demais, né? Passar um dia diferente lá. Então chame a criançada, né? Faça um lanchinho, pegue uma toalha. Após a missa, inicia com a missa às 10 horas e logo em seguida, né, vamos fazer o nosso piquenique. E depois, na parte da tarde, uma tarde recreativa junto com toda a criançada lá, com bastante alegria. Então, todas as famílias estão convidadas. E no sábado, dia 29 de agosto, nós teremos, a partir das 14 horas, lá no Salão da SEB Canaã, um chá da tarde para os casais de nova união. O que, que são casais de nova união, padre? Né? Todos aqueles que, a gente não fala segunda união, porque tem alguns que às vezes é terceira e tudo mais. Né? Então é nova união, o nome correto. É quem já foi casado e está vivendo junto com outra pessoa. Né? E aí a igreja também acolhe, a igreja também é mãe. Né? Nós temos um processo que tem que ser feito. Então, este chá da tarde é, de repente, para fazer alguns esclarecimentos, uma conversa, um acolhimento. Né? Que vocês têm espaço na igreja, tanto quanto os demais. Né? Às vezes não pode comungar, mas tem outras formas de acolhimento também, tá? Esse chá da tarde é para isso. Então você que está, né, se enquadra como casais de nova união, faça sua inscrição na secretaria paroquial. O saldão no bazar, então nos dias 19 e 20, quarta e quinta, nós teremos o nosso saldão ali no bazar das 10 às 19 horas, tá? Então temos bastante coisa ainda, então os dois últimos dias, a liquidação, a nossa liquidação no bazar. Formações para agentes da pastoral da pessoa idosa, você que gosta de visitar pessoas idosas, né, acolher, assim como a Virgem Maria hoje, né, que vai ao encontro de Isabel. Né, quem sente-se chamado a realizar também esse ministério, a pastoral da pessoa idosa convida para uma capacitação dia 22 de agosto, sábado, a partir das 13 horas, na sala Carlos Acutis, ali no Salão Paroquial. Só procurar a secretaria para mais informações. Inscrições para o acampamento de famílias. Então, a partir do dia 18, terça-feira, iniciam-se as inscrições para o acampamento de famílias. Esse acampamento tem que ser feito pela família inteira. Tá? E os filhos têm que ter a partir de 5 anos. Então, padre, eu tenho um filho de 3 anos e um de 10. Espera mais uns anos para esse de 3 também completar 5 anos, para daí a família toda reunida fazer o acampamento. Né? Então, esse é para a família, tá bom? E as inscrições começam então no dia 18, terça-feira, através do link, esse é online, estará disponível por aí nas redes sociais. E o sorteio será no dia 27 de agosto, também de forma online. Mais informações, Secretaria Paroquial, ou com o pessoal também do acampamento. Catequese matrimonial, aqueles que querem se casar ou pretendem se casar, ainda não tem data, mas já querem fazer a catequese, inicia-se dia 29. Então, inscrições também na Secretaria Paroquial. E na segunda-feira, depois a irmã pode até explicar melhor, né? Amanhã, dia 17, inicia às 16 horas a novena vocacional aqui na Matriz. Todos são convidados. E o pessoal da Betânia, e estão lá vendendo também os seus pães, bolos e doces. Irmã Sônia, representando os consagrados, tem 2 minutos para falar. Como a vida consagrada, um testemunho da vida consagrada, e também ela já reforça esse convite. Isso.
1: Deixa eu arrumar a palinha. Boa noite, paz e bem.
2: Paz e bem.
1: Isso, falei para o padre Danilo, eu trouxe colinha para não ficar muito grande a homilia, né? Muito bem. Então ficou para cada domingo uma vocação estar dando o seu pequeno testemunho, porque é grande o testemunho, então vamos diminuir. Nós da vida consagrada, nós irmãs e irmãos, porque é masculino e feminino, vivemos 3 momentos especiais em nossa vida. Primeiro, vida de oração, profunda nossa vida de oração. Segundo, vivência fraterna, viver como irmãos e irmãs dentro de uma comunidade. Não podemos viver sozinhos e sozinhas. Já houve muitas perguntas, padre, se nós... irmã Sônia, a senhora vive sozinha nessa casa? Não, não podemos. Temos que ter mais irmãos, mais irmãs conosco. Vida fraterna no céu. A terceira proposta da vida consagrada é a vida missionária. Então, nós temos que rezar, temos que viver em fraternidade dentro de uma comunidade e, a partir da oração, a vida missionária, que é viver o serviço da missão na igreja e no mundo. E fazemos 3 votos. A vida consagrada masculina e feminina, fazemos 3 votos para bem viver segundo a proposta da igreja. Esses 3 votos é de pobreza, de obediência e de castidade. Pobreza, obediência e castidade. Nós testemunhamos o mundo que pode ser diferente. Nós testemunhamos para o mundo que pode ser diferente a nossa vida, como uma antecipação do eterno. Muitas pessoas ficam questionando como que é a vida consagrada. Que essas freiras fazem? Que esses frades fazem? Ou até o padre, né? Que eles fazem? É a antecipação do eterno. É a coisa mais linda, né, padre? Somos mulheres e homens que decidimos entregar a nossa vida a Deus livremente. Outra grande pergunta que a humanidade faz para nós: vocês foram mandados fazer isso? É livre, é do seu coração essa entrega, porque é Ele que nos chama, é divino. Quando o divino Deus Pai nos convida para essa vida, nós temos a liberdade pura para responder o nosso grandioso sim, aprendendo de Maria. Por fim, estou terminando já, viu? Como é que eu sou resumida? Por fim, somos consagradas porque vivemos as pegadas de nosso Senhor Jesus Cristo, a partir da Santa Palavra de Deus. Aqui é a base de qualquer cristão para bem viver a sua própria vocação. Para o casado, para o solteiro, para a moça, para o rapaz. Você quer descobrir a sua vocação como missionário, como leigo na igreja? Aprofunde a palavra. Aliás, o padre Danilo está fazendo ali o curso de teologia para todo mundo aproveitar. Depois, na própria palavra, o Senhor nos coloca uma proposta bonita que todo mundo tem medo. da cruz. A cruz de nosso Senhor Jesus Cristo. Ele não nos oferece vida fácil. Nenhum ramalhete de flor bonita assim, ó, para a gente seguir ele. É cheiroso. Ele manda a gente suar a camisa, por aí, os vestidos e tomar a cruz e segui-lo. É difícil, né, irmã? É esse para quem é fraco. Para quem é forte, junto com ele, se torna fácil. Depois, vocês viram que caiu o cordão aqui no chão, né? São nossos símbolos franciscanos. A cruz de São Damião e o símbolo do cordão, que está aqui na nossa cintura também. É o símbolo que cinge os nossos rins, que apresenta também os três nozinhos para nós franciscanos, que é a lembrança que nós fizemos os votos de pobreza, de obediência e de castidade. E a cruz de São Francisco, os símbolos de Francisco, representa também nessa pequena cruz que eu uso também no meu pescoço.

0: Emília, para nós rezarmos por vocês. Hoje é o dia de vocês. Comunidade, vamos ficar em pé. Hoje é o dia dedicado à Virgem Maria. Fica aqui pertinho de Nossa Senhora Assunta aos Céus, né? Que ela cuide de vocês e proteja, e assim é isso mesmo, né? E assim como ela, possam realizar e cumprir a vontade de Deus na vida de vocês, a perseverança nesse sim. Então estendemos as nossas mãos para as irmãs e rezemos de modo especial pela congregação delas também, né? Que para que possam continuar perseverantes e anunciando Jesus Cristo aos confins do mundo. Ave Maria, cheia de graça, o Senhor é convosco. Bendita sois vós entre as mulheres, e bendito é o fruto do vosso ventre, Jesus. Santa Maria, Mãe de Deus, rogai por nós, pecadores, agora e na hora de nossa morte. Amém. E viva os consagrados e consagradas! Parabéns, irmã, pelo seu dia. Chamaram a senhora para almoçar fora hoje? Oh, então tá bom. Assessor, onde?
1: Brincadeira.
0: Então vamos para a bênção final. Hoje, bênção solene. Inclinai-vos para receber a bênção. O Senhor esteja convosco.
2: Ele está no meio de nós.
0: O Deus de bondade, que pelo Filho da Virgem Maria, que salvar o gênero humano, vos enriqueça com sua bênção.
2: Amém.
0: Seja-vos dado sentir sempre por toda parte a proteção da Virgem, por quem recebestes o Autor da vida.
2: Amém.
0: E vós, reunidos hoje para celebrar com fervor sua solenidade, possais escolher a alegria espiritual e o prêmio eterno.
2: Amém.
0: E a bênção de Deus Todo-Poderoso, Pai e Filho e Espírito Santo, desça sobre vós e permaneça para sempre.
2: Amém.
0: A alegria do Senhor seja a vossa força. Ide em paz, o Senhor sempre vos acompanhe.
2: Graças a Deus. Os catequizandos que não assinaram o livro de presença, por favor, venham até aqui com o catequista Danilo e assinem. É primordial, tá?

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3: 8:40.

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